Agora a continuação de uma boa noite para si que está na companhia da Rádio Regional de Arouca com a seleção musical do Adelino Pinho. Uma hora e 13 minutos.

continuação de uma boa noite para si que está na companhia da Rádio Regional de Arouca com a seleção musical do Adelino Pinho. 1 hora e 42 minutos.

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São 4 horas e 27 minutos.

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0: do Filho e do Espírito Santo.
1: Amém.
2: Primeiro mistério gozoso: Anunciação do anjo a Nossa Senhora. Senhor, queremos ser também nós mensageiros da tua paz.
3: Pai nosso que estais nos céus, santificado seja o vosso nome. Venha a nós o vosso reino, seja feita a vossa vontade, assim na terra como no céu.
1: O pão nosso de cada dia nos dai hoje, perdoai-nos as nossas ofensas, assim como nós perdoamos a quem nos tem ofendido. E não nos deixeis cair em tentação, mas livrai-nos do mal.
3: Ave Maria, cheia de graça, o Senhor é convosco. Bendita sois vós entre as mulheres, e bendito é o fruto do vosso ventre, Jesus.
1: Santa Maria, Mãe de Deus, rogai por nós, pecadores, agora e na hora da nossa morte. Amém.
3: Ave Maria, cheia de graça, o Senhor é convosco. Bendita sois vós entre as mulheres, e bendito é o fruto do vosso ventre, Jesus.
1: Santa Maria, Mãe de Deus, rogai por nós, pecadores, agora e na hora da nossa morte. Amém.
3: Ave Maria, cheia de graça, o Senhor é convosco. Bendita sois vós entre as mulheres, e bendito é o fruto do vosso ventre, Jesus.
1: Santa Maria, Mãe de Deus, rogai por nós, pecadores, agora e na hora da nossa morte. Amém.
3: Ave Maria, cheia de graça, o Senhor é convosco. Bendita sois vós entre as mulheres, e bendito é o fruto do vosso ventre, Jesus.
1: Santa Maria, Mãe de Deus, rogai por nós, pecadores, agora e na hora da nossa morte. Amém.
3: Ave Maria, cheia de graça, o Senhor é convosco. Bendita sois vós entre as mulheres, e bendito é o fruto do vosso ventre, Jesus.
1: Santa Maria, Mãe de Deus, rogai por nós, pecadores, agora e na hora da nossa morte. Amém.
3: Ave Maria, cheia de graça, o Senhor é convosco. Bendita sois vós entre as mulheres, e bendito é o fruto do vosso ventre, Jesus.
1: Santa Maria, Mãe de Deus, rogai por nós, pecadores, agora e na hora da nossa morte. Amém.
3: Ave Maria, cheia de graça, o Senhor é convosco. Bendita sois vós entre as mulheres, e bendito é o fruto do vosso ventre, Jesus.
1: Santa Maria, Mãe de Deus, rogai por nós, pecadores, agora e na hora da nossa morte. Amém.
3: Ave Maria, cheia de graça, o Senhor é convosco. Bendita sois vós.

0: entre as mulheres e bendito é o fruto do vosso ventre, Jesus.
1: Santa Maria, Mãe de Deus, rogai por nós, pecadores, agora e na hora da nossa morte. Amém.
0: Ave Maria, cheia de graça, o Senhor é convosco. Bendita sois vós entre as mulheres e bendito é o fruto do vosso ventre, Jesus.
1: Santa Maria, Mãe de Deus, rogai por nós, pecadores, agora e na hora da nossa morte. Amém.
0: Ave Maria, cheia de graça, o Senhor é convosco. Bendita sois vós entre as mulheres e bendito é o fruto do vosso ventre, Jesus.
1: Santa Maria, Mãe de Deus, rogai por nós, pecadores, agora e na hora da nossa morte. Amém.
0: Glória ao Pai, ao Filho e ao Espírito Santo.
1: Como era no princípio, agora e sempre. Amém.
0: Ó Maria concebida sem pecado,
1: rogai por nós, recorremos a vós.
0: Ó meu bom Jesus, perdoai-nos e livrai-nos do fogo do inferno.
1: Levai as almas todas para o céu e socorrei principalmente as que mais precisam.

0: Segundo mistério gozoso. Visitação de Maria, a sua prima Isabel. Senhor, que a minha boca esteja cheia do teu louvor, e o meu coração se enamore de ti.
1: Pai nosso, que estais nos céus, santificado seja o vosso nome. Venha a nós o vosso reino, seja feita a vossa vontade, assim na terra como no céu.
2: O pão nosso de cada dia nos dai hoje, perdoai-nos as nossas ofensas, assim como nós perdoamos a quem nos tem ofendido. E não nos deixeis cair em tentação, mas livrai-nos do mal.
1: Ave Maria, cheia de graça, o Senhor é convosco. Bendita sois vós entre as mulheres, e bendito é o fruto do vosso ventre, Jesus.
2: Santa Maria, Mãe de Deus, rogai por nós, pecadores, agora e na hora da nossa morte. Amém.
1: Ave Maria, cheia de graça, o Senhor é convosco. Bendita sois vós entre as mulheres, e bendito é o fruto do vosso ventre, Jesus.
2: Santa Maria, Mãe de Deus, rogai por nós, pecadores, agora e na hora da nossa morte. Amém.
1: Ave Maria, cheia de graça, o Senhor é convosco. Bendita sois vós entre as mulheres, e bendito é o fruto do vosso ventre, Jesus.
2: Santa Maria, Mãe de Deus, rogai por nós, pecadores, agora e na hora da nossa morte. Amém.
1: Ave Maria, cheia de graça, o Senhor é convosco. Bendita sois vós entre as mulheres, e bendito é o fruto do vosso ventre, Jesus.
2: Santa Maria, Mãe de Deus, rogai por nós, pecadores, agora e na hora da nossa morte. Amém.
1: Ave Maria, cheia de graça, o Senhor é convosco. Bendita sois vós entre as mulheres, e bendito é o fruto do vosso ventre, Jesus.
2: Santa Maria, Mãe de Deus, rogai por nós, pecadores, agora e na hora da nossa morte. Amém.
1: Ave Maria, cheia de graça, o Senhor é convosco. Bendita sois vós entre as mulheres, e bendito é o fruto do vosso ventre, Jesus.
2: Santa Maria, Mãe de Deus, rogai por nós, pecadores, agora e na hora da nossa morte. Amém.
1: Ave Maria, cheia de graça, o Senhor é convosco. Bendita sois vós entre as mulheres, e bendito é o fruto do vosso ventre, Jesus.
2: Santa Maria, Mãe de Deus, rogai por nós, pecadores, agora e na hora da nossa morte. Amém.
1: Ave Maria, cheia de graça, o Senhor é convosco. Bendita sois vós entre as mulheres, e bendito é o fruto do vosso ventre, Jesus.
2: Santa Maria, Mãe de Deus, rogai por nós, pecadores, agora e na hora da nossa morte. Amém.
1: Ave Maria, cheia de graça, o Senhor é convosco. Bendita sois vós entre as mulheres, e bendito é o fruto do vosso ventre, Jesus.
2: Santa Maria, Mãe de Deus, rogai por nós, pecadores, agora e na hora da nossa morte. Amém.
1: Ave Maria, cheia de graça, o Senhor é convosco. Bendita sois vós entre as mulheres, e bendito é o fruto do vosso ventre, Jesus.
2: Santa Maria, Mãe de Deus, rogai por nós, pecadores, agora e na hora da nossa morte. Amém.
1: Glória ao Pai, ao Filho e ao Espírito Santo.
2: Como era no princípio, agora e sempre. Amém.
1: Ó Maria concebida sem pecado,
2: rogai por nós que recorremos a vós.
1: Ó meu bom Jesus, perdoai-nos e livrai-nos do fogo do inferno.
2: Levai as almas todas para o céu e socorrei principalmente as que mais precisarem.
0: Terceiro mistério gozoso. Nascimento de Jesus em Belém. Obrigado, Senhor, por teres vindo habitar no meio de nós.
1: Pai nosso, que estais nos céus, santificado seja o vosso nome. Venha a nós o vosso reino, seja feita a vossa vontade, assim na terra como no céu.
2: O pão nosso de cada dia nos dai hoje, perdoai-nos as nossas ofensas, assim como nós perdoamos a quem nos tem ofendido. E não nos deixeis cair em tentação, mas livrai-nos do mal.
1: Ave Maria, cheia de graça, o Senhor é convosco. Bendita sois vós entre as mulheres, e bendito é o fruto do vosso ventre, Jesus.
2: Santa Maria, Mãe de Deus, rogai por nós, pecadores, agora e na hora da nossa morte. Amém.
1: Ave Maria, cheia de graça, o Senhor é convosco. Bendita sois vós entre as mulheres, e bendito é o fruto do vosso ventre, Jesus.
2: Santa Maria, Mãe de Deus, rogai por nós, pecadores, agora e na hora da nossa morte. Amém.
1: Ave Maria, cheia de graça, o Senhor é convosco. Bendita sois vós entre as mulheres, e bendito é o fruto do vosso ventre, Jesus.
2: Santa Maria, Mãe de Deus, rogai por nós, pecadores, agora e na hora da nossa morte. Amém.
1: Ave Maria, cheia de graça, o Senhor é convosco. Bendita sois vós entre as mulheres, e bendito é o fruto do vosso ventre, Jesus.
2: Santa Maria, Mãe de Deus, rogai por nós, pecadores, agora e na hora da nossa morte. Amém.
1: Ave Maria, cheia de graça, o Senhor é convosco. Bendita sois vós entre as mulheres, e bendito é o fruto do vosso ventre, Jesus.
2: Santa Maria, Mãe de Deus, rogai por nós, pecadores,
1: Ave Maria, cheia de graça, o Senhor é convosco. Bendita sois vós entre as mulheres e bendito é o fruto do vosso ventre, Jesus.
2: Santa Maria, Mãe de Deus, rogai por nós, pecadores, agora e na hora da nossa morte. Amém.
1: Ave Maria, cheia de graça, o Senhor é convosco. Bendita sois vós entre as mulheres e bendito é o fruto do vosso ventre, Jesus.
2: Santa Maria, Mãe de Deus, rogai por nós, pecadores, agora e na hora da nossa morte. Amém.
1: Ave Maria, cheia de graça, o Senhor é convosco. Bendita sois vós entre as mulheres e bendito é o fruto do vosso ventre, Jesus.
2: Santa Maria, Mãe de Deus, rogai por nós, pecadores, agora e na hora da nossa morte. Amém.
1: Ave Maria, cheia de graça, o Senhor é convosco. Bendita sois vós entre as mulheres e bendito é o fruto do vosso ventre, Jesus.
2: Santa Maria, Mãe de Deus, rogai por nós, pecadores, agora e na hora da nossa morte. Amém.
1: Ave Maria, cheia de graça, o Senhor é convosco. Bendita sois vós entre as mulheres e bendito é o fruto do vosso ventre, Jesus.
2: Santa Maria, Mãe de Deus, rogai por nós, pecadores, agora e na hora da nossa morte. Amém.
1: Glória ao Pai, ao Filho e ao Espírito Santo.
2: Como era no princípio, agora e sempre. Amém.
1: Ó Maria concebida sem pecado,
2: rogai por nós que recorremos a vós.
1: Ó meu bom Jesus, perdoai-nos e livrai-nos do fogo do inferno.
2: Levai as almas todas para o céu e socorrei principalmente as que mais precisarem.
0: Quarto Mistério Gozoso. Apresentação de Jesus no Templo. Aceitai, Senhor, a oferta da nossa vida. Guiai os nossos passos no caminho da paz.
1: Pai nosso, que estais nos céus, santificado seja o vosso nome. Venha a nós o vosso reino, seja feita a vossa vontade, assim na terra como no céu.
2: O pão nosso de cada dia nos dai hoje. Perdoai-nos as nossas ofensas, assim como nós perdoamos a quem nos tem ofendido. E não nos deixeis cair em tentação, mas livrai-nos do mal.
1: Ave Maria, cheia de graça, o Senhor é convosco. Bendita sois vós entre as mulheres e bendito é o fruto do vosso ventre, Jesus.
2: Santa Maria, Mãe de Deus, rogai por nós, pecadores, agora e na hora da nossa morte. Amém.
1: Ave Maria, cheia de graça, o Senhor é convosco. Bendita sois vós entre as mulheres e bendito é o fruto do vosso ventre, Jesus.
2: Santa Maria, Mãe de Deus, rogai por nós, pecadores, agora e na hora da nossa morte. Amém.
1: Ave Maria, cheia de graça, o Senhor é convosco. Bendita sois vós entre as mulheres e bendito é o fruto do vosso ventre, Jesus.
2: Santa Maria, Mãe de Deus, rogai por nós, pecadores, agora e na hora da nossa morte. Amém.
1: Ave Maria, cheia de graça, o Senhor é convosco. Bendita sois vós entre as mulheres e bendito é o fruto do vosso ventre, Jesus.
2: Santa Maria, Mãe de Deus, rogai por nós, pecadores, agora e na hora da nossa morte. Amém.
1: Ave Maria, cheia de graça, o Senhor é convosco. Bendita sois vós entre as mulheres e bendito é o fruto do vosso ventre, Jesus.
2: Santa Maria, Mãe de Deus, rogai por nós, pecadores, agora e na hora da nossa morte. Amém.
1: Ave Maria, cheia de graça, o Senhor é convosco. Bendita sois vós entre as mulheres e bendito é o fruto do vosso ventre, Jesus.
2: Santa Maria, Mãe de Deus, rogai por nós, pecadores, agora e na hora da nossa morte. Amém.
1: Ave Maria, cheia de graça, o Senhor é convosco. Bendita sois vós entre as mulheres e bendito é o fruto do vosso ventre, Jesus.
2: Santa Maria, Mãe de Deus, rogai por nós, pecadores, agora e na hora da nossa morte. Amém.
1: Ave Maria, cheia de graça, o Senhor é convosco. Bendita sois vós entre as mulheres e bendito é o fruto do vosso ventre, Jesus.
2: Santa Maria, Mãe de Deus, rogai por nós, pecadores, agora e na hora da nossa morte. Amém.
1: Ave Maria, cheia de graça, o Senhor é convosco. Bendita sois vós entre as mulheres e bendito é o fruto do vosso ventre, Jesus.
2: Santa Maria, Mãe de Deus, rogai por nós, pecadores, agora e na hora da nossa morte. Amém.
1: Ave Maria, cheia de graça, o Senhor é convosco. Bendita sois vós entre as mulheres e bendito é o fruto do vosso ventre, Jesus.
2: Santa Maria, Mãe de Deus, rogai por nós, pecadores, agora e na hora da nossa morte. Amém.
1: Glória ao Pai, ao Filho e ao Espírito Santo.
2: Como era no princípio, agora e sempre. Amém.
1: Ó Maria concebida sem pecado,
2: rogai por nós que recorremos a vós.
1: Ó meu bom Jesus, perdoai-nos e livrai-nos do fogo do inferno.
2: Levai as almas todas para o céu e socorrei principalmente as que mais precisam.

0: mistério gozoso. Perda e encontro de Jesus no templo. Senhor, ajuda todos aqueles que protegem o direito à vida.
1: Pai nosso, que estais nos céus, santificado seja o vosso nome. Venha a nós o vosso reino, seja feita a vossa vontade, assim na terra como no céu.
2: O pão nosso de cada dia nos dai hoje. Perdoai-nos as nossas ofensas, assim como nós perdoamos a quem nos tem ofendido. E não nos deixeis cair em tentação, mas livrai-nos do mal.
1: Ave Maria, cheia de graça, o Senhor é convosco. Bendita sois vós entre as mulheres, e bendito é o fruto do vosso ventre, Jesus.
2: Santa Maria, Mãe de Deus, rogai por nós, pecadores, agora e na hora da nossa morte. Amém.
1: Ave Maria, cheia de graça, o Senhor é convosco. Bendita sois vós entre as mulheres, e bendito é o fruto do vosso ventre, Jesus.
2: Santa Maria, Mãe de Deus, rogai por nós, pecadores, agora e na hora da nossa morte. Amém.
1: Ave Maria, cheia de graça, o Senhor é convosco. Bendita sois vós entre as mulheres, e bendito é o fruto do vosso ventre, Jesus.
2: Santa Maria, Mãe de Deus, rogai por nós, pecadores, agora e na hora da nossa morte. Amém.
1: Ave Maria, cheia de graça, o Senhor é convosco. Bendita sois vós entre as mulheres, e bendito é o fruto do vosso ventre, Jesus.
2: Santa Maria, Mãe de Deus, rogai por nós, pecadores, agora e na hora da nossa morte. Amém.
1: Ave Maria, cheia de graça, o Senhor é convosco. Bendita sois vós entre as mulheres, e bendito é o fruto do vosso ventre, Jesus.
2: Santa Maria, Mãe de Deus, rogai por nós, pecadores, agora e na hora da nossa morte. Amém.
1: Ave Maria, cheia de graça, o Senhor é convosco. Bendita sois vós entre as mulheres, e bendito é o fruto do vosso ventre, Jesus.
2: Santa Maria, Mãe de Deus, rogai por nós, pecadores, agora e na hora da nossa morte. Amém.
1: Ave Maria, cheia de graça, o Senhor é convosco. Bendita sois vós entre as mulheres, e bendito é o fruto do vosso ventre, Jesus.
2: Santa Maria, Mãe de Deus, rogai por nós, pecadores, agora e na hora da nossa morte. Amém.
1: Ave Maria, cheia de graça, o Senhor é convosco. Bendita sois vós entre as mulheres, e bendito é o fruto do vosso ventre, Jesus.
2: Santa Maria, Mãe de Deus, rogai por nós, pecadores, agora e na hora da nossa morte. Amém.
1: Ave Maria, cheia de graça, o Senhor é convosco. Bendita sois vós entre as mulheres, e bendito é o fruto do vosso ventre, Jesus.
2: Santa Maria, Mãe de Deus, rogai por nós, pecadores, agora e na hora da nossa morte. Amém.
1: Ave Maria, cheia de graça, o Senhor é convosco. Bendita sois vós entre as mulheres, e bendito é o fruto do vosso ventre, Jesus.
2: Santa Maria, Mãe de Deus, rogai por nós, pecadores, agora e na hora da nossa morte. Amém.
1: Glória ao Pai, ao Filho e ao Espírito Santo.
2: Como era no princípio, agora e sempre. Amém.
1: Ó Maria concebida sem pecado,
2: rogai por nós que recorremos a vós.
1: Ó meu bom Jesus, perdoai-nos e livrai-nos do fogo do inferno.
2: Levai as almas todas para o céu e socorrei principalmente as que mais precisarem.
1: Pelas intenções do Santo Padre. Ave Maria, cheia de graça, o Senhor é convosco. Bendita sois vós entre as mulheres, e bendito é o fruto do vosso ventre, Jesus.
2: Santa Maria, Mãe de Deus, rogai por nós, pecadores, agora e na hora da nossa morte. Amém.
1: Nossa Senhora, Rainha da Paz,
2: dai a paz ao mundo inteiro.
1: Ave Maria, cheia de graça, o Senhor é convosco. Bendita sois vós entre as mulheres, e bendito é o fruto do vosso ventre, Jesus.
2: Santa Maria, Mãe de Deus, rogai por nós, pecadores, agora e na hora da nossa morte. Amém.
1: Nossa Senhora, Rainha da Paz,
2: dai a paz ao mundo inteiro.
1: Ave Maria, cheia de graça, o Senhor é convosco. Bendita sois vós entre as mulheres, e bendito é o fruto do vosso ventre, Jesus.
2: Santa Maria, Mãe de Deus, rogai por nós, pecadores, agora e na hora da nossa morte. Amém.
1: Salve, Rainha.
2: Mãe de misericórdia, vida, doçura e esperança, a nossa salve. A vós bradamos os degradados filhos de Eva. A vós suspiramos, gemendo e chorando neste vale de lágrimas. Eia, pois, a rogar a nós esses vossos olhos misericordiosos a nós volvei. E depois destes termos, mostrai, Jesus, bendito o fruto do vosso ventre, ao clemente, ao piedosa, ao doce, Virgem Maria. Rogai por nós, Santa Mãe de Deus, para que sejamos dignos das promessas de Cristo. Amém.
3: Oremos. À vossa proteção nos acolhemos, Santa Mãe de Deus. Não desprezeis as nossas súplicas em nossas necessidades, mas livrai-nos de todos os perigos, ó Virgem gloriosa e bendita. Rogai por nós, Santa Mãe de Deus,
2: para que sejamos dignos das promessas de Cristo.
3: Ó Deus, cujo Filho unigênito, com a sua vida, morte e ressurreição, nos alcançou o prémio da vida eterna, concedei-nos a nós que celebramos estes mistérios do Santo Rosário, imitar o que contêm e alcançar o que prometem. Por Cristo nosso Senhor.
2: Amém.
3: Oremos. Concedei, Senhor, aos vossos servos a perfeita saúde da alma e do corpo, e por intercessão da Virgem Santa Maria, livrai-nos das tristezas do tempo presente e dai-nos as alegrias eternas. Por Cristo nosso Senhor.
2: Amém.
3: O Senhor esteja convosco.
2: Ele está em nós.
3: Abençoe-vos Deus Todo-Poderoso, Pai, Filho e Espírito Santo.
2: Amém.
3: E dêem paz e o Senhor vos acompanhe.
2: Graças a Deus.
4: Ora, acabamos de ouvir o terço. 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

Senhor, vai cercando essa rua, Jesus. As pessoas que ainda estão chegando, vindo de ônibus, põe teus anjos, Senhor. Protege as pessoas que estão atravessando.

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0: Olá, bom dia. São 7 horas da manhã.
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0: Olá, tenha um bom dia de sábado, fim de semana, para si que está na sintonia da rádio que gostamos de ouvir. 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

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Dá para desligar. Olá, bom dia. Boa viagem para si que nos acompanha. 7 horas e 19 minutos. Um bom fim de semana, um bom sábado para...

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1: Dá para

fim de semana, um bom sábado para si. Olá, bom dia mais uma vez. Estamos com o programa As Nossas Músicas e as Nossas Tradições, 7 horas e 30.

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Continuamos com o programa As Nossas Músicas e as Nossas Tradições com Adelino Pinho. Faltam 3 minutos para as 8 horas da manhã. Um bom fim de semana, um bom sábado para si.

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1: Olá, bom dia. Ouvimos o sinal horário das 8 horas da manhã.
2: 8 horas no continente e na Madeira, 7 horas nos Açores. Miguel Soares, os destaques para esta edição.
3: O PS insiste, é preciso dar resposta rápida às populações afetadas pelas tempestades de inverno. Esta é uma prioridade na discussão do Orçamento do Estado. O LIVRE quer limitar os lucros das petrolíferas. O BCE avisa que se os preços do petróleo não baixarem, os juros podem ficar ainda mais altos. E a Arábia Saudita suspendeu o funcionamento de um oleoduto-chave devido à ameaça Houthi, que também condiciona a rota no Mar Vermelho.
2: 19 graus no Porto a esta hora, 20 em Lisboa, 22 graus no Funchal e em Ponta Delgada e 23 em Faro. Notícias às 8, edição de Miguel Soares.
3: Os socialistas já tinham fixado as linhas vermelhas ao governo para aprovar o Orçamento de Estado para 2027. Agora insistem. A resposta às populações atingidas pelas tempestades de inverno tem de ser rápida e uma prioridade na discussão da proposta. O partido escolheu simbolicamente Leiria para a Convenção Autárquica Nacional do Partido. Assinala o deputado e coordenador autárquico do PS, André Rijo. Vamos escutar essa declaração de André Rijo, o coordenador autárquico do PS, que sublinha a importância de se dar apoio às populações afetadas pelas tempestades deste ano. Dificuldades técnicas para escutar essa declaração de André Rijo. Esta manhã, José Luís Carneiro chega a Marrazes, em Leiria, para participar na Convenção Nacional Autárquica do PS. Agora sim, vamos ouvir as declarações do deputado André Rijo.
4: O tempo vai passando e muitas vezes os discursos políticos não têm correspondência àquilo que é a capacidade de execução no terreno para repor a situação antes das tempestades. Ninguém diz que é uma tarefa fácil, obviamente temos consciência que não será, mas, de todo modo, a nossa presença aqui em Leiria este fim de semana é, sem dúvida, para assinalar mais uma vez a importância, a necessidade e a urgência do ponto de vista político, este tema não desaparecer da agenda política e, no caso em concreto, aproximando-se aqui a discussão da proposta de lei do Orçamento de Estado para 2027, obviamente que o tema da resposta às tempestades tem que ser um dos pontos muito fortes da proposta de lei do Orçamento de Estado do Governo. Essa é, de facto, uma tónica que o Secretário-Geral, inclusive, tem colocado como ponto prioritário da agenda na discussão do Orçamento de Estado para o próximo ano.
3: José Luís Carneiro chega a Marrazes, em Leiria, esta manhã para participar-se na Convenção Nacional Autárquica do Partido Socialista. O LIVRE quer fixar limites aos lucros das petrolíferas numa altura em que os combustíveis atingem preços recorde. O tema vai ser abordado na rentrée política do partido este fim de semana no Porto. Em declarações à Antena 1, a co-porta-voz do LIVRE, Isabel Mendes Lopes, sublinha a necessidade de se travar quem tira proveito de uma conjuntura delicada para vários setores do país.
5: Há aqui uma obrigação de impedir que este aumento dos combustíveis, que é explicado pela guerra, mas não é só explicado pela guerra, também há aqui um aproveitamento por parte das petrolíferas, não podemos permitir que isso pese de uma forma absurda nos bolsos das pessoas, como está a acontecer. Portanto, aí há essa proposta concreta, ou seja, limitar, fixar as margens de lucro que estas empresas podem ter, de maneira a que não haja aqui, digamos, um aproveitamento da situação para enriquecerem à custa do sacrifício de tantas pessoas.
3: Os anúncios do Primeiro-Ministro de alívio do IRS e bónus nas pensões são outros dos temas que dominam este fim de semana a rentrée do LIVRE. E a situação no Médio Oriente continua a pressionar os preços dos combustíveis. Nas últimas horas, a Arábia Saudita fechou por prevenção o oleoduto leste-oeste depois dos ataques com drones lançados contra esta estrutura a partir do território iraquiano. O oleoduto leste-oeste é fundamental para os sauditas escoarem o petróleo em bruto, o crude, até ao Mar Vermelho e funciona como alternativa às restrições no Estreito de Hormuz. Riad esclarece que não vai retaliar nesta fase, depois do pedido do governo iraquiano, que já está a investigar as circunstâncias do ataque. A Arábia Saudita tem denunciado ataques lançados a partir de território iraquiano por milícias apoiadas pelos iranianos contra instalações petrolíferas. O Iraque ordenou mesmo esta madrugada o fecho da fronteira com o Irão em Shalamcheh. O oleoduto leste-oeste liga os campos petrolíferos sauditas no leste do país ao porto da cidade de Anbu, no Mar Vermelho, e permite transportar até 7 milhões de barris por dia, mas o maior exportador de petróleo em bruto do mundo, a Arábia Saudita, está também encurralada com o controle assumido pelos rebeldes Houthis do Iémen, da costa iemenita, no Mar Vermelho e das ilhas do Estreito de Bab el-Mandeb, uma passagem muito importante para o comércio marítimo internacional. Os úteis do Iémen, apoiados pelo Irão, já anunciaram que permitem a navegação neste estreito a todos os navios, exceto aos da Arábia Saudita. Esta manhã, um alerta de um dos principais responsáveis do Banco Central Europeu, a instituição terá de aumentar ainda mais as taxas de juro se os preços do petróleo continuarem à volta dos 100 dólares até ao final do ano. Em entrevista ao jornal britânico Financial Times, o governador do Banco Central Austríaco avisa que o risco da inflação é maior do que era já há alguns meses, por isso a política monetária deve ter em conta cenários adversos se a subida acentuada dos preços do petróleo e do gás natural se mantiverem. Xi Jinping já chegou a Nova Delhi, na Índia, para participar na cimeira dos BRICS. Participam também nesta cimeira o presidente russo, também o chefe de Estado iraniano, o líder do Egito e também o sul-africano, além do secretário-geral da ONU, António Guterres. Além de Brasil, Rússia, Índia, China e África do Sul, o significado de BRICS, o Bloco de Economias Emergentes, incorporou nos últimos dois anos Egito, Etiópia, Irão e Emirados Árabes Unidos, Arábia Saudita e Indonésia. Foi adiada para outubro a ronda de negociações entre Israel e o Líbano, que estava prevista para a próxima semana em Roma. Um responsável da diplomacia dos Estados Unidos revelou esta madrugada a mudança de calendário. Israel e Líbano assinaram um acordo no final de junho, sob a mediação dos Estados Unidos. O documento prevê que o exército libanês restabeleça a autoridade no sul do país, começando por zonas-piloto, de onde Israel se retiraria. A implementação está, no entanto, condicionada ao desarmamento do Hezbollah, que rejeita este acordo. Em França, mais de 40 pessoas ficaram ontem feridas, uma delas em estado grave, depois do descarrilamento de um comboio regional na Normandia. As causas do acidente são ainda desconhecidas. O Porto visita hoje o Lanterna Vermelha Casa Pia, na sexta jornada da Primeira Liga de Futebol. Os Dragões procuram manter o pleno de vitórias na competição e a liderança isolada em Rio Maior, onde perdeu pela primeira vez na época de 2025-2026. O Júri de Veneza revela as decisões logo à noite, depois de um festival de cinema recheado de histórias marcantes em competição. O enviado Antena 1, Tiago Alves, dá conta dos filmes mais bem posicionados para conseguirem o Leão de Ouro.
6: Fazendo um balanço dos filmes que podem ser premiados, favoritos para receber um Leão de Ouro, devemos considerar o mais surpreendente de todos, Daud, o dissidente russo, Ilia Krasnovsky. Pela dimensão épica, escala de produção, originalidade cinematográfica, considerando que é um filme desenvolvido em várias etapas ao longo de 20 anos. É um dos filmes controversos do festival, sobretudo porque a seleção e exibição foi questionada pelo governo ucraniano. No entanto, não é uma obra pró-russa. É de considerar ainda NASA. O júri do Festival de Veneza tem o mesmo problema ou dilema que se colocou no ano passado, quando o festival estreou a voz de Indra Rajab sobre a criança palestiniana assassinada numa emboscada do exército israelita. NASA é o filme que se impõe pela atualidade ao denunciar o sistema de morte do exército de Israel em Gaza. Deve receber o Leão de Ouro ou o júri deve escolher uma narrativa menos sombria que traga outra esperança para o espectador. Isso sucedeu há um ano, quando o drama familiar pai, mãe, irmão, irmã de Jim Jarmusch recebeu o Leão de Ouro. E há neste festival propostas menos políticas e muito válidas. O conto sobre a infância, inspirado no universo da manga de Hirokazu Koreeda, o filme sobre os amores impossíveis ou frustrados de Nanni Moretti, ou até a comédia deste festival, Cavalo Selvagem 9, de Martin McDonagh, com John Malkovich e Sam Rockwell.
3: Os favoritos ao Leão de Ouro em Veneza.
2: As notícias às 8, edição de Miguel Soares, simultâneo RTP Antena 1 Açores, Madeira e RTP Mundo. 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

Olá, muito bom dia. Sejam bem-vindos ao programa Despertar Sábado, referente ao dia 12 de setembro de 2026, aqui na Rádio Regional de Arouca, com a apresentação do Manuel António. Estamos na primeira hora dedicada aos usos e costumes e tradições do nosso povo, que ao longo do tempo nos deixaram, e para reviver esses tempos temos o folclore entre as 8h30 até às 9h. Porque das 9h até às 11h vamos ligar e dedicar. Pedir, ligar e dedicar, assim é que é. E das 11 ao meio-dia vamos ter aqui um grande cantor que vai apresentar os seus novos trabalhos. Hélder Ferreira. Essa é a sugestão para hoje. E iniciamos em Santo Tirso com o rancho típico de Santa Maria da Reguenga, Vira da Reguenga.

E continuamos para ouvir o grupo folclórico Poveiro Povo de Varzim com a barqueira, ou barquinha, assim é que é, a feiticeira. A barqueira essa ainda não saiu da caminha.

E agora vamos divulgar a temperatura aqui em Arouca. Atualmente está nos 18 graus e as máximas vão para 33. Em Valdecâmara, 18 também e as máximas 32. O Porto, 19, máximas 31. Aveiro vai para os 32 graus também. E Santa Maria da Feira também vai também para os 32 graus. Hoje é um tempo quentinho. E amanhã também vai continuar ainda. Hoje dá, a partir de segunda-feira, as temperaturas baixam um bocadinho. Estamos a ouvir a Cabaça, que é o tema que estamos a ouvir, pelo Rancho Regional de Fanzas Gondomar.

23ª Desfolhada à Moda Antiga, sábado hoje, dia 12, a partir das 21h, no Museu Regional de Cocujães, no Largo da Igreja. A noite é prometida. Há espigas para desfolhar e também recordar. Depois haverá uma bucha, uma pinga e no final um bailarico e muita animação. Isto é uma organização do Grupo Concertinas do Museu Regional de Cocujães. Não se esqueça, hoje, a partir das 21h. E já estamos a ouvir o grupo, o conjunto hidrográfico de Moldes, Danças e Corais Arauquenses com a Cana Verde 8. É verdade, e as colheitas estão a chegar.

E agora vamos até à segunda aldeia mais portuguesa de Portugal, que já foi considerada há alguns anos. Vamos até Manhoso para ouvir os cantares de Manhoso com o Senhor da Pedra.

quarta festa das colheitas, artesanato e folclore, dia 19 e 20 de setembro em Palme, Barcelos. Dia 19 às 15 horas a abertura da feira, 15h30 à moda antiga, cortar e carregar o milho no carro de bois. 17h30 chegada do carro de bois acompanhado pelo grupo de bombos de Associação Cultural e Criativa de Criste. E depois vamos ter às 21h30 início da solhada, à moda antiga, cantares ao desafio a partir das 22h. E depois no dia 20 vamos ter a abertura do recinto, 15h, Festival de Folclore, com o grupo Danças e Cantares, as Gamelinhas de Palme Barcelos, que é organizador, o Rancho Folclórico da Associação Os Amigos de Vilheirinho de Quartas, Soágio, e o grupo folclórico da Casa do Povo de Cerzedelo, Guimarães, e por último o Rancho Folclórico da Ribeira de Ponte Lima. Isto dia 19 e 20 de setembro, claro. Já estamos a ouvir uma desgarrada pelo Rancho Folclórico da Ribeira de Ponte Lima. Ponte Lima que está em festa com as feiras novas, é verdade. Muita gente se desloca este fim de semana para lá. Uma boa viagem para eles também. E que goze bem lá para Ponte Lima e cuidado com o trânsito também.

18ª Feira Agrícola em Roças Arouca, dia 19 de setembro, pelas 15 horas, a abertura oficial. 21h30, atuação do Rancho Folclórico dos Amigos de Roças. 22h, atuação da artista Liliana Oliveira. Isto no dia 19. No dia 20, vamos ter às 10h15 a celebração da Eucaristia na Capela Nossa Senhora do Campo. 16h, atuação da artista Carla Blondoy. Blondia, se é que é. Isto conta com o apoio da Junta de Freguesia de Roças. Visite Roças, 19 e 20 de setembro. E estamos a ouvir o rancho típico Flores de Parafita, Matosinhos, Vira das

28º Festival de Folclore de Arrifana. No dia 20 de setembro de 2026, com o início do festival às 15 horas, e o local é o Parque de Lazer da Azenha. Às 14h30 é o desfile etnográfico, e depois tem a entrega de lembranças, e depois, de continuação, é o Festival de Folclore de Arrifana. A entrada é gratuita. Estamos a ouvir o rancho de folclórico de Faf com a Dubadoira.

0: I continuamos com o range folclórico de Alvarelhos. O Carro Canta.
1: O Carro Canta, eu vou ao Rio.
0: Um grande abraço para o meu amigo Oliveira.

Segundo encontro de música tradicional portuguesa, uma organização da Associação Cultural e Recreativa dos Amigos das Póvoas, em Estarreja. Dia 20 de setembro de 2026, no lugar das Póvoas, em Estarreja, frente à Capela de São Filipe Neri. E vamos ter o programa, que é o seguinte: das 9 às 14, animação musical. Das 11 às 12, saudação aos participantes. Das 12 às 14, almoço convívio. Das 14 às 14h30, entrega de lembranças. 15 horas, começo do segundo encontro de música tradicional portuguesa. Às 19 horas, encerramento do segundo encontro de música tradicional portuguesa. Vamos ter os grupos participantes: são a tocata do Grupo Folclórico de Esgueira Aveiro, o Grupo de Música Tradicional de Portuguesa Ventos da Ria de Pardilhóis, Estarreja, o Grupo de Cavaquinhos de Eidos Velhos, de Anúpebe, de Estarreja. E vamos continuar com o Rancho Folclórico de Santa Olália de Sanguedo, mas antes disso, vamos também à divulgação do seu festival, que é precisamente hoje. Portanto, é o 22º Festival de Folclore, pelo Rancho Folclórico Santa Eulália de Sanguedo, dia 12, na Praça Eleito Local, Sanguedo, Santa Maria da Feira. 17 horas, a abertura do evento. 19 horas, a atuação do grupo Amigos das Terras da Feira, na Igreja Matriz, na Praça do Eleito Local. E depois vamos ter, às 21h30, o 22º Festival de Folclore, pelo Rancho Folclórico de Santa Eulália de Sanguedo, que é o organizador, o Rancho Folclórico Estrelas de Alva, que nos vem de Vila Cova da Colheira, e depois temos o Rancho Folclórico Flores da Aldeia de Mosteiro, Castro Daire, assim é que é. E é isto, e vamos agora então ouvir o Rancho Folclórico de Santa Eulália de Sanguedo com a Tirana. Estamos quase na reta final desta primeira hora dedicada aos usos e costumes e tradições do nosso povo.

E assim finalizamos esta primeira hora dedicada aos usos e costumes e tradições do nosso tempo, ao longo tempo nos deixaram. E para reviver esses tempos tivemos esta primeira hora. Já a seguir vem o sinal horário das 9, vem as notícias, compromissos publicitários e depois eu volto para ligar e dedicar. Vai entre as 9 e pico até às 11. Até já!

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2: Pelas tempestades de inverno, esta é uma prioridade na discussão do Orçamento do Estado. Aperta-se a torneira do fornecimento de petróleo. A Arábia Saudita suspendeu o funcionamento de um dos principais oleodutos devido à ameaça Houthi, que também para sobre a rota no Mar Vermelho. O Banco Central Europeu admite novos aumentos dos juros. O Livre considera que é tempo de pôr um teto aos lucros das petrolíferas. Esta manhã há manifestação à porta do Primeiro-Ministro em Espinho contra a subida dos preços. Nesta edição, ouvem-se vozes da floresta.
3: Estão 22 graus em Ponta Delgada a esta hora, 23 em Lisboa e no Funchal, 24 graus no Porto e 26 em Faro. Notícias às 9, edição de Miguel Soares.
2: Começa por esta hora uma marcha lenta entre Santa Maria da Feira e Espinho, no distrito de Aveiro, contra o aumento dos preços dos combustíveis. Os manifestantes querem chamar a atenção para o peso e o impacto dos preços no dia-a-dia dos portugueses. O percurso começa junto aos bombeiros voluntários, desemboca no Largo da Feira, em Espinho. Daí, os participantes fazem uma pequena caminhada até junto da casa privada do Primeiro-Ministro Luís Montenegro. Mais à frente, nesta manhã informativa, vamos acompanhar o passo dos manifestantes. E a situação no Médio Oriente continua a pressionar os preços dos combustíveis. Nas últimas horas, a Arábia Saudita fechou por prevenção o oleoduto leste-oeste, depois dos ataques com drones lançados a partir do território do Iraque. Este oleoduto é fundamental para os sauditas escoarem o petróleo em bruto, o crude, até ao Mar Vermelho, um canal alternativo às restrições no Estreito de Hormuz. Mas também aqui os sauditas enfrentam dificuldades. Os rebeldes húteis, apoiados pelo Irão, assumem o controle da costa iemenita no Mar Vermelho e das ilhas do Estreito de Bab el-Mandeb, uma passagem muito importante para o comércio marítimo internacional. Os úteis já anunciaram que permitem a navegação neste estreito a todos os navios, exceto aos da Arábia Saudita. E o Banco Central Europeu renova esta manhã o aviso: poderá aumentar ainda mais as taxas de juros se, até ao final do ano, os preços do petróleo continuarem à volta dos 100 dólares o barril. A turbulência na energia e no comércio internacional, bem como os conflitos no Médio Oriente e Ucrânia, são os pontos quentes no encontro dos BRICS este fim de semana em Nova Delhi, na Índia. O presidente chinês Xi Jinping chegou esta manhã à cidade indiana para dois dias de discussão entre 11 países. O Fórum dos BRICS foi criado em 2009 para reunir as grandes economias emergentes, Brasil, Rússia, Índia, China e África do Sul, e para responder às instituições dominadas pelos Estados Unidos e potências ocidentais, como o G7. O bloco foi depois alargado à Arábia Saudita, Egito, Etiópia, Emirados Árabes Unidos, Indonésia e Irão. E acaba de ser divulgado que há já entendimento entre os BRICS para uma declaração conjunta. Fontes citadas pela agência de notícias Reuters dão conta de que esta declaração conjunta, que provavelmente não vai mencionar qualquer país em particular, vai condenar a guerra unilateral por parte de qualquer Estado. Os representantes dos países membros têm-se empenhado em comatar o fosso entre o Irão e os Emirados Árabes Unidos, que se encontram em lados opostos do conflito do Golfo, com vista a elaborar uma declaração consensual. Espera-se que os líderes dos 11 países aprovem esta declaração ainda hoje. Preocupado com o aumento dos preços dos combustíveis, o Livre quer fixar limites aos lucros das petrolíferas. O tema vai ser abordado na rentrée política do partido este fim de semana no Porto. Em declarações à Antena 1, a co-porta-voz do Livre, Isabel Mendes Lopes, sublinha a necessidade de se travar quem tira proveito de uma conjuntura delicada para vários setores do país.
4: Há aqui uma obrigação de impedir que este aumento dos combustíveis, que é explicado pela guerra, mas não é só explicado pela guerra, também há aqui um aproveitamento por parte das petrolíferas. Não podemos permitir que isso pese de uma forma absurda nos bolsos das pessoas, como está a acontecer. Portanto, aí há essa proposta concreta, ou seja, limitar, fixar as margens de lucro que estas empresas podem ter, de maneira a que não haja aqui, digamos, um aproveitamento da situação para enriquecerem à custa do sacrifício de tantas pessoas.
2: Os anúncios feitos pelo Primeiro-Ministro sobre IRS e pensões vão também estar em foco. Isabel Mendes Lopes defende que não é com medidas avulsas que se resolvem os problemas do país.
4: Deve haver um aumento estrutural das pensões e não apenas um aumento feito através de bónus em alturas específicas. E, portanto, o foco devia ser, de facto, conseguirmos aumentar as pensões e, ao mesmo tempo, reforçar a nossa segurança social e esse também é um assunto que estará necessariamente em cima da mesa, a salvaguarda, a defesa da segurança social e, aliás, o reforço da segurança social sobre descidas de IRS. Descer taxação sobre o trabalho é sempre uma boa notícia. É preciso perceber, então, de que lado é que se corta para se poder abdicar desta receita.
2: Declarações da Comporta-Voz do Livre, Antena 1. O partido reúne-se no Porto num encontro que vai servir para formar quadros e refletir sobre propostas para o país, com o objetivo de fazer parte no futuro de uma solução governativa à esquerda. Já o PS escolhe Leiria para a Convenção Autárquica Nacional, que vai contar com o secretário-geral do partido, José Luís Carneiro. Os socialistas já tinham fixado as linhas vermelhas ao governo para aprovar o Orçamento de Estado para 2027. Agora insistem. A resposta às populações atingidas pelas tempestades de inverno tem de ser rápida e uma prioridade na discussão da proposta. Daí a escolha simbólica de Leiria para o encontro, assinala o deputado e coordenador autárquico do PS, André Rijo.
5: O tempo vai passando e muitas vezes os discursos políticos não têm correspondência ao que é a capacidade de execução no terreno para repor a situação antes das tempestades. Ninguém diz que é uma tarefa fácil, obviamente temos consciência que não será, mas, de todo modo, a nossa presença aqui em Leiria este fim de semana é, sem dúvida, para assinalar mais uma vez a importância, a necessidade e a urgência do ponto de vista político, este tema não desaparecer da agenda política e, no caso em concreto, aproximando-se aqui a discussão da proposta de lei do Orçamento de Estado para 2027. Obviamente que o tema da resposta às tempestades tem que ser um dos pontos muito fortes da proposta de lei do Orçamento de Estado do Governo. Essa é, de facto, uma tónica que o Secretário-Geral, inclusive, tem colocado como ponto prioritário da agenda na discussão do Orçamento de Estado para o próximo ano.
2: José Luís Carneiro chega a Marrazes, em Leiria, esta manhã, para participar na Convenção Nacional Autárquica do PS. Nos 50 anos da União de Mulheres Alternativa e Resposta ao Mar, o alerta de uma das fundadoras. Há movimentos a surgir que põem em causa os direitos conquistados pelas mulheres no pós 25 de Abril. Por isso, Maria Idalina Rodrigues apela à União contra o conservadorismo.
6: Vimos, infelizmente, movimentos de mulheres conservadoras que querem voltar atrás em muitos destes direitos. Elas esquecem-se, se hoje se reúnem e falam, deve-se muito ao movimento pós 25 de Abril, porque antigamente não nos podíamos reunir, nem podíamos discutir os nossos problemas. É necessário unidade, é necessário que todas as mulheres, todas as organizações de esquerda se unam na defesa dos direitos das mulheres. E essa é, digamos, a nossa palavra de ordem. É necessário unidade, é necessário defender os direitos, a igualdade de género, contra a violência doméstica, contra o assédio sexual nas escolas e no trabalho, por uma educação das nossas crianças com igualdade de género, contra a violência que neste momento se vê nas escolas.
2: Declarações registradas pela Agência Lusa nos 50 anos da UMAR, que hoje se celebram. Começa hoje em São Tomé e Príncipe a campanha eleitoral para as eleições legislativas autárquicas e regionais, marcadas para 27 de setembro. Concorrem 6 partidos e uma coligação de 2 forças políticas. À última hora, o Tribunal Constitucional decidiu que a coligação MCI-PS-PUN, a terceira maior força política do país, só poderá concorrer aos carmedeiros em 3 dos 8 círculos eleitorais.
7: O Tribunal Constitucional decidiu que a coligação política liderada por Domingos Monteiro fica impedida de concorrer nos ciclos eleitorais de Mesoche, Cantagalo, Lobata, Lembá e da Diáspora.
8: A maior parte das declarações, né, que deviam ser subscritas pelos seus candidatos, ou seja, os seus subscritores, eram assinaturas falsas.
7: O Tribunal Constitucional acusa a coligação MCI-PS-PON de violação da lei eleitoral.
8: E é assim que nós acabamos de concluir um trabalho que, no fundo, resultou na eliminação, ou seja, rejeição daquelas candidaturas que não foram subscritas pelos respectivos candidatos.
7: Artur Vera Cruz, presidente do Tribunal Constitucional de São Tomé e Príncipe, a anunciar o afastamento da coligação MCI-PS-PON em 5 círculos eleitorais, alegadamente por falsificação de assinaturas. A Comissão Eleitoral Nacional já garantiu que estão criadas todas as condições para o ato eleitoral de 27 de setembro. Mais de 146 mil eleitores estão inscritos para votar nas próximas eleições, que irão ditar a nova composição do Parlamento Santomense e a formação de um novo governo do arquipélago.
2: Arranca a caça ao voto em São Tomé e Príncipe, eleições marcadas para de amanhã a 15 dias. O Porto visita hoje o Casa Pia na sexta jornada da Primeira Liga de Futebol. Os Dragões entram em campo às 6 da tarde e vão procurar manter o pleno de vitórias e a liderança isolada em Rio Maior, na casa emprestada à equipa lisboeta, onde os Dragões perderam pela primeira vez na época passada. Amanhã o Benfica recebe o Gil Vicente e o Sporting visita o Famalicão. 3 jogos com relato em direto na Antena 1. No Festival Todos, em Lisboa, este fim de semana, o esforço coletivo de resistência contra a destruição da floresta no Brasil, através da memória de Chico Mendes, ativista brasileiro assassinado em 1988, uma criação da atriz Lucélia Santos, Vozes da Floresta, Chico Mendes Vive, que se estreia com Cláudia Almeida nos palcos nacionais.
9: Em 3 atos, a peça entrelaça memória, denúncia e esperança, e não podia existir sem a atriz Lucélia Santos.
10: O agronegócio no Brasil cresceu imensamente. Eles destroem sem qualquer culpa e vão destruindo tudo.
9: O espetáculo nasce no momento em que, durante a pandemia da Covid-19, a atriz brasileira Lucélia Santos, em casa, volta a escutar uma entrevista que fez a Chico Mendes nos anos de 1980, quando ela integrava o Partido Verde no Brasil.
10: Há muitos anos que a gente vem falando, parem de destruir as florestas, isso vai dar em morte, isso não é bom para a humanidade, mas não há qualquer sensibilização a esse respeito, então o espetáculo é sobre isso.
9: Escutar a voz de um amigo assassinado por resistir ao avanço do latifúndio no Brasil em 1988, Lucélia Santos, como foi?
10: Uma vez uma moça que assistiu o espetáculo lá em São Paulo disse assim para mim: Lucélia, como essa história te atravessa? Eu falei, sim, essa história me atravessa, atravessou a minha existência, essa história me atravessa. A maneira que eu tenho de lidar com isso é, primeiro, o próprio Chico, porque ele era um companheiro exemplar. Sabe, grande alma, Mahatma? O Chico era uma grande alma. Em segundo lugar, o palco é o lugar que é o depositório de todas essas emoções. Então eu transferi para o palco todos esses sentimentos, é o trabalho que nós fazemos. E, por fim, a necessidade política de que isso seja comunicado às pessoas.
9: 3 atos, 2 atores em palco, texto de Zezé Weiss, interpretação de Lucélia Santos e Ribamar Ribeiro.
2: Lucélia Santos, a eterna escrava Isaura, logo à noite, às 9:30, no Auditório Camões, em Lisboa, e amanhã, às 5:30 da tarde.
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17: Ora, cá estou eu, Manuel António, a fazer-lhe companhia. Já estou melhor, já tomei um cafezinho. Isso já é muito bom e a temperatura está a subir, claro, vai para os 33 graus aqui em Arouca. São 9 horas e 17 minutos, hoje é sábado, dia 12 de setembro de 2026, e vamos dar início, ligar e dedicar através do telefone 256-948-219 e temos o telemóvel 916-691-020. O máximo para 3 pessoas, 6 pessoas para aqueles que não são sócios e os sócios o máximo para 8. Estamos entendidos? E vamos à primeirinha. Bom dia!
18: Olá, bom dia, Sr. Manuel António,
17: dia.
18: Tudo bem?
17: O Adão nos encontra em França, não é? Diretamente de França.
18: É, o Adão está em França.
17: E essa dedicatória vai para quem, Adão?
18: Vai principalmente para os meus ricos filhos, o Sr. Manuel Virgínio. Vai para o Sr. Manuel António, para as suas princesas e tudo bom. Vai para o Zé Episcopado Suíça, vai para o Delmar São Vicente de Pereira. Vai para a princesa aqui para a França, vai para a madrinha. Um grande beijinho e os meus parabéns atrasados. Vai para o São Manuel Magalhães da Ponta Chá do Levão, para o Belmário, para o David de Panafita do Pinheiro da Bem Posta e para o Saradão de Panafiel. Tudo bom para vocês, um grande abraço, bom fim de semana e até amanhã.
17: Muito bem, Adão. Obrigadíssima pela participação, aquele abração, a continuação de um bom fim de semana para ti e para os teus. Até à próxima.
18: Obrigado, igualmente,
19: até sábado,
18: se Deus quiser,
19: tudo
18: bom, bom fim de
19: semana. Bom dia. Bom dia, Manuel António, é a Miquelina
17: Silva de Gondomar. E a Miquelina vai dedicar para quem?
19: Vai, sabe que eu ouvi você dizer que já estava melhor, também eu já tomei café.
17: Pois, já estou melhor.
19: Olha, então vai já, pá, para a Dona Conceição, para o Zé Sapateiro, para o Ricardo Marques, para o meu sobrinho, para o meu marido, para vocês todos aí, para as vossas famílias. Um excelente fim de semana, mas em especial para as suas princesinhas, aquele beijinho com carinho.
17: Muito bem, muito bem.
19: E até à próxima.
17: Muito obrigado por nos ter ligado. A continuação obrigada, de um bom fim de semana obrigada. Para si e para os seus. E até à próxima. E vamos obrigada, a outra. Bom dia.
12: Bom dia.
17: Oh, puto fixe. Tudo bem por aí? Que nos fala de Lousada.
12: Sim, senhor.
17: E essa dedicatória vai para quem?
12: Vai para o amigo Álvaro da Vaz, um jarinho de café dragão para o Senhor Alvino, vai para a família Capela, vai para o João Ministro da Roca e para o Patinho, vai para a minha esposa Filhotes Petinhos, para si, para toda a sua família, para o meu leitor, mas hoje especial, o meu enteado Jonathan, que está de parabéns, que tenha um dia muito feliz, com um grande abraço.
17: Ah, e os meus parabéns também.
12: É um grande homem e um beijo por eu fazer parte da vida dele, não é?
17: Exato.
12: Um grande abraço por si, um bom fim de semana.
17: Muito bem, a continuação de um bom fim de semana, um bom trabalho e para o restaurante, para não esquecer naturalmente todos os funcionários, as funcionárias e família e a clientes. Abração, aquele abração.
12: Muito obrigado.
17: Bom dia. Bom dia.
20: É comigo?
17: Sim.
20: Ai, é. Ai, graças a Deus.
17: Ah, graças a Deus porquê?
20: Tinha de porque não sabia.
17: Ah, mas tem que saber. Falo com a tia.
20: Alcina!
17: E Alcina de Cargosa, e essa dedicatória vai para quem? E Alcina?
20: Olha, primeiro é para você, bom dia, e para toda a sua família, e muitos carinhos para as suas netinhas. E agora é, muitos beijinhos para meus bisnetinhos, e o anjinho da guarda, que os guardo por todo lado que eles andarem. Muitos beijinhos para eles, para os bisnetinhos. Pronto, e agora a Manuel António, olha, é para a dona Rosinha de Campo do Valongo, para a dona Roseirinha, para a dona Iália, para a dona Mafalda, para a dona Almerinda, para a dona Margarida, para a dona Alicinha, para a dona Clara, para a dona Solzinha do Rocio, para a dona Rosinha de Macieira, para o senhor António Garra da Ocela e para o senhor Álvaro de São João da Madeira, e até 2 a 8 dias, se o Nosso Senhor me ainda cá deixar estar. Eu quero.
17: Muito
20: eu
17: bem.
20: Quero ainda cá estar. Eu quero.
17: Muito
20: obrigado,
17: bem.
20: Senhor Manuel António.
17: Tia Alcina, muito obrigado por nos ter ligado. Cumprimentos à família.
20: Muito obrigado.
17: Até à próxima.
20: Muito obrigado.
17: Bom dia.
21: Bom dia, Sr. Manuel António.
17: Eu estou a falar com quem?
21: Com a Celeste Guedes Sousa.
17: Pois, a Celeste está sempre a guiar lá no, nas curvas. E essa
21: não,
17: dedicatória.
21: Mas as curvas ficam cá, está aqui o carro. mas é para si, para as suas netinhas, para a minha filha, para a minha neta.
22: Para a dona Margarida Maria, para a minha irmã Maria, para vocês
17: verem
22: um bom fim de semana.
17: Olha, isso falhou qualquer coisa.
22: Ah.
17: Isso foi de 100 foi para 20. A velocidade. Agora ouve-se bem. Pronto, agora digo o resto que falta.
21: Não, eu já apareci para toda a sua família, para a minha filha, para a minha neta, para a minha irmã e marido, para as suas netinhas e para vocês aí todos um grande beijinho e bom fim de semana.
17: Olha, cuidado com o cão, que é de terra.
21: Ah.
17: A continuação de bom fim de semana para si, para os seus e até à próxima.
21: Tchau, obrigada, tchau, obrigada.
17: E vamos ouvir precisamente o Miguelito Concertina, Mexe o Corpinho, que esteve aqui há pouco tempo na rádio.

0: E foi esta a passagem do grito da concertina. Bom dia.
1: Bom dia, Manuel António.
0: Já estamos na Suíça.
1: É isso mesmo, é o Zé Pisco da Suíça.
0: E essa dedicatória, amigo Zé?
1: Olha, vai em primeiro lugar, vai para ti, para a tua família toda, com muita saúde, que é o mais importante. Depois vai para o Dão Marcos São Vicente Pereira, para o Dão Fernandes para a França, para o Moreira, o bombeiro de Olveira de Mês, para o Sr. David de Pinheiro da Bemposta, para o Sérgio Guai Pastarreja, para o Pina, para o Couto Cucujães, para o Zé Manuel Queijeiro de Trabanca, e vai também para a minha família, e vai para todos os meus amigos que estejam a ouvir, e para todos os imigrantes, e muito obrigado pela companhia que para nós imigrantes que nós estamos cá fora.
0: Muito bem, Zé, muito obrigado por nos ter ligado, a continuação de um bom trabalho para aí, e que sejam felizes também, para todos os imigrantes. Aquele abraço.
1: Obrigado, igualmente. Obrigado.
0: Ora bem, e também informo que o David Pinheiro da Bemposta hoje completa mais um aniversário. Um grande abraço para ele, as maiores felicidades. Ah, tem aqui outro. O Maurício da Senhora da Ribeira. Este aqui tem festa hoje e amanhã na Senhora da Ribeira. Vou passar por lá mais ou menos há meia hora, a ver se há alguma coisa. Também está de parabéns. Os meus parabéns, Maurício. Aquele abraço. E porta-te bem, rapaz. Bom dia.
2: Olá, bom dia.
0: Oi, o menino do Café Dragão.
2: É verdade, Sr. António.
0: E essa dedicatória vai para quem?
2: Olha, Sr. António, vai para a Mafaldinha, para a Fatinha e para o Luís, para o Luís Gonçalves, para o Ivo Valente Salvar, para o Ricardo Marques Canaveses, para a Sozinha de Rocio, o Manuel Cardoso de Porto, um abraço para ele. E
0: Manuel
2: António, um abraço, um bom fim de semana e tudo,
0: um
2: até semana.
0: Pronto. A continuação de um bom fim de semana para si, para o Sérgio, aquele abraço e volte sempre. Okay, e a esposa ainda vem. Foi às compras, não foi? Pronto, está bem. Alguém, vamos só à espera.
2: Obrigado.
0: Aquele abraço, tchau. Ora bem, vamos continuar com música e vamos ouvir Hugo Andrade em cima ou em baixo. É o tema que vamos ouvir.

0: foi a passagem de Hugo Andrade em cima ou em baixo. E vamos continuar com as participações. Bom dia!
1: Bom dia, coisa mal.
0: Bom dia, falo com a Laurinda.
1: Não é Laurinda,
0: não.
1: Ela está quase lá.
0: Com quem é?
1: É Laura.
0: Aí é Laura.
1: Laura.
0: De Laura passa para
1: também
0: Laurinda.
1: Também podia ser Laurinda, mas podia. É Laura, pronto.
0: Então pode ter umas letrinhas e coloca-se lá Laura. Pronto, como
1: é
0: fala.
1: Laura,
0: como fala
1: também
0: de...
1: pode chamar Laurinha. Pode chamar pois, Laurinha, que
0: também
1: eu gosto.
0: Pode ser.
1: E... Laurinda é que não, mas Laurinha pode.
0: Também pode ser Laurinha.
1: Também sou Laura.
0: Fala-nos de onde?
1: É da Maranta, de onde é que eu vim falar?
0: Cuidado com...
1: Você quer me conhecer, vai.
0: Cuidado
1: ver.
0: Lá, passar
1: na
0: lá...
1: Vai ao programa da Vânia Teixeira, ou coisa da Vânia Teixeira, ao TikTok, ao Facebook, e tem lá um programa meu na TVI.
0: Ah,
1: você
0: muito
1: vê,
0: bem.
1: Já vê a minha carinha.
0: Oh, ok, bem? Não é preciso, eu vou de vez em quando para aí. Você tinha cuidado aí a passar a ponte.
1: Ah, mas tem que me avisar, hein?
0: Passar a ponte para o outro lado.
1: Vou ao encontro.
0: Olha que aí no, passar a ponte para o outro lado é um bocadinho complicado.
1: Não, não vale a pena, baixa a volta.
0: Pronto.
1: O outro também não diz que é por cima e por baixo, porque é, dá a volta.
0: Exatamente,
1: volta.
0: Ou em cima ou em baixo. Vamos à dedicatória.
1: Olha, é para dedicar a todos vocês aí da rádio, respectivas famílias, para a minha família toda cá de casa e para de fora também, beijinhos para todos, um beijinho à Miquelina, um beijinho ao Neco Tomé, ao Sr. Coelho Favões, a toda essa gente boa que costuma participar, que são tantos, muita simpatia para todos. Um bom fim de semana, hoje e amanhã é fim de semana, embora muitos os mais sabidos dizem que a semana começa ao domingo. Por isso, um beijinho para todos, sejam todos felizes e para quem anda a vendimar, uma boa vendima para todos. Embora a lua nova foi ontem, não sei se o vinho vai estar bom, mas pronto.
0: Vai estar bom, está. Aquele senhor é que sabe. Muito bem, Laura. Muito obrigado.
1: Até à próxima.
0: Vamos ter ligado. A continuação de um bom fim de semana. E boas vindimas.
1: A minha já está. Já.
0: Bom dia.
2: Bom dia.
0: O homem do caminhão vermelho, Joaquim Santos Rimião. E essa dedicatória?
2: A dedicatória vem para a minha esposa, que está aqui a tomar um pequeno almoço, e para o resto da família.
0: Bom apetite para ela.
2: Vai para o senhor. David do Pinheiro Bem Posta, com muitas felicidades, muita sorte na vida, tudo que lhe corra bem pela vida fora, tudo quanto ele deseja, que ele apareça pelo caminho. É isso que eu posso dizer e lhe desejo com muito amor e carinho. E vai para o Vitinho de Corte Gaça, vai para o senhor Jorge Pinto e Laurinho da Feira Nova, vai para o senhor Pospinla e para o António Malícia. Vai para o senhor. O homem da concertina.
0: O Albino Ferreira.
2: Não esquece-me sempre o nome, que é péssimo. Pôs o chão aqui na testa e fica aqui amarrado. Vai para o senhor Albino Ferreira. Vai para todos aqueles que realmente estão na rádio, na sintonia da Rádio do Lobo da Roupa. Para toda a gente, para todos os bombeiros. Para o Reis Folclórico e Etnográfico da Serra Santa Maria da Reunião. E vai para todos os bombeiros, sem exceção de ninguém, para todo mundo. E para as netinhas, um beijinho com muito respeito. Para o Manuel António, aquele abraço. E um até sempre, se Deus nosso Senhor quiser. E para todos que estejam de parabéns, ou que estiveram, o adversário, um beijo de parabéns.
0: Muito bem, amigo Joaquim Santos, aquele abraço. A continuação de um bom fim de semana para si, para o Sérgio. Também cumprimentos à esposa. E até à próxima.
2: Eu vou tomar um pequeno almoço agora.
0: Pois já está em cima da mesa, que eu já estou a ver.
2: Já vou fazer bem à máquina.
0: Já lá estão as bolachinhas. Está lá, um abraço.
2: Tchau.
0: Bom dia.
3: Olá, bom dia.
0: Olha, Alicinha de Valcâmara.
3: É mesmo.
0: É ela mesmo.
3: Já vinha saudade de falar para a Manela.

0: Ai, já tinha saudades, mas falou.
1: Já.
0: De vez
1: graças
0: em quando.
1: A Deus, graças
0: está tudo
1: a
0: bem
1: Deus.
0: Consigo, com a família?
1: Mais ou menos.
0: E essa...
1: O João está assim um bocadinho em baixo, mas olha, que não seja pior.
0: As melhores para ele, está bem?
1: Muito obrigada.
0: E essa dedicatória?
1: Olha, vou já deixar muitos beijinhos para todos vocês que trabalham nessa magnífica rádio e para as famílias e também para os que já trabalharam aí. Muitos beijinhos para todos, com muita saúde para todos. E agora vou deixar também muitos beijinhos para toda a minha família, para todas as pessoas amigas, para todos os doentinhos a rápidas melhoras, para os imigrantes, não quero esquecer a Dona Almerinda e a família. Um beijinho muito grande também para a Iparouca, para todos da Arouca, para o restaurante, como é que chama? Já não sei, já me esqueci. Para o restaurante do Diogo, para a churrascaria.
0: Central.
1: Para eles todos lá, também para a Dona Cidália, para a família toda. Agora vou deixar um beijinho para a Dona Natacília de Gondomar, para a Rosarinho Café Dragão, para a Mafaldinha de Oliveira das Meis, para a Dona Margarida do Olival, para a Dona Alcina de Carregosa, para a Senhora Hélia e para o Senhor Delmar e para o Senhor Fernando. Beijinhos para todos que estão a ouvir esta maravilhosa rádio, um bom fim de semana para todos e muito obrigada ao Senhor Manela António e até à próxima.
0: Muito bem,
1: se Deus quiser.
0: Muito obrigado por ter ligado. A continuação de um bom fim de semana para si, para o Sérgio. Até à próxima.
1: Obrigadinha.
0: Tchau. E vamos a outra participação. Bom dia.
2: Bom dia, Maria Dona.
0: Falo com quem?
2: O Álvaro Sérgio da Madeira.
0: Álvaro, e essa dedicatória vai para quem?
2: Em primeiro lugar é para si. Depois vai para as suas netas com muito respeito. A Dona Luciana para Carregosa com 2020 também com muito respeito. E para a minha mulher um beijinho. E para toda a gente a ouvir a rádio até amanhã e até sábado, se as mulheres. Né?
0: Muito bem, aquela abração, a continuação de um bom fim de semana para si e para o Sérgio. E até à próxima.
2: Muito obrigado.
0: E vamos ouvir Leonária. Ser imigrante é o tema que vamos ouvir. Dedicado também a todos os imigrantes na nossa companhia.

0: foi assim a passagem de Leonardo, ser imigrante. E vamos continuar com as participações. Bom dia.
1: Bom dia, Manuel António.
0: Bom dia, falo com o José Motoqueiro.
1: Exatamente, Manuel António.
0: A moto está encostada ou anda? Agora que havia de andar com este calor.
1: Olha, quem anda com a moto é a minha neta, Luaninha, e mais um jogo de Lindo.
0: Ah, olha. Pronto, já entregou a outros. Olha, e essa dedicatória?
1: A dedicatória vai ir para a minha filha, para a mulher de Lindo. Se você precisar de alguma coisa aqui de pintaria, ok, olha. Já tenho o telemóvel dela, está aqui na minha mão. Você quer precisar de alguma coisa de carpinteria ou o quê? Não tem problema.
0: Pronto, eu também sou carpinteiro.
1: Está bem, pronto. Olha, vai aqui para a minha filha Emília, vai para a Ana, vai para a minha pessoa, o Lindino Linda Silva, vai para toda a minha família, vai para a minha neta Luana, olha, vai para as suas netinhas e para todos os bombeiros, para a pesquisa, para o Sr. Acácio e para o Fernando da Vaz, sabe que eu não tenho telefone em casa.
0: O Fernando Dobar está aqui comigo.
1: É, e para o resto da minha família,
0: ele foi tomar um café, mas já vem.
1: Ok, pronto. Então, olha, fica um bom fim de semana para você e para a sua família.
0: Aquele abração, a continuação de um bom fim de semana para si e para os céus. Um abraço, tchauzinho.
1: Igualmente, um abraço.
0: E agora vamos ao Fernando. Bom dia.
2: Bom dia, Manuel António.
0: Ele pensa que não estava aqui comigo, foi ali abaixo, já veio. Falámos com o Fernando Figueiredo de Ovar, não é?
2: Exatamente, Manuel
0: Antônio. E essa dedicatória vai para quem?
2: Olha, como sempre, em primeiro lugar vai para si um abraço, e a restante família, abraços também. Não esquecendo, um beijinho para cada uma das suas netinhas. E também não esquecendo, toda a família, a senhora Adelino Pinho, que é o principal da rádio. Agora vai para todos os meus familiares, vai para todos os meus amigos e colegas que eu tenho em Cogujães. Começo Paulo Marina em França, Fatinha de Paredes, Rosinha de Combalongo, Licinha de Valcâmara, Mafaldinha de Oliveira das Meias, para aquela família toda de Água Levada, e para o Zé Motoqueiro. Vai para a família também do Café Dragão, para o meu amigo António Silva do Bar e para toda a família da Joaninha do Olhão. Do todos os nossos imigrantes, vai também para todos os nossos bombeiros deste país, que são todos os seus colegas. E vai do meu amigo Adelino de Valga, o tratorista, que ele agora anda nas colheitas do vinho.
0: Pois, mas por aquilo que eu soube, ele anda na colheita da uva, não é? Por causa de preparar a uva. Pois, mas dizem que andam todos a subiar.
2: Ele andou no milho. Agora mas, foi ontem.
0: Agora
2: hoje
0: no vinho,
2: já está a passar o vinho para a cuba.
0: Mas já soube que eles andam todos a apanhar, mas a subiar. Sabe porquê? Não sabe? Por causa de não comer as uvas.
2: E eles já subiam todos.
0: Que é por causa de não comer as uvas? Senão eles não levam nenhumas.
2: Exato.
0: Ok. Fernando, aquele abração.
2: António, e não esquecendo mais uma vez, um bom fim de semana para toda a gente. Todos aqueles que estiverem hoje de parabéns, até um dia muito feliz, com saúde, tudo bom. E até sábado, se Deus quiser.
0: Aquele abraço. A continuação de um bom fim de semana para si e para o Sérgio.
2: Desculpe, deu-me intervir um bocadinho mais.
0: Tá, um abraço. Tchau, tchau. Bom dia.
3: Bom dia, Manuel António.
0: Bom dia, falo com a
3: Guilhermina de Portugal.
0: Muito bem, Guilhermina. E essa dedicatória vai para quem?
3: Bem, em primeiro lugar vai para os meus três filhos, para as minhas duas noras, para os meus quatro netinhos, para os três carlinhos de trabalho, os três tarolos de Portugal. Queria dar os parabéns à minha cunhada Filomena, que vive aqui à minha beira. Eu logo vou lá comer um bocado de bolo.
0: Muito bem, faz muito bem. E eu no final vou passar os parabéns para aqueles que estão e estiveram de parabéns, está bem?
3: Olha, e vai para o João Calado e para os empregados, tudo está feito.
0: Muito bem, obrigadíssima pela participação. Continuação de um bom fim de semana para si e para os céus. Até à próxima.
3: Obrigado, Manuel. Obrigado.
0: E agora vamos ouvir Doce Mel, Mulher Açoriana, o tema que vamos ouvir. São 9 horas e 47 minutos ao passo.

0: E foi a passagem do Smel, mulher açoriana. E vamos continuar com as participações. Bom dia.
1: Olá, Sr. Manuel António, bom dia.
0: Bom dia, falamos com a Rosinha de Campo Valongo.
1: Sim, ela toda.
0: E essa dedicatória vai para quem?
1: Vai já um beijinho para o Manuel António, com muito respeito, para a sua esposa também com um beijinho para a Larinha, um beijinho para a Francisquinha, para toda a sua família, todos que trabalham nesta grande e maravilhosa rádio. É para toda a minha família, um beijinho muito querido para os meus da Suíça. Vai para a Dona Alcina Cardoso com um beijinho, muita, muita saúde. Vai para a minha Fatinha de Paredes, nos aí um café de gol com um grande beijinho. A minha querida Mafalda, nossa princesa Almerinda com um beijinho. Desculpe, Maria Antônia. Vai para a família de Dona Conceição de Gaia. Vai para a Margarida de Olival, do Sr. Belmar, para a família de Manuel Pereira, o Sr. José Pacheco, o Sr. Fernando Figueira de Alvaro e um beijinho para a Lucinha Valcâmara. Para o Sr. Manuel António, tudo bom, obrigada pela atenção, bom fim de semana que eu lhe desejo e até dois ou oito, se Deus quiser.
0: Muito bem, Rosinha, muito obrigado por nos ter ligado. A continuação de um bom fim de semana para si e para vocês e até à próxima.
1: Obrigada, Manuel António, até à próxima.
0: E vamos a outra participação, bom dia.
2: Olá, bom dia, Manuel António.
0: Bom dia, eu falo com o...
2: É o Padeirinho.
0: É o Padeirinho. Andas aí pelo São Romão.
2: Não, esta hora já estou na base.
0: Ah, já estás na base.
2: Já fui ao Monte Santa Eufémia e já...
0: Já foste à Santa Eufémia, mas aí de...
2: Da Carriça.
0: Carriça, porque é hoje também, não é? Pois é, é hoje, é. Sim, exatamente, sim, agora é que eu estou a lembrar.
2: Sim, no próximo fim de semana será o fim de semana maior da Santa Eufémia e depois no dia 26... Cantares ao desafio e o encontro com
0: certenas. Essa festa é muito grande, muita gente passa, quem vai para as Feiras Novas passam por aí passear um bocadinho.
2: Exatamente, Santa Eufémia da Carriça, havia a tal Chabrina de Balazar e assim sucessivamente.
0: E agora a dedicatória?
2: A dedicatória hoje, porque a vida não traz só alegria e hoje, esta manhã, fui surpreendido com o desaparecimento de um amigo.
0: Isso é que
2: um
0: é
2: amigo
0: mal.
2: Meu, amigo do Manuel António, o folclore está mais pobre.
0: Não digas que foi o...
2: Aos 75 anos, argentino leite.
0: O argentino?
2: Partiu para outro mundo,
0: pois,
2: exatamente.
0: Pois também já estava à espera, não é?
2: Pois.
0: Estava complicado.
2: Para aqueles que ainda possam acorrer, as cerimónias fúnebres serão daqui a pouco, às 10 horas da manhã, em Milheiros da Maia. E onde quer que eu esteja... esteja bem, com certeza está contente porque a Manuel António continua esse grande trabalho que é a divulgação do folclore a qual ele também me ensinou a divulgar.
0: Pois, exatamente, juntamente com ele.
2: Enquanto a direção da rádio entendeu, eu divulguei e aprendi também contigo a fazer rádio.
0: Exatamente, aí na rádio no ar.
2: Exatamente, e começámos com Rádio Lidador, Rádio 5, Rádio Trofe e agora
0: a rádio no ar.
2: Rádio no ar.
0: Estou okay.
2: Sempre contigo, com todos os amigos. Um grande abraço para todos. E, como sempre, olha, vai para Peter e toda a tua família. Com um ótimo fim de semana, tudo bom. António Melo e Tigracinda, não podes esquecer. Trabalho com Oliveira das Meias.
0: Uhum.
2: E para toda essa malta amiga da Roda do Folclore, todos estão por aí à escuta. O Alveno, o Valdemar, a Carregosa. Todos os amigos, sem exceção.
0: Tá, muito bem. Muito bem, Luís. Aquele abração, a continuação de um bom fim de semana para ti e para os teus.
2: Se não for antes, até um dia mais próximo.
0: Muito obrigado, muito abraço. Obrigado. Um abraço.
2: Tchau, tchau, tchau.
0: E vamos a outra. Bom dia.
3: Bom dia, meu António.
0: Falo com quem?
3: Oi, da Sra. Natal de Crescial.
0: E a sua dedicatória vai para quem?
3: E pelo qual vai ser a minha mãe, as melhores, as minhas irmãs, meu irmão, meu cunhado, minha sobrinha, meu sobrinho, minha filha, meus filhos, minha família toda, os amigos e minhas amigas. Com meus joelhos, esposos e netos e filho, para o seu filho Rio Mau, o Rio Velha Cisal Peiva, o Parreira Cisal Peiva, que é o Moreira de Melas, e para cima, então, um outro fim de semana da segunda-feira.
0: Muito bem, muito obrigado por nos ter ligado. A continuação de um bom fim de semana para si e para o Sérgio. Até à próxima. Aquele abraço. E agora vamos à música, vamos e terminamos esta primeira hora, esta segunda, sim, primeira hora de ligar e dedicar. E vamos a outra muito rapidamente. Bom dia.
4: Bom dia.
0: Falo com quem? Manuel de
4: Jogueiros. Manuel de Jogueiros.
0: A sua dedicatória, vamos lá, que estamos em cima do sinal do horário.
4: Sim, senhora. Mas há pouco a Padre Pereira e a esposa Conceição, e para todos os clientes que confessam ao Gonçalo, vai para o Sr. José Rocha da Aldeia, vai para a Generosa, para a Constância José Vieira, e olha, para a minha esposa, filhos e netos, e para o Loureiro das Termas de São Vicente. Muito obrigado e bom fim de semana.
0: Muito bem, aquele abração, a continuação de um bom fim de semana para si e para os seus. Um abraço. Tchau. E agora sim vamos ouvir a voz de Iosi, Festa na Madeira. É o tema. Já a seguida vamos ter o sinal horário das 10. E bem, por aí um bocadinho de publicidade e ao volto. Até já.

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8: São 10 horas e 8 minutos e vamos continuar com as participações através do telefone 256-948-219, telemóvel 916-691-020. E vamos à primeirinha. Bom dia.
9: Bom dia. Sim, foi abaixo.
8: Pois, já está cá em cima outra vez. Fala com quem?
9: Vai acima, vai abaixo.
8: É com... Fala com quem? Estou. Fala com quem?
9: É com a Zezita.
8: Ah, Zezita, caramba, não fala, tá? O que é que se passa?
9: Já porque eu não sei se é a rede que está aqui, não soube bem.
8: Oh, sim, pode ser da rede, também pode ser o telemóvel que está com a gripe.
9: Já está no ar, já está no
8: já
9: ar.
8: Já estamos no ar. E essa dedicatória vai para quem?
9: Pronto, é para vocês aí, para nós, para os meus meninos e meninas lá longe, para o meu Ricardo na Suíça que está nos ouvir, um beijinho, Ricardo, até aos teus aninhos, ou para o Misco Bem, se Deus quiser. Já foram, já chegaram lá bem. E então depois vem para os anos. Para os que estão comigo, para as minhas amiguinhas todas do nosso rádio, e boa Santa Fémia que já começa hoje.
8: É verdade.
9: Amanhã vamos para lá.
8: Já começou.
9: Você também
8: já...
9: vai?
8: Não, amanhã vou sair para Fátima.
9: É, mas no dia a gente tem de trabalhar. Exato. E então, olha, para amanhã, que corra tudo bem para todos, saudinha para todos, abraços e beijinhos, aqueles de coração para todos, todo mundo.
8: E o Valdemar não tem nada, pois não? O Valdemar não tem nada.
9: Não, que o Valdemar é assim. Eu gosto que dê os beijos a mim, não
8: pronto,
9: os Londres.
8: Ok.
9: Estás a pé de mim, dá-me os beijos.
8: Um grande abraço para o Valdemar também. A continuação de um bom fim de semana.
9: Um abraço dele para si. Até
8: muito obrigado. Tchau. Bom dia.
10: Bom dia, Manuel António.
8: Falo com quem?
10: A Manuela da Mexente.
8: E essa dedicatória vai para quem, Manuela?
10: Vai para si, para a sua família, para as suas netas, para a Dona Constância, para a Generosa, para o Dom Penafiele, para a Clara Pinho, para a Licinha de Cambra, e para a Fatinha de Rio de Mujimitinho, para a Esmeralda, para a Ana Maria, para o Zé Soares, para a Rosinha da Agrela, para todos os amigos e amigos. E bom fim de semana e até à próxima.
8: Muito nova. Bem, obrigadíssima pela participação. Continuação de um bom fim de semana para si e para o Sérgio. Até à próxima.
10: Até à próxima, obrigado.
8: E vamos ouvir o Hugo Filipe e Sónia Flávia. O tema que vamos ouvir ainda somos nós. É verdade, diz eles.

0: passagem de Hugo Felipe e Sónia Flávia. Ainda somos nós e vamos continuar com as participações. Bom dia.
1: Bom dia, Sr. Manuel António.
0: Falo com quem?
1: Alice Peralta de Partilhó.
0: Alice, a sua dedicatória vai para quem?
1: Vai para o Sr. Manuel António e toda a sua família e todos os locutores da rádio. Vai para toda a minha família, vai para a família do Alexandre de Sardoeiros, família da Adelaide Cristina, Rosarinho do Café Dragão, uma Faldinha da Oliveira das Meias, Fatinha de Paredes, para todas as minhas amigas que me estiverem a ouvir e para todos os imigrantes. Continua sendo um bom programa e até à próxima.
0: Muito bem, obrigadíssima pela participação. Continuação de um bom fim de semana para si, para o Sérgio, e até à próxima também.
1: Tchau, igualmente. Não.
0: Bom dia! Bom dia!
2: Bom dia, Sr. Manuel António!
0: Falo com a Sonzinha, do Rocio.
2: É,
0: e essa dedicatória vai para quem?
2: Esta dedicatória é, como sempre, para toda a minha família cá no estrangeiro, para o casalinho de França, para o casalinho do Dragão, para a dona Alcinda de Cargosa, para a dona Rosinha de Macieira de Câmara, para um casal que eu conheci para a festa de Santiago de Cabanelas, e para a Maria Lúcia, para o Manuel António e toda a família Conceição Nosso Câncer de Olaria Francisca, com um beijinho e um ótimo fim de semana.
0: Muito bem, Sozinha. Muito obrigado por nos ter ligado. A continuação de um bom fim de semana e até à próxima.
2: Até à próxima.
0: E cumprimentos ao marido também.
2: Ele já foi trabalhar outra vez, agora está todos os sábados de castigo.
0: Bem feito. Muito obrigado. Tchau. 256-948-219 está livre. O telemóvel está livre e podem ligar e dedicar para a pessoa que mais gosta ou menos gosta. Isso, o problema é de cada um. Bom dia.
3: Olha, não me chama.
0: Bom dia.
3: Bom dia, como está, Amarela?
0: Olha, madrinha.
3: Está
0: tudo bem, madrinha? E por aí, também está tudo?
3: Está tudo bem, graças a Deus. Está calor.
0: Está calor e vai ainda aquecer mais. Vai para os 33
3: anos. Aqui já está fazendo um bocado de calor.
0: E essa dedicatória vai para quem?
3: Olha, em princípio é já para si, para as suas netas e para o restante da sua família. Para todos os locutores dessa maravilhosa rádio. Para a Mafaldinha de Oliveira das Meias, a Margarida do Canel de Além, e a Almorinda em França e o Sr. José Pacheco. E o Adão em França. Pronto, e ficamos por aqui. Um bom fim de semana e até 2 ou 8 dias, Manuel António.
0: Muito bem, obrigadíssima pela participação. Continuação de um bom fim de semana para si e para o Sérgio. Até à próxima.
3: Até à próxima. Adeus, então. Tchau, tchau.
0: Bom dia.
4: Olá, bom dia, simpatia.
0: Bom dia. Falo com quem?
4: Aquela linha sobre as paredes.
0: Ah, já estou a ver. E essa dedicatória vai para quem?
4: Até já está a ver e perguntou-me com quem fala com quem.
0: Pergunto sempre, porque você é que tem de dizer o nome. Eu sei, mas não é preciso ser.
4: Estava a experimentar.
0: Exatamente. E essa dedicatória?
4: A minha dedicatória vai com todo amor e carinho para a minha família cá, para que está no estrangeiro, para todos os imigrantes, para todas as minhas amizades e cá em estrangeiro e as arradas, cá sabe muito bem quem são, a Zezita, vamos falar de algum outro, pode?
0: Exatamente.
4: A Zezita, que eu ia um bocadinho lá falar, para o marido, para toda a família dela, vai para a Mafaldinha também e família, vai para a Almerinda, aquela, ela diz, para aquelas pessoas que falam na Almerinda, pronto, estão hoje que falam o nome dela, para ela e toda a família, e os parabéns para o Senhor da Vida, boa imposta. E para todos que estejam de aniversário e para toda a terra, para ser a sua família.
0: Muito bem, a continuação de um bom fim de semana e cumprimentos para toda a família. Até à próxima.
4: Até à próxima, fique bem, beijinhos e abraços para
0: beijinhos, tchau. Bom dia.
5: Bom dia, Manuel António.
0: Falo com a Margarida.
5: Margarida do Olival Gaia.
0: Muito bem, Margarida, e essa dedicatória?
5: A minha dedicatória vai para você, para todos os seus familiares, um beijinho às suas netinhas também, muita saúde. Vai um beijinho à Dona Alcina de Carregosa, à Lúcia de Cesar, à Dona Alicinha de Valcâmara, para a Adelaide Pesquina, para a família do Café Dragão, para a Rosinha Campos Balongo, para as Manas em Paredes e para os nossos imigrantes, não esquecendo lá a nossa Almerinda, um beijinho grande para elas e para a família dela. Boa continuação de um fim de semana para todos, até à semana, Maralta.
0: Muito bem, Margarida, muito obrigado por ser ligada. Continuação de um bom fim de semana para si, para o Sérgio, até à próxima.
5: Obrigado, até à próxima.
0: E vamos ouvir Balanço do Amor. Sobe, sobe o corpo a bater.

0: 6:22 e continuamos com as participações através do telefone, do telemóvel. O telefone está livre. Bom dia.
1: Olá, muito bom dia, Sr. António.
0: Falamos com o Ricardo Marco de Canaveses.
1: Exatamente.
0: E essa dedicatória, Ricardo?
1: Vai para o Sr. José Sapateiro do Oroz, para a Dona Nicolina Silva do Gondomar, para a Dona Lúcia de Cesar, para o Sr. Coelho Sapateiro de Sabores Marco de Canaveses, para o Sr. Mário Silva do Oroz, para o Sr. Alvim do Café do Dragão. Sr. António, desejo um bom fim de semana, uma boa semana para si, tudo bom. E um abraço e até à próxima. Muito obrigado.
0: Muito bem, obrigadíssima pela participação. Continuação de um bom fim de semana para ti e para os teus. E até à próxima. Aquele abraço.
1: Obrigado, um abraço.
0: Ora, vamos. Estamos à espera, não há ninguém. Vamos à música. Não era esta, mas de qualquer maneira, esta música vai ser dedicada a todos os reformados, que a coisa não está fácil, pois não? Ah, não. E vamos a outra participação. Bom dia.
2: Bom dia, Sr. Manuel António.
0: Bom dia, falo com quem?
2: José Sapateiro de Lourosa.
0: E essa dedicatória, Zé, vai para quem?
2: Bem, aqui está a minha família. Família Melo em Lourosa, Ricardo Marco Canaveses, Dona Miquelina em Gondomar, José Coelho Marco Canaveses e Dona Constância José Vieira em Sozelo. Um bom dia para si, um abraço e um bom fim de semana e obrigado.
0: Muito bem, Zé, muito obrigado por nos ter ligado. A continuação de um bom fim de semana para ti e para os teus. Até à próxima e vamos ao telefone. Bom dia.
3: Bom dia, Manuel António.
0: Falo com quem?
3: Manuel Fonseca, isso é o Guilherme.
0: E essa dedicatória, Manuel Fonseca, vai para quem?
3: É para a minha esposa, é para o Alvino Fonseca, a esposa, para o Pina de Cucujães, para o Sr. Álvaro Sérgio da Madeira, com as melhoras. Um abraço para si, bom domingo e até à próxima.
0: Muito bem, obrigadíssima pela participação, continuação de um bom fim de semana para si e para os seus, até à próxima.
3: Igualmente.
0: Obrigado. E agora vamos dedicar esta música a todos os reformados, é verdade. Coitado reformado, é a música que segue o tema.

0: Francesco, sì, buon dia. Buon dia. Falcon che?
1: Buon
0: dia, Antonio. David. Il mostro ben, sì, molto
1: Obrigado, obrigado
0: a
1: fare.
0: E essa dedicatória.
1: Olha, vai para o Sérgio Quincentes, para ele, tudo bom. Vai para a Dona Mafalda, para o Zé Pisco, vai para o Manuel Gavão, para o Manuel António, para o Sérgio Pinho, para o São Vino Ferreira, vai para a Dona Rosana Café Dragão, Dona Guilhermina e Dona Maria da Conceição Perlhão. E por hoje é tudo e até à próxima.
0: Muito bem, muito bem, David. A continuação de um bom fim de semana e também as maiores felicidades e que seja tu muito feliz juntamente com a sua família. Corre tudo melhor. Um abraço, muita saúde também. E vamos a outra, bom dia.
2: Bom dia, Sr. António.
0: Fala com quem?
2: Com a Neide
0: Meda Gondomar. Neide, e a sua dedicatória?
2: Vai para todos daqui da freguesia. Que é a festa cá,
0: Cidade. Já soube que é a festa aí.
2: E vai para o meu marido, filhos, noras e netos. Vai para a Constituição, se fosse a Vieira. Para esse senhor que esteve agora a falar, está de parabéns. Para todos os imigrantes, para todos os doentinhos, começando por mim e acabando em todos. E para si, para as suas netas, para todo o auditório da Aruca.
0: Muito bem, Naída.
2: Muito obrigado e beijinhos para todos.
0: A continuação de boas festas. E obrigado. Também obrigado por nos ter participado aqui na rádio. E até à próxima. Cumprimentos à família, obrigado. Também. E vamos a outra. Bom dia.
3: Bom dia.
0: Falo com quem?
3: Maria da Conceição de Perlhó.
0: E essa dedicatória, Maria da Conceição, vai para quem?
3: Para a minha filha Gabriela, para o José António, para a minha mãe, para o companheiro, para a Mila Lamartosa, para o marido, para o filho, para você e bom trabalho.
0: Muito bem, obrigadíssima pela participação, continuação de um bom fim de semana e até à próxima.
3: Tchau.
0: E vamos ouvir a banda cristal Mariazinha. Mas vamos muito rápido a esta participação e à música. Bom dia.
4: Bom dia, Manuel António.
0: Fala com quem?
4: Fala, Escudelmar, São Vicente Pereira. Hoje está a custar de telefonar para aí.
0: Está aqui?
4: Estão a custar de telefonar para aí.
0: Ah, mas não há problema. Vai vir devagarinho. Bom, vindo devagarinho.
4: Estás a ver, estão a fazer as compras, que gastar nas
0: férias. Nas férias. Ok, pronto. Mas,
4: olha, Manuel António, um

0: Vieira, um abraço para o Adão Fernandes para a França, para o Zé Pisco da Suíça, um beijinho para a Adelaide Pesquina, para a Mariana de Loureiro e para a Joaninha de Olhão também, e para os pais, bom fim de semana para eles todos e para todos que nos estão a ouvir essa maravilhosa rádio.
1: Muito bem, obrigadíssima pela participação. Aquele abraço e okay. A continuação de um bom fim de semana e até à próxima.
0: Ok, Manuel António, um abraço. Tudo bom? Até à semana, se os quiseres.
1: Muito obrigado, um abraço.

0: E agora vamos divulgar algumas mensagens que tenho por cá e que nos diz o seguinte. Esta mensagem chega-nos da Portelada de Mosteiro Arouca e a 10 horas Moreira, para que dedica para os seus filhos, Manuel António Oliveira, esposa e filhos, Amar Moreira, esposa e filhos, Paula e marido e filhos também, não esquecendo o Arnaldo Almeida e família, Olália de Borralhoso, e não esquecendo também para o Arménio Moreira e família, e para o restaurante Taberna de La Chaux de Fontes, na Suíça. E vamos a outra participação. Bom dia.
1: Bom dia, Sr. Manuel António.
0: Bom dia, falo com a...
1: A Rosa de Macieira de Campos.
0: Muito bem, e essa dedicatória?
1: Olha, vai para o Sr. Manuel António, para as suas netinhas, vai para a Alcinda de Carregosa com um beijinho, vai para o Marinda em França e para o marido, vai para a Sonzinha do Rocio, vai para a Mafaldinha de Oliveira das Meis, e vai um beijinho para o meu marido e o Sr. Manuel António. Até

0: Pois o outro dia, se Deus quiser.
1: Muito bem, obrigadíssima pela participação. Continuação de um bom fim de semana para si e para os seus. Até à próxima.
0: Até à próxima, obrigada.
1: E vamos a outra participação que nos diz o seguinte. Bom dia, Manuel António. Sou o Nuno de Avanca. Mando um bom dia para Clara Pinho de Arouca, para Sónia Martins e Sr. António Risca e à companheira, ao Sr. Martins de Cesar, ao Sr. Rui Pina do Couto, e o conjunto Nelly Correia, e não se esquecendo o grupo folclórico As Padeirinhas de Ulo. Mas outra que nos chega do António Moreira da Portelada de Mosteiro, que diz: olá primo, quero dedicar para a minha esposa, não esquecendo as filhas, ao Lália de Borralhoso e para toda a família. Outra que chega no José de Moldes, que dedica a Arouca, claro, José de Moldes e Arouca, que dedica para todos os seus familiares, para a gerência da Averqueria, Luz aos Cereais e colegas de trabalho, e não esquecendo todos os ouvintes, e para o primo João e para o Manuel António, um forte abraço. Muito bem, vamos à música e vamos ouvir já de seguida Camille Ferreira, uma nova música que nos vem nova e hoje é apresentada, que nos diz Alma. E também passo a informar que a partir das 11 vamos ter aqui o cantor Eldar Ferreira, que nos vem também apresentar o seu novo trabalho.

0: E foi a passagem de Cami Ferreira com o tema Alma. E vamos continuar com as participações. Bom dia. Bom dia. Vamos a outra. Bom dia.
1: Bom dia.
0: Falo com quem?
1: Com a Rosária do Café Dragão.
0: Muito bem, Rosarinha. E essa dedicatória vai para quem?
1: Ora, em primeiro lugar é para si, para toda a sua família e suas netinhas, incluindo. Também é para a minha família toda também, para o meu netinho. Um beijinho também para ela e para toda a família dela, incluindo as melhoras do netinho também. Um grande beijinho para a nossa princesinha, lá em França, para o marido, para a Joaninha e toda a família dela. Um grande beijinho à Rosinha Campos Valongo, e para o senhor Pinto, para a Rosinha de Macieira, que gosto muito de ouvir, Alice Peralta de Bardelhó, para a Adelaide Cristina e para a Amália, um beijinho também para o companheiro dela e para todos que nos estão a ouvir, com um grande beijinho, e para a nossa amiguinha Mafaldinha, um grande beijinho também e um bom fim de semana para todos.
0: Muito bem, obrigadíssima pela participação. Continuação de um bom fim de semana.
1: Muito
0: e até à próxima.
1: Obrigada, bom fim de semana.
0: E vamos a outra. Bom dia. Bom dia. Bom dia. Achar qualquer coisa. Bom dia.
2: Bom dia, digo.
0: Ah, bom dia. Falo com quem?
2: Bom dia. Olha. Beijinho grande para
0: você. Estou
2: a
0: falar com quem? Estou a falar com quem?
2: Ah, com ela e a vizinha da Zairinha, já ouvi.
0: E agora pois. A dedicatória.
2: Sim, acabou, pois. E agora é para os meus filhos, o meu netinho está a correr também bem, graças a Deus, e para as minhas duas netinhas. E também é para a Zairinha, para o netinho, e para o marido, e para os filhos, e para as noras. E é para a dona Rosinha Campos Valongo, a dona Alicinha Valdecambra, a dona Mafalda, a Almerinda, olha, a dona, assim, e para a dona, olha, um beijinho grande para todos e para si e para as suas netinhas e tudo bom.
0: Muito bem.
2: Obrigada por me atender.
0: Oh, obrigadíssima pela participação. Continuação de um bom fim de semana para si e para os seus. Até à próxima.
2: Com as pessoas. Obrigada.
0: E vamos a outra. Bom dia.
3: Bom dia.
0: Falo com quem?
3: António Sousa da Suíça, representante do Lar de Guim.
0: Que é de Romariz, Guim. Pronto.
3: É,
0: e essa dedicatória vai para quem?
3: E primeiro de tudo vai ser para você, para a sua família, um grande abraço. Para a minha esposa, para os meus filhos, para os meus netos, para o meu neto também. Para a Dani Paiva, para o meu sobrinho, para o Américo Moreira e para o Café do Cruzeiro de Guim.
0: Está feito.
3: E para o filho Adelino Pinto.
0: Ok, muito bem. Aquele abração. Cumprimentos para toda a família, para todos os imigrantes. Até a próxima. Aquele abraço.
3: Até a próxima.
0: E obrigado. Vamos a outra participação. Bom dia.
4: Bom dia, Simeone.
0: Falo com a...
4: Com a Elizabeth, de Paradela Severo de Volga.
0: Muito bem. E essa dedicatória, Elizabeth?
4: A minha dedicatória, com costume, é para você primeiro, e para a sua família, e para as suas netinhas. Pois são meus dois filhos. Pois é, Eugênia e a família, Maria Amélia e a família, três amigas de França, duas patinhas, que estão todas de rada rouca, tem a Ana Vela, que eu amanhã vou falar com ela, que é a vossa amiga também, e vossa colega, e eu também é. Estão todas está deitada no rada rouca, e muitos beijinhos para essa gente que estiver doentes, e até sábado, Deus quiser.
0: Muito bem, a continuação de um bom fim de semana para si, para o Sérgio, e até à próxima.
4: Ah, tá.
0: Tchau. Bom dia.
5: Bom dia.
0: Falo com quem?
5: Com a Maria Canté, Santa Mar Estreja.
0: Oh, Maria Canté, e essa dedicatória vai para quem?
5: Olha, vai para vocês aí. Vai para... para o Tony também. Vai para a Laia da Pesquina e vai para toda a minha família.
0: E está feito?
5: Está feita.
0: Muito bem, obrigadíssima pela participação. Continuação de um bom fim de semana para si, para o Sérgio. Até à próxima.
5: Tá.
0: E vamos à música e vamos ouvir Maria Maria, este rapaz, que é o tema que vamos ouvir. Antes disso, nós vamos a outra participação. Bom dia.
6: Fala, Claratinho de Aroca.
0: E essa dedicatória vai para quem?
6: Vai para Almerinda em França. Lídia Deza também é de Sã. Sobrinho Rui, que mora em Rua de Santo Antão, grande beijinho. Também para a Atletina. Delmação de Pereira. Já tive nelas no dia van. E acho que vou ficar por aqui porque não tenho da minha listinha, perco-me toda. Um abraço para o Sr. Manuel António, um abraço para o Sr. Manuel António, para as suas netinhas, para a sua esposa, tudo de bom.
0: Muito obrigado pela participação e não esquecer naturalmente as filhotas e toda a família.
6: Tá,
0: tchauzinho,
6: obrigado,
0: tudo bom,
6: obrigado.
0: Tchau. E vamos à música, Maria.
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0: Ora bem, são 10 horas e 50 minutos e vamos continuar com as participações. Bom dia.
1: Bom dia, Manuel António.
0: Falo com quem? Com a Adorina de Gião, Santa Maria da Feira. E essa dedicatória vai para quem?
1: Vai para o meu marido, para o meu filho, para a família Conceição, para a minha cunhada Emília, para a dona Almarinda e marido, para o meu afilhado Manuel António, para o Zé Pisco, para o Tono Padeira, para toda esta grande equipa, um bom sábado, um fim de semana.
0: Muito bem, Dorila, muito obrigado por ser ligado. A continuação de um bom fim de semana para si e para os seus. Até à próxima.
1: Até à próxima, bom dia.
0: Bom dia. Bom dia. Alô. Bom dia. Deve estar no telemóvel e não diz nada, desligo já. Bom dia. Pronto, vamos à música.

Na reta final da terceira hora, vamos entrar na quarta. São 10:57, vem o sinal horário das 11, vem a publicidade, mas antes disso vem as notícias. E depois temos aqui o Hélder Ferreira, que vamos conhecer um bocadinho quem é o Hélder. E também para apresentar as novas músicas, os novos temas que ele vai trazer para o cá. E também vai falar um bocadinho da vida de artista. E vamos terminar com um burrito, Fernando Correia Marques. Até já.

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1: Luís Carneiro, o líder do PS, lamenta que só depois de duas propostas chumbadas dos socialistas, o Chega apresenta uma proposta para cortar o IVA no cabaz alimentar. Há uma manifestação contra a subida dos preços dos combustíveis a caminho da casa do primeiro-ministro em Espinho. Preocupado com a escalada dos preços, o Livre defende limites aos lucros das petrolíferas. Donald Trump procura sossegar os mercados. Questionado esta manhã em Dublin sobre uma possível ajuda ao escoamento do crudo saudita, o presidente norte-americano disse que tudo vai correr bem.
2: E estão 25 graus em Ponta Delgada esta hora, 26 no Funchal, 27 em Lisboa, 28 graus no Porto e 29 em Faro. Notícias às 11, edição de Miguel Soares.
1: O líder do PS lamenta que tenham sido chumbadas duas propostas socialistas para o IVA zero no cabaz alimentar e só agora o Chega se lembra do assunto.
3: Quem apresentou primeiro estas propostas foi o Partido Socialista, ainda no, antes do verão, em junho, julho, e apresentámo-las por duas vezes. E por duas vezes o Chega votou contra. Agora, como nós apresentámos pela terceira vez na semana que passou, à terceira também entendeu dar o ar da sua graça. Mas nós vamos conseguir demonstrar que alguém está a procurar enganar os portugueses.
1: Declarações do secretário-geral do PS à chegada à Convenção Nacional Autárquica Socialista em Leiria, local escolhido para sinalizar a exigência do PS, a urgência na resposta às populações afetadas pelas tempestades de inverno, uma das linhas vermelhas impostas pelos socialistas ao governo para aprovar a proposta do Orçamento do Estado para 2027. O ministro da Administração Interna convocou os sindicatos da PSP e as associações da GNR para novas reuniões negociadas em setembro, já nos dias 17 e 29, um anúncio feito em comunicado pelo Ministério da Administração Interna. O objetivo das reuniões é o cumprimento de um calendário, diz o MAI, que sempre esteve previsto. Não se trata de uma reação aos protestos. A caminho de casa do primeiro-ministro em Espinho está uma manifestação contra o aumento dos preços dos combustíveis. Os manifestantes pretendem chamar a atenção para o peso e o impacto dos preços no dia-a-dia dos portugueses. O percurso começou junto aos bombeiros voluntários de Santa Maria da Feira, desemboca no Largo da Feira em Espinho. Daí, os participantes fazem uma caminhada até junto da casa privada do primeiro-ministro Luís Montenegro. Preocupado com a escalada dos preços dos combustíveis, o Livre defende tetos para os lucros das petrolíferas. Em declarações à Antena 1, a co-porta-voz do Livre, Isabel Mendes Lopes, sublinha a necessidade de se travar quem tira proveito de uma conjuntura delicada para vários setores do país.
4: Há aqui uma obrigação de impedir que este aumento dos combustíveis, que é explicado pela guerra, mas não é só explicado pela guerra, também há aqui um aproveitamento por parte das petrolíferas. Não podemos permitir que isso pese de uma forma absurda nos bolsos das pessoas, como está a acontecer. Portanto, aí há essa proposta concreta, ou seja, limitar, fixar as margens de lucro que estas empresas podem ter, de maneira a que não haja aqui, digamos, um aproveitamento da situação para enriquecerem à custa do sacrifício de tantas pessoas.
1: O tema vai ser abordado na rentrée política do partido este fim de semana no Porto. O Banco Central Europeu renovou esta manhã a possibilidade de voltar a aumentar as taxas de juros caso os preços do petróleo continuem até ao fim do ano em torno dos $100 o barril. Uma das preocupações no Médio Oriente é com o escoamento do crudo saudita. O oleoduto leste-oeste, um dos principais, foi fechado por prevenção devido a ataques lançados a partir do Iraque. E no Mar Vermelho, os rebeldes do Iémen, os Houthis, apoiados pelo Irão, não deixam passar barcos da Arábia Saudita. Questionado esta manhã em Dublin sobre se poderia ajudar a facilitar o tráfego no Estreito de Hormuz, Donald Trump disse apenas uma frase: tudo vai correr bem, uma declaração feita pelo presidente norte-americano à saída de uma reunião com a chefe de Estado da Irlanda, Catherine Connolly, na residência oficial em Dublin. Trump está de visita ao país por dois dias, além de conversações bilaterais. O presidente norte-americano vai também jogar golfe e, entretanto, acrescentou outras declarações. Diz o presidente Donald Trump que o preço do petróleo vai normalizar assim que a guerra contra o Irão termine, e está convicto de que o conflito vai acabar depois das eleições intercalares nos Estados Unidos. Para além disso, Donald Trump acrescentou também outras ideias de que acredita serem os úteis que estão por trás do ataque a um dos principais oleodutos sauditas. Essa é a convicção de Donald Trump, que falou ainda também sobre assuntos relacionados com Irlanda e o acordo com o Canadá. Acredita Trump que um entendimento possa acontecer a qualquer momento, possa acontecer no momento certo. A partir de Nova Delhi, onde os BRICS se reúnem em cimeira, o presidente iraniano diz que o Médio Oriente não precisa de um polícia, referência aos Estados Unidos. A integridade territorial e a segurança na região só podem ser garantidas pelos países que a compõem, diz Massoud Pezeshkian. Os conflitos na Ucrânia e no Médio Oriente, bem como a turbulência na energia e no comércio internacional, são os pontos principais no encontro das potências emergentes este fim de semana em Nova Delhi, na Índia, um grupo formado em 2009 com Brasil, Rússia, Índia, China e África do Sul e depois alargado a mais alguns países, incluindo o Irão. A hipótese de ato malicioso no descarrilamento de um comboio ontem à noite em França é a principal linha de investigação das autoridades, revela a agência de notícias France Press. 44 pessoas ficaram feridas, uma delas em estado grave. Contactada pela Antena 1, a Secretaria de Estado das Comunidades desconhece até o momento a existência de portugueses afetados. Foi encontrado um pedaço de carril na via férrea. Os investigadores acreditam que foi levado de um outro lugar e que terá sido ali posto intencionalmente para causar acidente. Muitos passageiros e o próprio maquinista testemunharam de que havia um objeto não identificado na via férrea, o que terá causado o acidente. O comboio regional transportava 186 passageiros quando descarrilou na localidade de Cléon, na Normandia. O Tribunal de Loures vai iniciar a 19 de outubro o julgamento de um homem acusado de praticar crimes de abuso sexual sobre uma adolescente, enteada do suspeito no Conselho de Torres Vedras. O arguido está acusado de 20 crimes de abuso sexual de crianças agravado na forma consumada, 3 crimes de abuso sexual de crianças agravado na forma tentada e outros 2 crimes de abuso sexual de menores dependentes agravado na forma tentada, isto de acordo com a acusação do Ministério Público a que a agência Lusa teve acesso. Nos 50 anos da União de Mulheres Alternativa e Resposta a UMAR, o alerta de uma das fundadoras, há movimentos a surgir que põem em causa os direitos conquistados pelas mulheres no pós 25 de Abril. Por isso, Maria Idalina Rodrigues apela à União contra o conservadorismo.
5: Vimos, infelizmente, movimentos de mulheres conservadoras que querem voltar atrás em muitos destes direitos. Elas esquecem-se, se hoje se reúnem e falam, deve-se muito ao movimento pós 25 de Abril, porque antigamente não nos podíamos reunir, nem podíamos discutir os nossos problemas. É necessário unidade, é necessário que todas as mulheres, todas as organizações de esquerda se unam na defesa dos direitos das mulheres. E essa é, digamos, a nossa palavra de ordem. É necessário unidade, é necessário defender os direitos, a igualdade de género, contra a violência doméstica, contra o assédio sexual nas escolas e no trabalho, por uma educação das nossas crianças com igualdade de género, contra a violência que neste momento se vê nas escolas.
1: Declarações de Maria Idalina Rodrigues nos 50 anos de UMAR que hoje se celebram.
2: As notícias às 11, edição de Miguel Soares, simultâneo com RTP Antena Açores, RTP Antena Madeira e RTP Mundo. 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
2: São 11 horas e 12 minutos. Está a passar para 13 minutos. E temos aqui já o nosso entrevistado, o nosso colega e cantor Hélder Ferreira. Desde já, muito bom dia, Hélder.
3: Bom dia.
2: Então, como é que fizesse uma viagem de...
3: Na Fiel, vim aqui até à Rádio Regional de Arouca, conhecer o Sr. Manuel
2: primeira,
3: António.
2: É a primeira vez que vens à Arouca?
3: É, sim, senhora.
2: Primeira vez?
3: É, sim, senhora.
2: Ai, Jesus. Nunca foste comer aqui um, assim, uma vitelinha?
3: Ai, Arouca? Sim. Arouca não, já vim comer aqui um.
2: A Vila
3: uns
2: de Arouca, bebes. Estou a dizer que é Arouca,
3: sim,
2: a Vila
3: sim,
2: de Arouca.
3: Sim, sim, sim, eu percebi é que era só a rádio. Não, por acaso não, já estive aqui.
2: Bifes de Alvarenga.
3: Já estive aqui, ah, como se venham uns bons bifes.
2: Ah, pois. Não, bifes e não só. A vitela em si também é muito boa. E os doces regionais também.
3: Muito bem.
2: Conventuais. Portanto, fizeste uma viagem. Há quanto tempo é que começasse na música a cantar?
3: Comecei desde os meus 8 anos. Comecei num concurso que havia nas festas, aquelas festinhas antigas que se chamava Chuva das Estrelas, tinha 8.
2: Ah, sim, sim, havia aquelas que faziam aqueles
3: para completar,
2: aqueles concursos, não era?
3: Para completar aqueles cartazes das festas e das romarias.
2: Exatamente.
3: Cantei lá uma música do Tony Carreiro, Os Sonhos de Menino. Nunca mais me esqueço disso. E foi quando começou a surgir o...
2: Olha, canta um bocadinho Os Sonhos de Menino, assim, canta. Até um sonho. Não, sonho. Não, não.

0: Deus venceu.
1: E venceste.
0: E venci. Graças a Deus. E foi com esta música que comecei.
1: Pronto, começaram e deram, ah, tu tens uma voz do caraças, não é?
0: E veio esse bichinho pela música e pronto, cá estou eu, já passei.
1: Olha,
0: por
1: vamos
0: duas
1: ouvir
0: balas.
1: A primeira, Balanço do Amor.
0: Força.
1: Vamos lá.

0: Ora bem, e continuamos aqui com o nosso Hélder Ferreira. Hélder, começasse em pequeno, começasse a ganhar assim aquele bichozinho e toda a gente a dizer assim, tens uma grande voz, com caramba. Naquela altura, a tua namorada já te apoiava?
1: Eu acho que ela ainda não tinha nascido nessa altura.
2: É quase.
1: Ah, era recém-nascido. Quase. Podes falar. O pessoal pode te ouvir. Olá. Diz olá.
0: Olá.
1: Diz olá.
3: Bom dia.
0: Ah, está muito baixinho. Tem. Tens de ser mais alto. Espera aí.
1: Tem voz de rádio.
3: Olá, bom dia.
0: Olha.
3: Na altura tinha um ano.
0: Um ano.
1: Já eras recém-nascida.
0: Um anito já sabias que ele sabia cantar.
3: Não.
0: Ainda não ouvi.
3: Só depois de muitos anos.
0: Foi conquistar a namorada,
1: foi verdade.
0: Esse
1: foi verdade.
0: Tema que tu lançaste atualmente é da tua autoria?
1: Sim, são.
0: Letra e música?
1: Sim, são. Nós fizemos o Sou Mais Angola. Fui concorrente do Got Talent em frente ao nosso grande amigo e que deixa toda a gente nervosa, o Manel. Do Got Talent, RTP, o júri. Eu fui lá, apresentei só mais um gol e depois deu-nos.
0: Pois, eu também te vi na televisão, pois agora
1: foi,
0: é que eu estou lembrado.
1: Foi no Got Talent. E nós saímos lá assim com umas críticas até bem construtivas, porque eles no fundo depois já estavam a começar a cantar a música e tudo, e correu bem.
0: E ele ainda cantou um bocadito, Manel?
1: Cantou, sim, senhora. Eles ao primeiro queriam dar aquele X, mas depois. Quando deram fez, já estavam a cantar a música. E o que é que acontece? Essa música depois foi remasterizada para melhor, porque recebi críticas que era muito repetitiva e essas coisas todas, e é só mais um gol, agora está totalmente diferente. E depois surgiu o Balanço do Amor. Dentro da letra do Só Mais Um Gol surgiu o Balanço do Amor, tem tudo a ver ali com a minha namorada.
0: Depois.
1: Foi quando nos conhecemos, e essas duas músicas saem mesmo daí. E depois o nosso produtor.
0: Ela realmente ajuda, se for preciso.
1: Claro que ajuda. É, pertence à minha equipa, é a minha DJ, quando vamos fazer os espetáculos, ela é que passa as músicas.
0: Assim?
1: Por isso já está habituada a esse ritmo.
0: Oh,
1: para isso.
0: Já se nota na casa.
1: já é ela que trata disso, já trabalha comigo os repertórios em casa.
0: E vamos ouvir esta música, só mais um gol.
1: Força.
0: Pronto.
1: Vamos lá.
0: Vamos lá.

0: dia, sim, a passagem do Hélder Ferreira, só mais um gol. E de qualquer maneira também pode ser um copo.
1: Também pode ser um copo.
0: Também pode ser, não pode?
2: Pode, claro que sim. Um copo, um gol.
0: Tu podes levar uma ação de presunto.
2: Também pode. Pode ser um gol do que a pessoa quiser.
0: Eu vou pôr aqui uma musicazinha, vamos fazer um diretozinho para a tua última música.
2: Certíssimo.
0: Está bem?
2: Certíssimo.
0: Portanto, vamos pôr aqui uma música de... Olha, o Rio Guadiana. O trigo Guadiana, assim é que é.
2: Ora bem.
0: Também fala, a minha cidade é Évora. E não é Évora.

0: 11:28 e estamos aqui com o Hélder Ferreira e com a
1: Patrícia.
0: Patrícia, que é a namorada.
1: Sim.
0: Pronto. Hélder, desde já, mais uma vez, obrigado por estar aqui presente.
2: Obrigado.
0: Aqui na Rádio Regional da Arouca, no estúdio
2: obrigado.
0: Da Rádio Regional da Arouca. E como estávamos a falar do teu novo trabalho que veio até nós, da PI Real. Uhum. Portanto, estás com a PI Real, não é?
2: Exatamente.
0: Que é uma editora que tu tens confiança.
2: Sim, tenho, claro que sim.
0: Muito bem. Agora, nós temos aqui um tema para passar. Acredita em mim.
2: É essa.
0: É que tu perguntaste à tua namorada se acredita.
2: Ela acredita.
1: Tem que acreditar.
0: Certeza?
2: Ela acredita.
0: Pronto, se acredita, está bem. Portanto, Hélder Ferreira, que nos vem de Penafiel.
2: Penafiel.
0: Pronto.
2: E vai ser em primeira mão, vai ser em primeira mão.
1: Sim.
2: Vai ser em primeira mão, acredito em ti.
0: Acredito em ti. Vamos ouvir.
2: Isto é refresco, é refresco.
0: Vamos lá ouvir, então. Olha, isto ainda cá está. Fugiu. De certeza. Vamos lá ouvir. Os outros.

0: Elder, pergunta a ela se ela acredita em ti.
1: A Patrícia, acreditas em mim?
2: Acredito, claro.
0: Acredita, pronto, foi muito bem.
1: É de música.
0: Espetáculos.
1: Espetáculos já tenho alguns previstos.
0: Portanto, estamos no final da época, não é?
1: Sim.
0: Já, no final já... da época, festas ou poucas? Festas
1: já,
0: de inverno?
1: Já está mais calmo.
0: Já está muito calmo.
1: Mas temos aí alguns showcases em...
0: E já para o próximo ano, não é? E com as novas músicas, com certeza que vais levantar um quadro...
1: E ainda vão vir novas, ainda vai haver mais. E vamos ter aí uns concertinhos, vamos preparar aí uma tour 2027, que se Deus quiser irá ser uma tour boa. Que é isso que eu espero, e com músicas novas, e daqui a pouco estou aqui na Rádio Regional Aruca outra vez, não é?
0: Faz muito bem.
1: Bem,
0: isto é um cantinho.
1: Vem comer aqui um bife, que se eles são bem bons.
0: Muito bem, não só. E conhecer a Aruca, porque a Aruca tem
1: conhecer
0: a
1: Aruca,
0: história
1: sim,
0: também.
1: Exatamente.
0: Tens apoio da família?
1: Tenho apoio da família e da minha companheira, que está aqui connosco.
0: A tua companheira, pois. Ela também sabe um bocadinho de música, não?
1: Faz, que ela faz parte da minha equipa técnica quando se faz os concertos. Ela ajuda-me a preparar tudo e está em cima do palco connosco, não é? Faz parte da equipa também.
0: Ouvi dizer que tu gostas de Pedro Abrunhosa e ela?
1: E ela, Sara Correia, sim.
0: Sara Correia. Não dá para cantar um bocadinho? Cantas um bocadinho e ela cantou a Sara.
1: Eu acho que ela não sabe a letra de cor.
2: De cor não sei.
0: Não. Pronto, fica para outra vez.
1: Fica para outra vez.
2: Sim, sim,
1: olha,
2: sim.
1: Ela só sabe dizer o que o amor te salve nesta noite escura e que eu vos abraço na hora marcada. 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
0: Muito bem. Obrigado também por teres vindo cá.
1: Obrigado, eu.
0: A porta encontra-se sempre aberta. Não se fez.
1: Irei fazer uma visita.
0: E quando precisar de alguma coisa. Estiveres disponível, diz Manuel António.
1: Vamos fazer aí uma visitinha.
0: Exatamente. Pronto,
1: ok, certíssimo.
0: Obrigado mais uma vez. Boa
1: obrigado.
0: Viagem também para até à vossa terra. Que
1: obrigado.
0: Voltar novamente, não é?
1: Exatamente.
0: Até Pena Fiel.
1: Exatamente.
0: E para aqueles que nos escutam e para aqueles que nos ouvem, muito obrigado também pela companhia que nos fazem aqui na Rádio Jornal da Aruca durante o dia e durante o ano todo e por aí adiante. Não
1: um
0: é?
1: Abraço para eles todos e para as comunidades.
0: Mais uma vez, obrigado, mais uma vez.
1: Obrigado.
0: E boa viagem.
1: Obrigado.
0: E assim terminamos. Com música! Vamos lá! Pancou.

E estamos com o Martim, olé olé. Depois vem Viana Silva, Meu Coração Quebrou. Depois vem o Tony de Mato.

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E foi a passagem de Fausto Brudal Dias, sim senhora. E vem o grupo Pop 6, Aventura do Imigrante. E estamos na reta final deste programa Despertar Sábado, frente ao dia 12 de setembro de 2026. Obrigado pela companhia que nos fazem durante este espaço. E a rádio continua. Vamos ter as notícias e os compromissos publicitários ao meio-dia. E depois o Adelinho Pino a fazer companhia. Depois das da uma às duas temos os fados e muito mais para ir adiante. Eu volto no próximo sábado a partir das 8 horas da manhã. Até lá, sejam todos, mas todos muito felizes.

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2: E prejudica seriamente as pessoas que vivem na região. E a esta hora estão 26 graus em Ponta Delgada, 27 no Funchal, 28 graus em Lisboa e Faro e 29 no Porto. As notícias ao meio-dia, edição de Miguel Soares.
3: Donald Trump admite que haja mão iraniana no ataque aéreo a um dos principais oleodutos sauditas, o oleoduto Este-Oeste. Em declarações aos jornalistas em Dublin, na Irlanda, onde está em visita de dois dias, o presidente norte-americano revela ter sido contactado pelos rebeldes húteis do Iémen para que os Estados Unidos não interfiram no conflito com a Arábia Saudita. Trump acredita que a guerra com o Irão possa acabar depois das eleições intercalares nos Estados Unidos e que com isso os mercados energéticos acalmem. Sobre o acordo de comércio com o Canadá, o chefe de Estado norte-americano acredita que possa chegar em breve, embora insista nas críticas aos canadianos. Já sobre a hipótese de uma Irlanda unificada, República da Irlanda, onde se encontra, e Irlanda do Norte, que pertence ao Reino Unido, Trump confessa que gostaria muito que acontecesse, seria fantástico. Palavras de Donald Trump a partir de Dublin. De Nova Delhi vem o puxão de orelha chinês. Xi Jinping diz que a guerra no Médio Oriente prejudica todos os povos da região e não serve os interesses comuns da comunidade internacional. O chefe de Estado chinês exorta as potências emergentes, os chamados BRICS, que estão na Índia para discutirem várias questões internacionais, a desempenharem um papel pioneiro na manutenção da paz e da estabilidade global. Na Bulgária, investiga-se a causa de uma explosão e de um incêndio nas últimas horas num depósito de armas e munições. As autoridades estudam ligações a um outro incidente em agosto e não afastam a possibilidade de sabotagem. O fogo não causou vítimas. Lisboa, Porto e Faro são palco de manifestações este sábado do coletivo Movimento das Mulheres Mover pelos Direitos, uma resposta a um apelo internacional. Em causa está um problema que afeta sobretudo mulheres e crianças no sistema judicial, e estas mulheres exigem mudanças urgentes nas instituições para travar o sofrimento continuado e a revitimização de crianças e jovens vítimas de violência doméstica e abuso sexual. Em Lisboa, o protesto é frente ao Ministério da Justiça. Há aí muitas pessoas, Inês Linhares Dias.
4: Por esta altura, o protesto ainda está a começar. A hora marcada é precisamente o meio-dia, portanto passam apenas 4 minutos. Estão aqui algumas dezenas de pessoas. São essencialmente do grupo Bikers Against Child Abuse. São um grupo de motards que trabalha junto de vítimas de abusos sexuais ou de violência doméstica. Tenho aqui comigo também Melânia Gomes, que dá a cara também por esta causa. Melânia, porque é que é importante esta manifestação nesta altura? O que é importante mudar?
5: Bom, em primeiro lugar, obrigada por estarem aqui num sábado cheio de sol ao meio-dia, porque de facto esta notícia, este tipo de manifestações são importantes o ano inteiro, porque as crianças não têm voz. O que se passa atualmente e que se arrasta durante décadas em tribunais tem que parar. Não se pode mais admitir que crianças que são vítimas de abusos sexuais sejam obrigadas por lei a terem contacto com os seus próprios abusadores, só porque são progenitores. As crianças não têm que ser obrigadas a continuar a ser vítimas. As crianças têm que ser protegidas, as crianças têm que ser ouvidas. Todo este processo tem que melhorar. Estamos em 2026, não é possível as crianças terem que repetir vezes sem conta o que aconteceu. Isso só vai traumatizar cada vez mais. As crianças têm que ser rapidamente acolhidas, têm que ser rapidamente protegidas e não viver este trauma vezes sem conta. Por isso, isto é uma causa de todos, homens, mulheres, mães, independentemente de orientação política, religiosa, não interessa. Qualquer ser humano que tenha empatia com crianças, tenha ou não vivido algo semelhante, ou esteja perto de uma situação semelhante, tem que se manifestar todos os dias. Não é só quando as coisas acontecem e aparecem nas notícias. Vivemos num mundo em que as pessoas rapidamente, é um escândalo atrás de outro escândalo, mas é preciso agir.
4: Muito bem, então este é um movimento não apenas pelos direitos das crianças vítimas de abusos sexuais, também pelo das mulheres. Defende então que é necessário afastar as vítimas. Quais são as mudanças concretas que querem ver no sistema judicial?
5: É uma rápida ação sobretudo prevenção. Temos que continuar a trabalhar, a sensibilizar, mas as vítimas têm que se sentir acolhidas, sentir que ao falarem, primeiro, vão acreditar nelas e vão agir e vão rapidamente atuar, porque o que se passa é uma desculpa permanente de que não é bem assim, será que, até a mesma forma com que todos os processos são encaminhados e as perguntas são feitas, uma pessoa que vive num contexto deste, adulto ou mesmo criança, a primeira até vai-se pôr em causa, é muita coisa a mudar, mas para ontem.
4: Muito obrigada. Então, esta a mensagem que este grupo deixa aqui neste protesto global Quebre o Silêncio, em que pedem uma mudança do tratamento do sistema judicial a vítimas de abuso sexual e também de violência doméstica.
2: A resposta a um apelo lançado pelo movimento Handmaid's Tale na Irlanda, que mobiliza o país para o protesto global Quebre o Silêncio, é uma ação que faz parte de uma onda mundial de indignação com protestos em países como Portugal, Itália, Alemanha, Suécia, França, Dinamarca, Reino Unido e várias nações fora da Europa. Há uma outra manifestação em curso esta manhã, a caminho da casa do Primeiro-Ministro em Espinho, um protesto contra o aumento dos preços dos combustíveis. Os manifestantes querem precisamente chamar a atenção para o peso e o impacto dos preços no dia-a-dia dos portugueses. E é preocupado com a escalada desses preços que o Livre defende tetos para os lucros das petrolíferas. A co-porta-voz do partido, Isabel Mendes Lopes, sublinha essa necessidade de travar quem tira, afinal, proveito de uma conjuntura delicada para muitos portugueses.
6: Há aqui uma obrigação de impedir que este aumento dos combustíveis, que é explicado pela guerra, mas não é só explicado pela guerra, também há aqui um aproveitamento por parte das petrolíferas, não podemos permitir que isso pese de uma forma absurda nos bolsos das pessoas, como está a acontecer. Portanto, aí há essa proposta concreta, ou seja, limitar, fixar as margens de lucro que estas empresas podem ter, de maneira a que não haja aqui, digamos, um aproveitamento da situação para enriquecerem à custa do sacrifício de tantas pessoas.
2: Um tema central na rentrée política do Livre este fim de semana no Porto. O líder do PS lamenta que tenham sido chumbadas propostas socialistas para o IVA zero no cabaz alimentar e só agora o Chega se lembra do assunto.
7: Quem apresentou primeiro estas propostas foi o Partido Socialista. Ainda antes do verão, em junho, julho, e apresentámo-las por duas vezes. E por duas vezes o Chega votou contra. Agora, como nós apresentámos pela terceira vez na semana que passou, à terceira também entendeu dar o ar da sua graça. Mas nós vamos conseguir demonstrar que alguém está a procurar enganar os portugueses.
2: Declarações do líder do PS em Leiria, na Convenção Nacional Autárquica Socialista, um local escolhido para, de forma simbólica, sinalizar a exigência do PS, a urgência na resposta às populações afetadas pelas tempestades de inverno, uma das linhas vermelhas impostas pelos socialistas ao governo para aprovar a proposta do Orçamento do Estado para o próximo ano. O ministro da Administração Interna convocou os sindicatos da PSP e as associações da GNR para novas reuniões negociais ainda este mês, dias 17 e 29. É um anúncio feito em comunicado pelo Ministério da Administração Interna. O Ministério sublinha ainda que esta marcação de reuniões não foi uma reação aos protestos, mas sim o cumprimento do calendário que sempre esteve previsto. A Associação de Inspectores e Chefes da Polícia Marítima avança com uma ação contra o Estado e a Armada. A Associação vinca que a Polícia Marítima está num caos total por causa da asfixia financeira e acusa de ingerência ilícita o chefe do Estado-Maior. É o que se pode ler no comunicado enviado às redações. As buscas pelo pescador desaparecido na sequência do naufrágio que decorreu ontem ao largo de Sesimbra foram retomadas. A Marinha alargou a área de busca. Este naufrágio de uma embarcação de pesca aconteceu ontem de manhã. 6 pescadores foram resgatados. Um de nacionalidade indonésia continua desaparecido. Começa hoje em São Tomé e Príncipe a campanha eleitoral para as eleições legislativas, autárquicas e regional na Ilha do Príncipe. Concorrem 6 partidos e uma coligação de 2 forças políticas. À última hora, o Tribunal Constitucional decidiu que a coligação MCIPS-PUN, terceira maior força política do país, só poderá concorrer, Óscar Medeiros, em 3 dos 8 círculos eleitorais.
8: O Tribunal Constitucional decidiu que a coligação política liderada por Domingos Monteiro fica impedida de concorrer nos círculos eleitorais de Mesoche, Cantagalo, Lobata, Lembá e da Diáspora.
9: A maior parte das declarações, né, que deviam ser subscritas pelos seus candidatos, ou seja, os seus subscritores, eram assinaturas falsas.
8: O Tribunal Constitucional acusa a coligação MCI-PS.POM de violação da lei eleitoral.
9: E é assim que nós acabamos de concluir um trabalho que, no fundo, resultou na eliminação, ou seja, rejeição daquelas candidaturas que não foram subscritas pelos respectivos candidatos.
8: Artur Vera Cruz, presidente do Tribunal Constitucional de São Tomé e Príncipe, a anunciar o afastamento da coligação MCI-PS-POM em 5 círculos eleitorais, alegadamente por falsificação de assinaturas. A Comissão Eleitoral Nacional já garantiu que estão criadas todas as condições para o ato eleitoral de 27 de setembro. Mais de 146 mil eleitores estão inscritos para votar nas próximas eleições, que irão ditar a nova composição do Parlamento santomense e a formação de um novo governo do arquipélago.
2: As 3 eleições estão marcadas para o mesmo dia, 27 de setembro, ou seja, de amanhã a 15 dias. As notícias ao meio-dia trazidas por Miguel Soares, simultâneo com a RTP Antena Açores e a RTP Mundo. 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

0: essa música tá chegando. Vou chorar lá atrás do palco, tá?
1: Essa eu gosto.
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0: Muito boa tarde, são 3 horas no continente e na Madeira, 2 horas nos Açores. Vamos saber o que está em destaque a esta hora na informação.
1: Duarte Gomes quebra o silêncio na primeira entrevista que dá, desde que estalou a polémica sobre as nomeações de árbitros da Primeira Liga de Futebol. O antigo diretor técnico nacional de arbitragem diz que esta é uma situação de grande gravidade institucional. Foi numa entrevista exclusiva ao podcast Ora Bolas da RTP e Antena 1. Vamos ouvir certos neste noticiário. Neste noticiário vamos também ouvir os treinadores do Benfica e do Sporting que projetaram os jogos de amanhã esta tarde.
0: Ponta Delgada a esta hora com 26 graus, Funchal 27, Faro 29, Porto 31 e Lisboa 32 graus. 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
1: Pela primeira vez em meses, Duarte Gomes fala sobre as alegadas combinações na arbitragem para beneficiar o Estrela da Amadora. Na primeira entrevista que dá, desde que estalou a polémica, o antigo diretor técnico nacional de arbitragem, que se demitiu do cargo por causa do alegado complô para beneficiar o Estrela da Amadora, para que não descesse da Primeira Liga de Futebol, afirma que esta é uma situação de grande gravidade institucional. Em exclusiva ao podcast Ora Bolas da RTP e Antena 1, Duarte Gomes refere que a consciência tranquila foi mais forte do que o conforto do cargo de diretor técnico de arbitragem e tudo começou quando recebeu uma denúncia de um árbitro.
2: Eu ouvi um conjunto de situações que com comprovação factual e probatória eu fiz um conjunto de diligências no sentido de ficar tranquilo e esclarecido em relação às coisas que aconteceram, que eu considerei de grande gravidade institucional, sem qualificar, institucional. Depois desse conjunto de diligências, não só não recuperei a tranquilidade, como aprofundei as minhas dúvidas e receios. E perante isso, tomei a decisão de sair.
3: Com provas?
2: Com elementos probatórios que para mim foram mais do que suficientes.
3: De ilegalidades?
2: De condutas com as quais eu não me revejo. E se são ilegais, podem ser que a Justiça, que tem essa competência, assim o prove.
1: Duarte Gomes, ouvido pelo jornalista Gonçalo Ventura, nesta entrevista confirma que foi ouvido no âmbito da denúncia que fez e que levou à admissão do cargo que ocupava de diretor técnico de arbitragem.
2: Fui ouvido na Justiça Desportiva e prefiro não comentar neste momento o restante ponto de situação. Compreenda, mais uma vez, Gonçalo, que isto não é uma fuga para a frente. Haverá um momento em que isto ficará esclarecido e em que será dito de forma absolutamente aberta pelo Duarte Gomes, que agora tem à sua frente. Neste momento, por uma questão de prudência até judicial, e com isto já lhe dou meia resposta.
1: O Conselho de Justiça da Federação Portuguesa de Futebol arquivou o caso, até porque nos processos disciplinares não podem ser usados conteúdos telefónicos como provas. A Polícia Judiciária tem um inquérito aberto para investigar nomeações de árbitros da Primeira Liga de Futebol. No centro estarão o presidente do Conselho de Arbitragem da Federação Portuguesa de Futebol, Luciano Gonçalves, e Paulo Lopo, antigo presidente da SAD do Estrela da Amadora e atual presidente do clube. Nesta entrevista exclusiva ao podcast Ora Bolas, da RTP e Antena 1, Duarte Gomes confirmou ainda que o presidente da Federação Portuguesa de Futebol está já a par de todos os dados. A entrevista completa a Duarte Gomes vai estar disponível na próxima terça-feira. O treinador do Benfica deixa elogios ao Gil Vicente, adversário de amanhã para o campeonato. Marco Silva, na Antevisão esta tarde, disse que a equipa de Barcelos pode criar problemas aos encarnados.
4: E uma equipa que tem qualidade no seu jogar, que tenta ter sempre uma boa organização, quer com bola, quer sem bola, com jogadores nos corredores, num momento ofensivo, com jogadores de qualidade, jogadores num contra um também fortes, uma equipa que prepara bem esse momento, tenta levar o jogo para esse momento em que tem jogadores fortes no corredor, uns corredores, umas situações de um contra um, no último terço, portanto é uma equipa que nos pode criar problemas e nós temos de estar preparados para isso.
1: O treinador do Gil Vicente também já fez a antevisão desta partida. Luís Pinto acredita que o jogo é um teste à equipa, ao momento e à capacidade de jogar num campo difícil, com um adversário difícil e um público entusiasmado. O Benfica recebe amanhã o Gil Vicente às 6 da tarde, num encontro com relato em direto aqui na Rádio Pública. O treinador do Sporting garante que o campeonato é a verdadeira Liga dos Campeões da equipa de Alvalade. Rui Borges reconhece que o mais difícil agora é mudar de chip, menos de 72 horas depois da vitória sobre o Galatasaray para a Liga dos Campeões.
5: Felizes por aquilo que temos feito até aqui, pelo crescimento que temos tido, mas agora começa a vir aquela fase que é a Liga dos Campeões, o campeonato, e aquela mudança de chip às vezes não é melhor, e isso é que nós temos que ser, enquanto líderes, enquanto treinadores também, conseguir manter a equipa ligada com o mesmo foco, com o mesmo rigor, com o mesmo mindset, porque o nosso grande objetivo é o campeonato e temos que entrar com a mesma atitude competitiva que entramos na quarta-feira para a Liga dos Campeões, temos que ter neste jogo, porque vamos defrontar uma belíssima equipa, uma equipa que particularmente logo é difícil jogar contra ela em sua casa.
1: O treinador do Famalicão, Carlos Carvalhal, disse esta tarde que o trabalho coletivo da equipa pode mesmo ser a chave para vencer o Sporting amanhã. O jogo está marcado para as 8:30 da noite de amanhã no Estádio Municipal de Famalicão e tem relato em direto aqui na Rádio Pública. O líder do PS trouxe esta tarde a regionalização para cima da mesa. José Luís Carneiro defendeu que é preciso preparar o caminho para um referendo e acusou o governo de andar para trás com nomeações nas comissões de coordenação e desenvolvimento regionais.
3: Do que se trata é de perguntar à população algo de muito simples. Nós queremos que aqueles que hoje estão nos poderes regionais continuem a ter uma eleição indireta e a serem, noutra parte, nomeados pelo governo, ou queremos tão simplesmente participar com o nosso voto na escolha daqueles que nos representam nos poderes regionais? E temos de preparar o caminho político para que esse caminho possa ser feito no futuro.
1: Declarações do secretário-geral do PS no encerramento da Convenção Autárquica Nacional que decorreu em Leiria. A porta-voz do LIVRE acusou o governo de arrogância ao recusar negociar em vários domínios, nomeadamente no orçamento do Estado. Isabel Mendes Lopes diz, no entanto, que o partido não vai desistir de fazer uma oposição construtiva.
6: O governo continua a não perceber que está em minoria e que tem de dialogar com todos os partidos da Assembleia da República, mas não é isso que acontece. E, aliás, agora vamos entrar num processo orçamental com um governo que disse ainda há umas semanas que não havia margem orçamental e portanto, que os partidos não podiam apresentar propostas alternativas na prática, e agora de repente põe em cima da mesa um bónus para os pensionistas e uma baixa de IRS e ainda nos vem dizer, pronto, ainda agora ainda há menos margem orçamental. Portanto, isto mostra a arrogância com que o governo governa. De parte do LIVRE, nós nunca desistiremos de fazer oposição construtiva, porque nós acreditamos que a política deve ser feita dessa forma.
1: Isabel Mendes Lopes a falar aos jornalistas à margem da rentrée política do LIVRE, chamada de Os Setembristas, que decorre até amanhã na Alfândega do Porto.
0: Jornal das Três, numa edição de Sandra Henriques, em simultâneo com a RTP Antena 1 Madeira, Açores e RTP Mundo. A próxima edição às 4.
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0: Será sempre bom recordarmos a festa dos 30 anos da Rádio Regional de Arouca. Milhares de ouvintes estiveram na Vila de Arouca para ver e ouvir. Vamos então ouvir a festa dos 30 anos da Rádio Regional de Arouca.
1: Agora convosco vai estar Carlos Soutelo.

Peruca. Esta era a atuação de Zé Maro, que também estava convidado e já estava o seu registro de que a sua presença iria estar aqui na festa dos 40 anos. Mas as coisas não deram atenção. A razão é de que a festa não se vai realizar. E teríamos cá Zé Maro, Irão Costa, então, e muitos e muitos artistas da música popular portuguesa e brasileira. E então ficamos a recordar uma das festas, visto que a festa dos 40 anos não se irá realizar.

recordando uma das festas da Rádio Regional de Arouca, esta a voz de Zé Maro, que também estava convidado e estaria na festa dos 40 anos, que não se irá realizar por vários motivos. Continuamos por aqui para recordar...

0: 15:33, música, informação, desporto.
1: Uma grande salva de palmas, Vasos do Tâmega, vamos lá!

0: final de Arouca.
1: Temos então um forte aplauso. E são eles, os sócios da terra. Vamos lá embora, um grande salve de palmas.

0: Obrigado, gente. Obrigado, Rádio Regional de Arouca. Obrigado, meu amigo Adelino Pinha, a todos os artistas que passaram aqui. E uma salva de palmas para o melhor público de Portugal!
1: Um forte aplauso para o conjunto Nelly Correia.

0: São 4 horas, 3 horas nos Açores. Vamos saber o que está em destaque esta hora, Sandra.
1: O líder do PS defende o regresso da Inspeção-Geral da Administração Local. José Luís Carneiro critica ainda as nomeações do Governo nas Comissões de Coordenação e Desenvolvimento Regional. Pela primeira vez em meses, Duarte Gomes fala sobre as alegadas combinações na arbitragem que levaram à admissão do cargo de Diretor Técnico Nacional. Foi numa entrevista exclusiva ao podcast Ora Bolas da RTP e Antena 1. Vamos ouvir certos neste noticiário.
0: Pode delegada a esta hora com 26 graus, Faro e Funchal 28, Porto 31, Lisboa 33. 3 graus. Todas as notícias agora na rádio. Uma edição de Sandra Henriques.
1: O secretário-geral do PS defende o regresso da Inspeção-Geral da Administração Local. José Luís Carneiro afirma que seria importante que tivesse meios e recursos para garantir uma fiscalização regular, qualificada e próxima da atividade autárquica.
2: Uma Inspeção-Geral que volte a ir aos municípios em cada mandato, que realize o escrutínio, que realize a inspeção, que seja fonte de transparência, mas também seja fonte de segurança para quem tem de decidir. Porque processo de decisão mais seguros será a melhor salvaguarda para o prestígio e para o bom nome dos autarcas que entregam a sua vida às populações e às comunidades locais.
1: O líder do PS considera que é preciso preparar o caminho também para um referendo à regionalização e acusa o governo de recuar com nomeações nas comissões de coordenação e desenvolvimento regional.
2: Do que se trata é de perguntar à população algo de muito simples. Nós queremos que aqueles que hoje estão nos poderes regionais continuem a ter uma eleição indireta e a serem, noutra parte, nomeados pelo governo, ou queremos tão simplesmente participar com o nosso voto na escolha daqueles que nos representam nos poderes regionais. E temos de preparar o caminho político para que esse caminho possa ser feito no futuro.
1: Declarações do secretário-geral do PS no encerramento da Convenção Autárquica Nacional que decorreu em Leiria. O PAN vai reunir a Comissão Política Nacional para analisar o acórdão do Tribunal Constitucional, que esta semana rejeitou um recurso do partido e confirmou que foi inválida a última eleição dos órgãos nacionais, incluindo a eleição da própria porta-voz do PAN, Inês Sousa Real. De acordo com uma nota enviada aos militantes, a que tivemos acesso, a direção do PAN já pediu para ser convocada uma reunião da Comissão Política Nacional, ainda para este mês, para analisar o acórdão do Tribunal Constitucional ao detalhe e decidir que passos tomar. Na mesma nota, o partido liderado por Inês Sousa Real garante aos militantes que este processo vai ser conduzido com responsabilidade e a respeito pela decisão judicial, bem como pelos estatutos do partido e pelo funcionamento democrático interno do PAN. Uma convocatória não é suficiente, é o que diz a Comissão Coordenadora Permanente dos Sindicatos e Associações dos Profissionais das Forças e Serviços de Segurança, depois da convocatória de hoje do Ministério da Administração Interna para uma reunião, aliás, para duas. O também presidente da Associação Sindical dos Profissionais de Polícia diz que as negociações da PSP e GNR com o Ministro da Administração Interna não estão a avançar com as soluções necessárias para as forças de segurança. Luís Neves convocou as reuniões com os sindicatos para discutir suplementos, carreiras e horários, mas Paulo Santos considera que isso não basta.
3: Porque uma simples convocatória não é o suficiente para nos fazer mudar de posição. Agora vamos apresentar a negociação, vamos apresentar na reunião e perceber o que é que o Sr. Ministro tem para nos identificar e para ultrapassar. E desde já a ASP deixa claro, 2 anos e 2 meses à espera da concretização de um acordo, não pode ser qualquer coisa que nos leve a mudar de posição. Ou há garantias concretas, efetivas, que possam ser aplicadas já em janeiro de 2021, ou então não vamos, de certa forma, não vamos mudar de posição relativamente aos protestos.
1: As reuniões com o Ministério da Administração Interna estão marcadas para 17 e 29 de setembro, dia 17 é já na quinta-feira que vem. Algumas dezenas de pessoas manifestaram-se esta tarde junto ao Supremo Tribunal de Justiça em Lisboa contra o tratamento que o sistema judicial dá a vítimas de abuso sexual e violência doméstica. A iniciativa do Movimento das Mulheres Mover pelos Direitos faz parte do protesto global Quebra o Silêncio do movimento Handmaid's Tale, com protestos agendados para vários países. Contra a revitimização de quem sofre os abusos, os manifestantes pediram mais acompanhamento das vítimas, que sejam afastadas dos agressores, mesmo que sejam os pais, e pedem também que a justiça tenha a mão mais pesada na aplicação das penas. Inês Milhares Dias.
4: O Tribunal de Família esquece o Superior Interno. interesse da criança e quem protege a criança quando o sistema não a protege. São algumas das frases dos cartazes que estiveram hoje à porta do Supremo Tribunal de Justiça. Com os trajes vermelhos de Handmaid's Tale vestidos, o movimento das mulheres pediu um melhor acompanhamento das vítimas.
5: As crianças, as mães e as vítimas de violência doméstica e abuso sexual precisam desde o início de advogado, psicólogo e uma avaliação de risco com estas pessoas presentes.
4: Diana Marques, organizadora do protesto. Este acompanhamento é necessário porque nem todos os abusos deixam marcas físicas.
5: Até que encontrem um culpado ou indícios mais fortes, por exemplo, se não há marcas, quem é o psicólogo que está desde o início a acompanhar esta criança para perceber os indícios de risco? Não acontece.
4: A apresentadora Melânia Gomes quer uma ação judicial mais humana com as vítimas e mais pesada para os agressores.
6: Quero que as crianças e que as mães sejam validadas, que a criança não tenha que contar vezes sem conta o que aconteceu, porque não faz sentido. Quero que haja uma rápida ação, que estes crimes tenham consequências, porque chega de penas suspensas, basta desta mensagem de impunidade.
4: Do acompanhamento psicológico à punição dos agressores, cerca de 20 de pessoas juntaram-se hoje junto ao Supremo Tribunal de Justiça, em Lisboa, para que o sistema judicial não revitimize quem sofreu violência e abusos sexuais.
1: Reportagem de Inês Linhares Dias, que acompanhou este protesto. Pela primeira vez em meses, Duarte Gomes falou sobre as alegadas combinações na arbitragem para beneficiar o Estrela da Amadora. Na primeira entrevista que dá, desde que estalou a polémica, o antigo diretor técnico nacional de arbitragem, que se demitiu do cargo por causa do alegado complô para beneficiar o Estrela da Amadora para que não descesse da Primeira Liga de Futebol, diz que esta é uma situação de grande gravidade institucional. Em exclusivo ao podcast Ora Bolas da RTP e Antena 1, Duarte Gomes refere que a consciência tranquila foi mais forte do que o conforto do cargo de diretor técnico de arbitragem. E tudo começou quando recebeu uma denúncia de um árbitro.
7: Eu ouvi um conjunto de situações que, com comprovação factual e probatória, eu fiz um conjunto de diligências no sentido de ficar tranquilo e esclarecido em relação às coisas que aconteceram, que eu considerei de grande gravidade institucional, sem qualificar, institucional. Depois desse conjunto de diligências, não só não recuperei a tranquilidade, como aprofundei as minhas dúvidas e receios. E perante isso, tomei a decisão de sair.
8: Com provas?
7: Com elementos probatórios que para mim foram mais do que suficientes.
8: De ilegalidades?
7: De condutas com as quais eu não me revejo. E se são ilegais, podem ser que a Justiça, que tem essa competência, assim o prove.
1: Duarte Gomes, ouvido pelo jornalista Gonçalo Ventura, a entrevista completa vai estar disponível na próxima terça-feira. Na Primeira Liga de Futebol está já em curso o primeiro jogo desta jornada 6, é o Nacional Alverca, que está a ser acompanhado no Estádio da Madeira pelo repórter Ricardo Lopes, agora em direto. Ricardo, como é que resumes esta primeira parte do jogo até agora?
9: Olá, boa tarde. Neste momento, com o resultado em 2-0 para a equipa do Alverca, numa primeira parte que durante 20 minutos não teve inspiração por parte das equipas e não se viram aproximações perigosas às balizas adversárias, a verdade é que as coisas viraram a partir do minuto 20, com a equipa ribatejana a tomar conta dos acontecimentos e antes de fazer a paragem para a hidratação, já tinham colocado à prova Renato Marinho por 3 vezes. Depois dessa pausa, os 2 golos quase de seguida da equipa ribatejana, que vão colocando o marcador neste momento em 2 para o Alverca, 0 para a equipa do Nacional.
1: É um jogo que vai continuar a ser acompanhado pelo Ricardo Lopes.
0: Veja aqui este jornal numa edição de Sandra Henriques, em simultâneo com a RTP Antena 1 Madeira, Açores e RTP Monte.

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bem-vindos à festa dos 20 anos da Rádio Regional de Arouca. Obrigado por terem vindo mais uma vez, milhares de ouvintes da Rádio Regional, nesta grande festa.

bem-vindos à festa dos 20 anos da Rádio Regional de Arouca. Obrigado por terem vindo mais uma vez, milhares de ouvintes da Rádio Regional, nesta grande festa.

E para dar a abertura, senhoras e senhores, peçam um forte aplauso para os Irmãos Leais. Venha a música! Uma musiquinha para vocês todos.

0: obrigado. Tudo bom. Obrigado.
1: Amigos, um abraço do tamanho do mundo para vocês e vamos então, agora quero-vos ouvir todos a cantar aquele tema antigo, mas sempre bonito. Por isso, dizei comigo, viva as mulheres, viva as mulheres. Boa noite a todos.

0: Viva as mulheres e viva os homens também. Uma boa noite então para todos aqui presentes, para todos aqueles que nos estão a ouvir através da rádio. Quero dizer, o espetáculo vai até depois da meia-noite e muitos artistas surpresas vão aparecer por cá.
1: Senhoras e senhores, para cantar o seu tema de estreia, eu peço um forte aplauso para o nosso próximo convidado, que se chama Tiago. Venham daí os vossos aplausos.
2: Boa noite. E esta música vai direitinho para todas as pessoas apaixonadas.

0: Um forte aplauso para o próximo artista a pisar este palco, que se chama Clemente. Aplausos!
1: Obrigado. Olá, boa noite. Pois vamos começar a aquecer e a bater palmas ao compasso da música. Vá, oi, todos juntos!

0: Obrigado.
1: Olá, boa noite, Aroca. Esta é realmente a primeira vez em 30 anos de carreira que eu estou a cantar aqui em Aroca. Quero agradecer o convite da Rádio Regional de Aroca, nosso amigo Pinho, mas tem uma razão também para eu estar aqui. Eu em fevereiro vim visitar um dos vossos conterrâneos mais ilustres, que é um amigo meu que vive no Rio de Janeiro com a família, que é aqui de Aroca, que é o Comendador César Soares.

que é o seu amigo pessoal e da família, e é realmente um pouco devido a ele que eu estou aqui esta noite também perante vós a cantar, a comemorar 30 anos de canções. O rádio tem 20, eu tenho mais 10, os anos vão passando. É muito bom estar na vossa presença, obrigado pelo vosso aplauso, e vamos cantar aquilo que certamente vocês conhecem tão bem como eu, esta canção que se chama Vais Partir. Vamos já cantar e bater palmas a compasso. Ah!

Clemente, na festa de 20 anos da Rádio Regional de Europa. Vem aí, e para quem eu peço mais um forte aplauso, as Pop 21, e aí estão elas!

0: Obrigado, obrigado. É um prazer estar aqui convosco. A próxima música vamos cantar já é, algum de vocês já conhecem, que é o Fernando. Não sei se há aqui algum Fernando.
1: Ah, não.
0: Vamos cantar essa música e queremos que todos vocês participem, está bem? Mais uma vez, obrigado e um beijinho.

0: sempre.
1: Obrigada,
2: obrigada.
1: Boa noite. Boa noite.
2: Senhoras e senhores, é com muito prazer que recebemos mais uma vez na festa da Rádio Regional de Arouca, desta vez para comemorar juntamente connosco os 20 anos de existência da nossa rádio, para quem também eu peço um forte aplauso para o nosso grande amigo Jessé!
1: Vai, amor, o seu metro
3: não vem, está forte. Boa noite!

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Boroense, é um prazer estar aqui em Arouca novamente com vocês. No 20º aniversário da Rádio Regional de Arouca. Uma salva de palmas para essa rádio. 103.2. É audiência no norte do país. Total, não é? 103.2. E o aplauso também para o Adelino Pinho, que ele merece. Se não fosse ele, meu Deus do céu, que seria da Rádio Regional de Arouca? E também para Elizabeth. Aplausos para Elizabeth. Agora para vocês, música. Pode soltar, maestro. Agora essa é o Romantismo Total.

0: Boa tarde, são 5 horas, 4 horas nos Açores. Está na altura de sabermos o que está em destaque a esta hora na informação.
1: O secretário-geral do PS defende o regresso da Inspeção-Geral da Administração Local. José Luís Carneiro critica ainda as nomeações do Governo nas Comissões de Coordenação e Desenvolvimento Regional. Pela primeira vez em meses, Duarte Gomes fala sobre as alegadas combinações na arbitragem que levaram à admissão do cargo de Diretor Técnico Nacional de Arbitragem. Foi numa entrevista exclusiva ao podcast Ora Bolas, da RTP e Antena 1. Vamos ouvir certos neste noticiário.
0: A esta hora estamos com 26 graus em Ponta Delgada, 27 no Funchal, 28 em Faro, Porto está com 31, Lisboa com 34 graus. É o Jornal das 5, agora para ouvir numa edição da jornalista Sandra Henriques.
1: O líder do PS defende o regresso da Inspeção-Geral da Administração Local. José Luís Carneiro afirma que seria importante que tivesse meios e recursos para garantir uma fiscalização regular, qualificada e próxima da atividade autárquica.
2: Uma Inspeção-Geral que volta a ir aos municípios em cada mandato, que realize o escrutínio, que realize a inspeção, que seja fonte de transparência, mas também seja fonte de segurança para quem tem de decidir, porque processo de decisão mais seguros será a melhor salvaguarda para o prestígio e para o bom nome dos autarcas que entregam a sua vida às populações e às comunidades locais.
1: O líder do PS afirma que é preparar o caminho para um referendo à regionalização e acusou o Governo de recuar com nomeações nas Comissões de Coordenação e Desenvolvimento Regional.
2: Do que se trata é de perguntar à população algo de muito simples. Nós queremos que aqueles que hoje estão nos poderes regionais continuem a ter uma eleição indireta e a serem, noutra parte, nomeados pelo Governo, ou queremos tão simplesmente participar com o nosso voto na escolha daqueles que nos representam nos poderes regionais. E temos de preparar o caminho político para que esse caminho possa ser feito no futuro.
1: Declarações do secretário-geral do PS no encerramento da Convenção Autárquica Nacional do Partido que decorreu em Leiria, onde disse que é preciso preparar o caminho para um referendo à regionalização. O Chega desafia o Partido Socialista a aprovar no Parlamento duas propostas de lei para reduzir o IVA dos combustíveis e impor o IVA zero no cabaz alimentar. André Ventura acusa José Luís Carneiro de mentir quando o líder do PS disse hoje que o Chega tenta mentir aos portugueses porque contribuiu para o chumbo das propostas socialistas nesta matéria. Ora, em conferência de imprensa, há pouco André Ventura acusou José Luís Carneiro de hipocrisia e por isso desafia o PS a aprovar ainda este mês as propostas do Chega.
3: É por isso um rol de mentiras que nos deve levantar a preocupação sobre quem é o líder do Partido Socialista. Porém, como tive a oportunidade de dizer, o Chega não gosta que as coisas fiquem pouco claras. E por isso agendámos para dia 24 deste mês uma ordem do dia toda com estes dois propósitos. Descer o IVA dos combustíveis através de lei e não através de recomendação, evidentemente, e impor um IVA zero no cabaz alimentar para que as famílias paguem menos quando vão ao supermercado comprar os seus bens essenciais, que, repito, estão num valor historicamente elevado. E é importante então que no dia 24 esta coerência seja assumida pelo Partido Socialista.
1: André Ventura explica que aquilo que o Chega inviabilizou no Parlamento foram projetos de resolução do PS, portanto, sem força de lei. O coordenador do Bloco de Esquerda critica o Ministério da Educação, a quem acusa de vender a mesma lenga-lenga todos os anos. José Manuel Pureza lamenta que continue por resolver o problema de fundo da falta de professores, sobretudo em Lisboa, Setúbal e Val do Tejo.
4: Todos os anos é isto. E todos os anos o Ministro da Educação vende a sua lenga-lenga de que se vai fazer aqui uma melhoria técnica de colocação automática de professores, quando a questão é de fundo. E, portanto, o que acontece? O que acontece é que a vida destas pessoas, destes miúdos, desta malta mais nova e das respectivas famílias, sofre com isso. Quer dizer, há aqui uma dimensão de turbulência, de algum caos, efetivamente, na vida das pessoas.
1: Declarações do líder do Bloco de Esquerda, registadas pela agência Lusa à margem da inauguração da nova sede distrital do Bloco de Esquerda em Coimbra. O PAN vai reunir a Comissão Política Nacional para analisar o acórdão do Tribunal Constitucional, que esta semana rejeitou um recurso do partido e confirmou que foi inválida a última eleição dos órgãos nacionais, incluindo a eleição da própria porta porta-voz do PAN, Inês Sousa Real. De acordo com uma nota enviada aos militantes, a direção do PAN já pediu para ser convocada uma reunião da Comissão Política Nacional ainda para este mês, para analisar o acórdão do Tribunal Constitucional ao detalhe e decidir que passos tomar. Na mesma nota, o partido liderado por Inês Sousa Real garante aos militantes que este processo vai ser conduzido com responsabilidade e respeito pela decisão judicial, bem como pelos estatutos do partido e pelo funcionamento democrático interno do PAN. Algumas dezenas de pessoas manifestaram-se esta tarde em Lisboa junto ao Supremo Tribunal de Justiça contra o tratamento que o sistema judicial dá a vítimas de abuso sexual e violência doméstica. A iniciativa do Movimento das Mulheres Mover pelos Direitos faz parte do protesto global Quebra o Silêncio do movimento Handmaid's Tale, com protestos agendados para vários países e nestes Linhares Dias.
5: O Tribunal de Família esquece o superior interesse da criança e quem protege a criança quando o sistema não a protege. São algumas das frases dos cartazes que estiveram hoje à porta do Supremo Tribunal de Justiça. Com os trajes vermelhos de Handmaid's Tale vestidos, o Movimento das Mulheres pediu um melhor acompanhamento das vítimas.
6: As crianças, as mães e as vítimas de violência doméstica e abuso sexual precisam desde o início de advogado, psicólogo e uma avaliação de risco com estas pessoas presentes.
5: Diana Marques, organizadora do protesto. Este acompanhamento é necessário porque nem todos os abusos deixam marcas físicas.
6: Até que encontrem um culpado ou indícios mais fortes, por exemplo, se não há marcas, quem é o psicólogo que está desde o início a acompanhar esta criança para perceber os indícios de risco? Não acontece.
5: A apresentadora Melânia Gomes quer uma ação judicial mais humana com as vítimas e mais pesada para os agressores.
7: Quero que as crianças e que as mães sejam validadas, que a criança não tenha que contar vezes sem conta o que aconteceu, porque não faz sentido. Quero que haja uma rápida ação, que estes crimes tenham consequências, porque chega de penas suspensas, basta desta mensagem de impunidade.
5: Do acompanhamento psicológico à punição dos agressores, cerca de 20 de pessoas juntaram-se hoje junto ao Supremo Tribunal de Justiça, em Lisboa, para que o sistema judicial não revitimize quem sofreu violência e abusos sexuais.
1: Mais de 30 pessoas estiveram também concentradas esta tarde no Porto, em frente ao Tribunal de Família e Menores, para defender crianças vítimas de abusos e maus-tratos de pais ou mães. O presidente executivo da Anthropic, empresa que desenvolve inteligência artificial, pede às empresas deste setor para abrandarem o desenvolvimento dos modelos. Num ensaio publicado na rede social X, Dario Amodei diz que é preciso abrandar o ritmo a que estão a ser melhoradas as capacidades dos modelos de inteligência artificial. Não defende, no entanto, Alexandra Sofia Costa, a suspensão do treino dos modelos ou do progresso tecnológico.
8: O responsável da Anthropic, uma das empresas que está na linha da frente da corrida à inteligência artificial, não só pede mais tempo para garantir a segurança dos sistemas, como propõe um plano em 3 etapas que inclui a presença permanente de avaliadores externos dentro das empresas que desenvolvem os modelos mais avançados. O alerta surge depois da própria Anthropic ter divulgado um relatório sobre a utilização indevida do modelo Claude em atividades que incluem desenvolvimento de armas, operações cibernéticas, vigilância e fraude. Também na semana em que um jovem investigador da Anthropic demitiu-se, afirmando que as pessoas que desenvolvem inteligência artificial acreditam que a tecnologia poderá matar-nos a todos até ao final da década. Também depois de alguns episódios de ataques que terão sido mantidos em segredo pela própria empresa. O CEO da Anthropic diz que estes episódios mostram que os modelos estão a adquirir capacidades cada vez maiores, enquanto a capacidade dos criadores para os controlar pode não estar a acompanhar o mesmo ritmo e, por isso, defende que as empresas de inteligência artificial devem cooperar voluntariamente na criação de normas de segurança.
1: Alertas sobre a inteligência artificial. Pela primeira vez em meses, Duarte Gomes fala sobre as alegadas combinações na arbitragem para beneficiar o Estrela da Amadora. Na primeira entrevista que dá, desde que estalou a polémica, o antigo diretor técnico nacional de arbitragem, que se demitiu do cargo por causa do alegado complô para beneficiar o Estrela da Amadora para que não descesse da Primeira Liga de Futebol, diz que esta é uma situação de grande gravidade institucional. Em exclusivo ao podcast Hora Bolas da RTP e Antena 1, Duarte Gomes refere que a consciência tranquila foi mais forte do que o conforto do cargo de diretor técnico de arbitragem.
9: Eu ouvi um conjunto de situações que, com comprovação factual, e probatória. Eu fiz um conjunto de diligências no sentido de ficar tranquilo e esclarecido em relação às coisas que aconteceram, que eu considerei de grande gravidade institucional, sem qualificar, institucional. Depois desse conjunto de diligências, não só não recuperei a tranquilidade, como aprofundei as minhas dúvidas e receios. E perante isso, tomei a decisão de sair.
10: Com provas?
9: Com elementos probatórios que para mim foram mais do que suficientes.
10: De ilegalidades?
9: De condutas com as quais eu não me revejo, e se são ilegais, podem ser que a Justiça, que tem essa competência, assim o prove.
1: Duarte Gomes, ouvido pelo jornalista Gonçalo Ventura, nesta entrevista confirma que foi ouvido no âmbito da denúncia que fez e que levou à admissão do cargo de Diretor Técnico de Arbitragem.
9: Fui ouvido na Justiça Desportiva e prefiro não comentar neste momento o restante ponto de situação. Compreenda, mais uma vez, Gonçalo, que isto não é uma fuga para a frente. Haverá um momento em que isto ficará esclarecido e em que será dito de forma absolutamente aberta pelo Duarte Gomes, que agora tem à sua frente. Neste momento, por uma questão de prudência até judicial, e com isto já lhe dou meia resposta.
1: O Conselho de Justiça da Federação Portuguesa de Futebol arquivou o caso, até porque nos processos disciplinares não podem ser usados conteúdos telefónicos como provas. A Polícia Judiciária e o Ministério Público estão também a investigar este caso. No centro estarão o Presidente do Conselho de Arbitragem da Federação Portuguesa de Futebol, Luciano Gonçalves, e Paulo Lopo, antigo Presidente assado do Estrela da Amadora e atual Presidente do Clube. Nesta entrevista exclusiva ao podcast Ora Bolas da RTP e Antena 1, Duarte Gomes confirma ainda que o Presidente da Federação Portuguesa de Futebol está a par de todos os dados. A entrevista completa a Duarte Gomes vai estar disponível na próxima terça-feira. Vamos agora até ao Estádio da Madeira. Na Primeira Liga de Futebol, o Nacional está a receber o Alverca. Ao intervalo, os insulares estavam a perder por 3-0 e o resultado ainda se mantém. É um jogo que tem estado a ser acompanhado pelo repórter Ricardo Lopes, agora em direto.
11: Boa tarde, não se mantém porque o Nacional acabou de fazer o seu primeiro golo. O resultado neste momento marca 3 para o Alverca, 1 para o Nacional. Depois de 10 minutos a finalizar a primeira parte de autêntico terror para os adeptos 1766 do Nacional que se deslocaram aqui ao Estádio da Choupana, a verdade é que as alterações promovidas por Alexandre Santos foram fazendo efeito. O Nacional veio muito mais ofensivo, com outra capacidade, já perdeu 3 oportunidades flagrantes de poder de reduzir a desvantagem, acabando mesmo agora ao minuto 80 por fazer o seu primeiro golo, cifrando o resultado aos 81 minutos em 3 para o Alverca, 1 para o Nacional.
1: Ricardo Lopes a acompanhar este Nacional Alverca. O próximo jogo é o Casa Pia Futebol Clube do Porto às 6 da tarde. A emissão de desporto começa depois das 5:30 da tarde.
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0: Antena 1, emissão de desporto que vai privilegiar o Casa Pia Futebol Clube do Porto a partir das 6 da tarde em Rio Maior. É um dos jogos da Ronda 6 do campeonato, neste sábado cheio de informação que importa partilhar. Desde logo esta informação que o Futebol Clube do Porto avança, o guarda-redes João Costa, um dos guarda-redes da equipa principal, realizou uma artroscopia durante a manhã deste sábado, depois de ter sofrido uma lesão meniscal no joelho esquerdo. A intervenção cirúrgica decorreu no Hospital CUF Porto e esteve a cargo do Dr. António Sousa, não tendo sido registada qualquer intercorrência, diz o Futebol Clube do Porto. João Costa, de 30 anos, vai agora iniciar o processo de recuperação aos cuidados do Departamento de Saúde do Centro de Treinos e Formação Desportiva Jorge Costa, no Olival.
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0: Duarte Gomes, ex-responsável técnico pela arbitragem portuguesa, esteve no podcast Ora Bolas da Antena 1 e da RTP. Em declarações ao jornalista Gonçalo Ventura, Duarte Gomes avança que tem provas que algo não funcionou bem na arbitragem e num alegado complô para beneficiar na última temporada o Estrela da Amadora.
2: Fui ouvido na Justiça Desportiva e prefiro não comentar neste momento o restante ponto de situação. Compreenda, mais uma vez, Gonçalo, que isto não é uma fuga para a frente. Haverá um momento em que isto ficará esclarecido e em que será dito de forma absolutamente aberta pelo Duarte Gomes, que agora tem à sua frente. Neste momento, por uma questão de prudência até judicial, e com isto já lhe dou meia resposta.
0: Ora, meia resposta dada, mas perante o cenário, Duarte Gomes diz que não tinha outra solução senão sair do Conselho de Arbitragem e das funções que ocupava.
2: Eu ouvi um conjunto de situações que, com comprovação factual e probatória, eu fiz um conjunto de diligências no sentido de ficar tranquilo e esclarecido em relação às coisas que aconteceram, que eu considerei de grande gravidade institucional, sem qualificar, institucional. Depois desse conjunto de diligências, não só não recuperei a tranquilidade, como aprofundei as minhas dúvidas e receios. E perante isso, tomei a decisão de sair.
3: Com provas?
2: Com elementos probatórios que para mim foram mais do que suficientes.
3: De ilegalidades?
2: De condutas com as quais eu não me revejo. E se são ilegais, podem ser que a Justiça, que tem essa competência, assim o prove.
0: Duarte Gomes garante que Pedro Proença, ex-árbitro e atual presidente da Federação Portuguesa de Futebol, está a par de toda a situação e vai mais longe. Este antigo dirigente da arbitragem portuguesa, nada mais pode fazer agora. Pedro Proença, que deu o passo seguinte.
2: Obviamente que está a par do processo e, portanto, é uma questão também de ter uma função que é altamente institucional. A arbitragem é apenas uma pequena parte de uma grande instituição que tem muitas outras preocupações, obviamente é uma parte sensível, tal como a disciplina, e portanto teve conhecimento da minha decisão, respeitou institucionalmente a minha decisão e seguimos em termos profissionais o caminho que tínhamos que seguir.
0: Duarte Gomes não tem dúvidas, o melhor que aconteceu ao futebol português foi o apito dourado.
2: Sabe qual foi a melhor coisa que aconteceu no futebol português até hoje? O apito dourado.
3: Foi?
2: Foi.
3: Mas as consequências do apito dourado, ou o apito dourado tem
2: que ser? Não, o apito dourado ter desmascarado, ainda que a prova não fosse feita ou não fosse aceita, como mais tarde viemos a perceber,
3: não foi aceito.
2: Que não foi aceito, desmascarou pessoas, condutas, comportamentos. Nós todos ouvimos e vimos, quem quiser recordar, que vá ao YouTube e faça uma pesquisa com os nomes que quiser, até de pessoas que mais tarde vieram a ser dirigentes de grandes instituições.
0: Tudo para escutar no podcast Ora Bolas da Antena 1 e RTP na próxima terça-feira. Escuta na íntegra.
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0: A jornada do fim de semana já tem resultados finais. Na Liga Principal terminou há poucos minutos o Nacional da Madeira 1, Alverca 3. Na segunda Liga, Portimonense 0, Tondela 2 e Felgueiras 1, Penafiel 2. Mais adiante vai ter a reportagem que sair da Choupana a cargo do Ricardo Lopes, que acompanhou esta partida. Na Liga 3 também são já resultados finais. Oliveirense 2, Mafra 1, Varzim 1, Vianense 2. Estão a decorrer ainda as partidas Marco 0-9-1, Vitória B 0, Loltano 1, União de Santarém 0, Trofense 1, Leça 3 e Lusitano de Évora 1, Sporting da Covilhã 0.
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0: Vamos agora aos resultados internacionais do futebol que se

joga durante todo este dia de sábado, começando pelos campeonatos principais, obviamente aqueles que são mais mediáticos, e começando neste caso precisamente por pela Liga Alemã: Augsburg 2, Leverkusen 2, Dortmund 3, Paderborn 0, Freiburg 5, Mönchengladbach 0, Hoffenheim 2, Stuttgart 1 e Mainz 1, Frankfurt 3, está a decorrer ainda o Colónia 1, Werder de Bremen 0, na Liga Espanhola: Racing de Santander 2, Alavés 1, Osasuna 0, Espanhol 2, em andamento o Bilbao 0, Elche 0, Real Madrid de Mourinho vai jogar só a partir das 8 da noite diante do Rayo Vallecano. Em França, na Ligue 1, Strasbourg 1, Mónaco 0, mais adiante Auxerre-Nice, Havre-Angers, Lorient-Toulouse e o Paris-Lyon. Em Inglaterra, Premier League, resultados finais: Aston Villa 1, Nottingham Forest 2, Bournemouth 2, Brentford 2, Chelsea 2, Hull City 2, Crystal Palace 2, Ipswich Town 3, Liverpool 0, Fulham 0, nesta altura Tottenham 0, Everton 0, apenas com 12 minutos. Às 8 joga o campeão, o Arsenal vai jogar no Stadium of Light, no estádio do Sunderland. Na Série A italiana, Génova 1, Frosinone 1, é resultado final. Está a decorrer o Lazio 2, Milan 0. A equipa de Ruben Amorim em grandes dificuldades. Às 19h45 vai jogar-se o Atalanta-Cagliari.

0: Agora as modalidades, o Handball 1 começou, primeira jornada, desde logo com um grande clássico em Lisboa, Benfica Futebol Clube do Porto, os portuenses venceram, resultado final Benfica 33, Futebol Clube do Porto 37, também é resultado final, Belenenses 25, Póvoa Handball Clube 28, nesta altura e quase a terminar, Marítimo e Vitória Sport Clube estão empatados a 35 golos, às 18 arranca o Avanca, Artística da Avanca frente ao Ginásio de Santo Tirso e às 18 também os Carvalhos vão receber a equipa do Águas Santas. Avançamos para o Nacional de Futsal, ao intervalo Leões de Porto Salvo 1, Ferreira do Zezer 1, às 19 arranca o Benfica frente ao Venda Nova. No voleibol está a decorrer, como sabe, o Campeonato da Europa em vários países europeus. No que diz respeito à Seleção Nacional, a pool portuguesa decorre em Sófia, na Bulgária. Para já, resultados do dia de hoje: Dinamarca 3, Países Baixos 0, Polónia 3, Israel 0, França 3, Turquia 0, Suécia 2, República Checa 3. Nesta altura, a decorrer o Bélgica 1, Finlândia 2 e o Bulgária 0, Ucrânia 1. Sendo que ainda vão jogar-se às 18 horas o Roménia e a Alemanha e também o Grécia e Itália. Portugal só vai jogar amanhã, a partir das 2 da tarde em Sófia, na Bulgária, diante da seleção israelita. Vamos ouvir alguns dos protagonistas da seleção nacional em declarações ao enviado da Antena 1, Paulo Vidal. Ora, João José já traçou os objetivos, não só para este desafio, mas também para o que resta do campeonato da Europa.
1: Nosso objetivo é passar à próxima fase. E o jogo de Israel é um jogo que está naquilo que é o nosso nível, ou seja, que nós podemos conseguir conquistar. Atenção que Israel é aquela equipa que tem nestes últimos anos vindo a crescer, vai-nos causar, é uma equipa intensa, consegue ser física também durante muito tempo. Penso que nós crescemos com estes dois jogos nessa intensidade ao longo de todo o jogo e queremos levar isso para o jogo de Israel para conseguirmos ir de encontro ao nosso objetivo.
0: Portugal tem dois jogos, duas derrotas até agora. Kelton Tavares espera uma melhor participação lusa, porque diz a equipa está a crescer.
2: Acredito que não só para domingo, mas também para os próximos jogos que aí vem. E a verdade é que ontem foi difícil, hoje também foi um bocadinho, mas conseguimos crescer ao longo dos jogos, conseguimos jogar um bocadinho mais confortáveis e estar um bocadinho mais em sistema. E é o que precisamos também para o próximo jogo de domingo e tentar condicionar também o outro lado, tentar criar mais dificuldades e tentar ser mais consistentes a nível geral, e acredito que vamos conseguir fazer isso.
0: Alexandre Ferreira não tem dúvidas, para Portugal está a chegar a hora da verdade.
3: É dar tudo nos próximos jogos que vêm, que sabemos que é aquilo que a gente está à espera.
4: Israel é necessariamente um adversário ao alcance de Portugal?
3: São todos, se a gente tiver a lutar para isto, são todos. Não, mas sim, sabemos que, sendo realista, era aquilo que nós estamos à espera, são estes jogos. E eu estou super confiante depois do que fizemos ontem e hoje, independentemente do resultado. Como disse, é buscar o que é positivo, que foi o crescimento do individual e da equipa.
0: Portugal-Israel para seguir amanhã na Antena 1 com o enviado Paulo Vidal a Sófia, na Bulgária, jogo do Campeonato da Europa de Voleibol Masculino.

0: E agora o Campeonato Principal de Futebol.
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0: Mais adiante, os lançamentos do Famalicão Sporting e do Benfica Gil Vicente, jogos grandes marcados para o dia de amanhã. Para já, vamos até Rio Maior, ao Estádio Municipal de Rio Maior, para o Casa Pia Futebol Clube do Porto. O som é de Nuno Isidro, David Carvalho na reportagem, os comentários de Matilde Fidalgo para o relato desta partida. João Santos Correia, um abraço. Boa tarde, João.
2: Boa tarde, Fernando Arico, ouvinte RTP Antena 1. Cá estamos na casa continuamente emprestada ao Casa Pia, no Estádio Municipal de Rio Maior. Já nem vale a pena alongar-nos sobre as condições para os jornalistas, sobre as condições de acesso a esta bancada de imprensa, que são perigosas. Isso continua sem mudanças ao fim de tanto tempo do Casa Pia a receber aqui jogos de Primeira Liga. O que vai mudando são as condições para os VIPs, para os convidados. Cada vez que voltamos a Rio Maior, há uma novidade para esses convidados especiais para os jogos com os grandes, até porque é só nos jogos com os grandes que esses convidados especiais aparecem no Estádio Municipal de Rio Maior, distante de Pinamanique, a verdadeira casa do Casa Pia, que continua em obras, pelo menos é o que se consta. Obras passando lá, nem vê-las. Vamos ao futebol de jornada 6 entre Casa Pia e Futebol Clube Porto. Tocam-se as pontas do campeonato. O último classificado, Casa Pia, tem apenas um ponto somado. É uma de três equipas que ainda não venceu neste campeonato. Junta-se o Estoril e a Nacional, equipa da Madeira, que hoje perdeu em casa frente à formação do Alverca. Além desse único ponto somado, o Casa Pia é a única equipa do campeonato que ainda não faturou nesta edição 26-27 da Primeira Liga. Do outro lado, o líder e campeão nacional, um Porto que vem de 5 jogos, 5 vitórias. Tem sido sempre a abrir para a turma de Francesco Farioli neste arranque de campeonato. Teve o primeiro travão no jogo a meio da semana das competições europeias da Liga dos Campeões frente ao Manchester City. Derrota caseira por 2-0 em pleno estádio do Dragão. É a altura de reagir para o conjunto do treinador italiano. Vamos aos 11 iniciais. As escolhas dos dois treinadores para este encontro. A equipa do Casa Pia, em relação a esse empate em Guimarães, faz 3 mexidas no 11. Ivan Mandić faz a sua estreia a titular na baliza do Casa Pia ao fim de 2 temporadas nos Gansos. Ele que chegou do Vukovar, entrou no jogo em Guimarães perante a lesão de André Gomes. É o guarda-redes de hoje na equipa de Filipe Coelho, que à frente mantém a linha defensiva. Pedro Rosas, David Sousa, Cali e André Geraldes. Meio campo para o Fori, Clua e João Rego, com Benjamin Pauvels a jogar no corredor canhoto, e Mohamed Salah, nome de craque tem, é pela primeira vez titular na equipa do Casa Pia, jogador que também entrou nessa partida em Guimarães. Ponta de lança, também novidade, Henrique Araújo no lugar de Alassana Jata, o madeirense na frente de ataque da equipa do Casa Pia, que no banco tem uma novidade. Sequeira está de volta às opções de Filipe Coelho, depois de não conseguir concretizar transferência ao longo do mercado. Está também Goulart, Gabi, Rochinha, Morin, Prieto, Jota, Suan, Pérez, Dafé, Cassiano e ainda o jogador chegado do Vasco da Gama do Brasil, JP. Do outro lado, a equipa azul e branca, o campeão nacional de Francesco Farioli, faz 3 mexidas em relação a esse jogo a meio da semana, com o regresso de Jan Bednarek ao 11 inicial. Diogo Costa é o guarda-redes. À esquerda, Francisco Moura, no lugar de Martim Fernandes. Kiviora recupera o seu compatriota como companheiro do eixo defensivo, Bednarek, que entra no lugar de Neuan Pérez. Alberto Costa mantém posição no corredor direito. Grande novidade no meio campo, Rosário e Gabri Veiga têm como complemento Inbio Muang, que pela primeira vez é titular no conjunto azul e branco. PP, William Gomes e André Silva são o trio de ataque da formação do Futebol Clube do Porto, que no banco tem Cláudio Ramos, João Afonso, Borja Sainz, Neuan Peres, Prepites, Alan Varela, Jiménez, Sousa, Gabriel Mac, com estreia à vista, Fofaná, Martim e ainda Tiago Silva. Conhecidas as equipas, falta falar da equipa de arbitragem, José Bessa, árbitro da Associação de Futebol do Porto, 31 anos, que falhou os exames físicos, repetiu aparentemente com sucesso esses exames e é nomeado para um jogo de um grande nesta jornada 6. É auxiliado por Hugo Santos e Hugo Marques, Hélder Carvalho é o quarto árbitro, Rui Costa e Tiago Leandro na Cidade do Futebol a cargo do VAR. Vamos até ao relvado deste estádio municipal de Rio Maior. David Carvalho, boa tarde, com boas notícias à flor da relva.
3: Exatamente, porque encontramos aqui um relvado em boas condições, não está perfeito, mas está em boas condições para receber as duas equipas, o Casa Pia e o Futebol Clube do Porto, que já estiveram a aquecer nesta tarde de calor. Nesta altura estão 30 graus aqui em Rio Maior e, portanto, a temperatura vai descendo ligeiramente até aos 25 graus por volta das 20 horas, que é quando é previsto terminar este encontro. Ora, olhando para as bancadas, muito rapidamente, diria que nesta altura estão cerca de 3 mil pessoas, meia casa para este Casa Pia Futebol Clube do Porto aqui no estádio de Rio Maior, no estádio municipal de Rio Maior, que tem capacidade para pouco mais de 6 mil pessoas, muitos adeptos naturalmente do Futebol Clube do Porto, azul e branco a imperar nestas bancadas do estádio municipal de Rio Maior. Daqui a pouco vão subir ao relvado as duas equipas para este encontro da jornada 6 da Liga Portuguesa.
2: Ora bem, tudo aposto então para a entrada das equipas neste estádio municipal de Rio Maior. O Porto volta ao terreno maldito, à casa onde perdeu pela primeira vez no campeonato 25-26. À jornada 20 foi aqui derrotado pelo Casa Pia por 2-1 com golos de Larrazabal e um autogolo de Tiago Silva. Do lado dos Dragões marcou Pablo Rosário, que hoje é titular. William Gomes foi expulso no conjunto de Francesco Farioli. Matilde Fidalgo, é o Futebol Clube do Porto que no campeonato tem sido de prego a fundo. No entanto, o conjunto Francesco Farioli tem uma reação depois de um jogo difícil a meio da semana.
4: Boa tarde, João, a toda a gente nos ouve. Sim, o Porto tem hoje, parece-me, não diria nunca uma tarefa fácil, até porque pensar assim é meio caminho andado para que a tarefa se torne difícil. Mas joga diante de um Casa Pia que, é verdade, foi recolhendo alguns reforços que lhe permitem outra tranquilidade, mas também não teve ainda tempo de trabalhar com esses reforços de uma forma consistente e, portanto, acaba por encontrar um Casa Pia a seguir ao melhor resultado que fez esta época, mas parte claramente como favorito, embora esteja privado de um jogador, continue privado de um jogador que é absolutamente fundamental para este Futebol Clube do Porto, mas que mostrou também, diante de um rival muitíssimo de nível muitíssimo elevado, que tem capacidade de resposta, embora o resultado não tenha sido positivo. Portanto, hoje acho que se espera um jogo no qual o Porto toma a iniciativa e provavelmente se conseguirá colocar na frente um Casa Pia a querer mostrar uma reação continuada depois de um começo em falso nesta temporada.
2: Do outro lado está a Matilde, um Casa Pia muito, muito, muito frágil. Filipe Coelho ainda não acertou com a fórmula na formação dos gansos. 0 golos marcados em 5 partidas é um dado muitíssimo preocupante.
4: Sem dúvida nenhuma, e aquilo que pode retirar de melhor é o empate que conseguiu, porque normalmente é sintomático as equipas não conseguirem marcar, mas sofrerem também é, e o Casa Pia já conta com 11 golos sofridos e, portanto, claramente uma equipa muito permeável. Estará mais perto de conseguir resultados interessantes, começando por tentar manter a baliza a zero, mas claramente uma equipa que ainda não tem entrosamento, como eu dizia, o Casa Pia perdeu algumas peças e é uma equipa os valor individual não é tão elevado como já foi noutras temporadas. Com a chegada de alguns jogadores poderá vir ter um bocadinho mais capacidade, mas isso também depende daquilo que é a capacidade da equipa trabalhar, e a intrusão ofensiva ganha-se com o tempo, e o Casa Pia tem o tempo curto para dar a volta, como eu dizia, uma entrada muito fraca nesta temporada.
2: David Carvalho, as equipas estão prontas. Foi dada essa indicação por parte do speaker ao som do hino do Casa Pia. José Bessa lidera os protagonistas.
3: Estão as três equipas a aproximarem-se do relvado aqui do Estádio Municipal de Rio Maior. Há pouco já tomaram lugar no banco dos suplentes as escolhas dos dois treinadores, Filipe Coelho e também Francesco Farioli, para esta partida, no caso de haver necessidade de substituições, e certamente que irá existir durante a partida. E portanto os jogadores de Casa Pia e Futebol Clube do Porto avançam para o terreno de jogo nesta tarde quente, com uma aragem que já se faz sentir, uma aragem mais agradável, que vai de facto atenuando esse calor, essa tarde de calor aqui em Rio Maior.
2: Está efetivamente muito calor em Rio Maior, com o sol a bater forte no relvado, que até nem está muito maltratado, apresenta condições bastante razoáveis para a prática do futebol, e muito se tem falado de relva ao longo desta semana no futebol português. Começam a tirar-se os casacos, o Casa Pia apresenta o equipamento todo preto, o Futebol Clube do Porto, David Carvalho, joga com as cores tradicionais.
3: Equipamento tradicional, camisola listada na vertical, azul e branca, calção azul, é o equipamento do Futebol Clube do Porto, também o equipamento do Casa Pia, jogar de negro, a formação dos Gansos.
2: É um Porto que não tem Frault, não tem Samu, não tem Zaidu e não tem Pietuszewski nas peças fundamentais para Francesco Farioli. Falamos de quatro jogadores com lugar e papel certamente no 11 inicial e nas principais escolhas do treinador italiano do Futebol Clube do Porto. É o momento para a fotografia. Os capitães ainda se vão juntar ao árbitro José Bessa para a moeda ao ar, e por isso Fernando Henrique, a partir do Municipal de Rio Maior, fazemos uma curtinha pausa antes do apito inicial do árbitro de 31 anos.
0: É isso, e quando temos também resultados do Campeonato Europeu de Voleibol nesta altura e do Grupo de Portugal, já aqui dissemos, a Polónia bateu Israel por 3-0, a Bulgária está a perder com a Ucrânia, surpresa, a equipa da casa, uma das mais conceituadas equipas, a Bulgária perdeu o primeiro parcial por 25-23, está a perder o segundo por 19-16, é o Campeonato da Europa. Recordo que amanhã Portugal vai jogar diante da seleção de Israel a partir das 2 da tarde em Sófia, com todas as informações e reportagem do enviado especial da Antena 1, Paulo Vidal.

0: apenas atualizar resultados dos campeonatos que estão em andamento. Na Alemanha, Colónia 1, Bremen 0. Em Espanha, Bilbao 0, Elche 0. Em França, Strasbourg 1, Mónaco 1. Em Inglaterra, Tottenham 0, Everton 0. E em Itália, grandes dificuldades para Ruben Amorim. A Lazio está a bater em tempo de intervalo na cidade de Roma. O AC Milan por 2-0. Em tempo de intervalo, vou dar conta também dos resultados finais do campeonato da Liga 3. Campeonato também que interessa, obviamente, ao ouvinte da Antena 1. Para já, meu caro João Santos Correia, voltamos aí a Rio Maior, porque não tarda nada, vai começar esta partida do campeonato principal.
1: Depois de um momento de homenagem, André Geraldes cumpriu em Guimarães o seu jogo 150 na Primeira Liga. Ora, equipas colocadas sob o pano verde do Estádio Municipal de Rio Maior. Peças no tabuleiro. A bola está colocada ao centro. Tudo a postos para o apito inicial de José Bessa. Vai sair o conjunto azul e branco. Vai começar a bola na posse do campeão nacional. Posicionam-se os árbitros auxiliares, Hugo Santos e Hugo Marques. Dois jogadores junto à bola para o primeiro apito de José Bessa no Estádio Municipal de Rio Maior, com o Porto a atacar para o sul nesta primeira parte. A partir de agora está a contar Casa Pia Porto, joga o campeão nacional. Com a bola em Alberto Costa, lado direito, meio campo ofensivo, a deixar para Jakub Kiviar. Kiviar a variar, a bola para a meia esquerda, onde recebe Francisco Moura, a receber e a enquadrar a bola com o PP um pouco mais à frente, até combinar. Olha que bem jogado, Moura vai até a linha final, aparece o corte pela linha de fundo, é o primeiro o ponto a pé de canto do jogo.
2: André Geraldes a empurrar a bola pela linha de fundo, a aparecer e a adivinhar muito bem aquele passe de há pouco, com Francisco Moura a surgir sobre o flanco esquerdo, já próximo da linha de fundo, e depois o corte do capitão do Casa Pia a dar canto para a equipa do Futebol Clube do Porto. O primeiro, nestes instantes iniciais, vai Gabri Veiga bater.
1: Lá está o galego do lado esquerdo, da forma como ataca o Dragão. Bola bombeada para o primeiro posto, cabeceamento por cima, apareceu nas alturas Bednarek, ponta pé de baliza para o Casa Pia.
2: Acaba por chocar com o adversário, mas muito bem Bednarek, o número 5 do Futebol Clube do Porto, o gigante polaco a subir ao terceiro andar e a atirar de cabeça por cima da baliza defendida por Ivan Mandic, que substitui André Gomes, lesionado nesta formação do Casa Pia. Já tinha feito essa estreia, esta temporada, no último encontro da formação dos Gansos, substituindo precisamente André Gomes, que se lesionou nesse encontro frente ao Vitória Sport Clube.
1: E atenção, porque Ivan Mandic sai aos papéis da baliza e atinge apenas Bednarek. José Bessa escutou Rui Costa no vídeo-árbitro. A indicação é para continuar jogo.
2: E Bednarek está tudo tranquilo com o Bednarek.
1: É, está pronto para continuar a partida. Vamos ao pontapé baliza para o guarda-redes croata do Casa Pia. Formação de excelência no Dinamo Zagreb. Vai pontapear a bola de Pecanhoto. A bola voa até aos céus de Rio Maior, cai no meio-campo dos Dragões. Ganha de cabeça Wang, a colocar já no meio-campo contrário, onde André Silva repete o gesto. Vai sobrar para Geraldes, que aponta bem na frente para o corte de Kiviar. A bola sobe, cai no meio-campo ainda do Futebol Clube Porto. Mete PP a bola na relva, tocando já um pouco mais à frente. O Porto recua agora com Bednarek, a olhar para Diogo Costa e a colocar a bola no interior da grande área para o seu guarda-redes. Joga Diogo Costa. Diogo Costa aponta a piar bola na frente, à procura da velocidade do PP, fica na baliza Mandic, não chega PP, ponta pé de baliza para o Casa Pia.
2: Mas bom lance da equipa do Futebol Clube do Porto, muito bem Diogo Costa a observar a posição de PP e a colocar a bola lá na frente, a tentar explorar a profundidade, só que a bola, quando tocou no relvado, espirrou e espirrou demais até à linha de fundo, saiu face ao esforço ainda assim de PP, que não conseguiu lá.
1: Bate o guarda-redes Ivan Mandic para a equipa do Casa Pia, que registra o pior arranque desde o regresso à Primeira Liga. Nunca tinha chegado chegado sem vitórias à jornada 6. Igual o arranque da sua primeira participação de sempre. Falamos da temporada 1938-1939, na qual venceu apenas um jogo. Foi à jornada 10, uma vitória caseira em Pinamanique por 2-1 frente ao Barreirense. Já lá vão quase 90 anos. É livre para o Porto do lado esquerdo da grande área. 3 minutos cumpridos no Municipal de Rio Maior. Matilde Fidalgo, o Porto entra à procura de marcar cedo.
3: O Porto entra de uma forma expectável, uma equipa que tenta colocar sempre muita intensidade, e é isso mesmo que faz. Sabe que está a defrontar um adversário que pode estar frágil e, portanto, tem procurado, quer por ligações, até por bola um bocadinho mais longa, uma vez que este Casa Pia também promove uma linha subida, acaba por procurar sempre e cedo ferir o adversário.
1: Pontapé de canto para o Futebol Clube do Porto. Corte de André Geraldes. Não teve pernas para acompanhar Pepe e jogou pelo seguro. Canto à esquerda, David para Gabri Veiga, não é?
2: Exatamente.
1: Bola batida ao primeiro posto. Há um desvio. A bola salpica na grande área. Tenta o remate. Grande confusão. Tenta William Gomes. O pontapé para fora. Passa distante. É pontapé de baliza para o Casa Pia.
2: Remate forte, mas muito torto por parte de William Gomes no interior da grande área do Casa Pia. Depois de uma tentativa de Inbom levantar a bola face ao pontapé de canto marcado de forma defeituosa por parte de Gabri Veiga à meia altura, e Inbom a tentar levantar a bola lá para uma posição mais frontal na grande área do Casa Pia, acabou por resultar no tal remate de William Gomes. É Francisco Moura quem tem a bola, já lançou de novo, ataque à equipa do Futebol Clube do Porto, ou tentava, porque a bola vai para Diogo Costa.
1: Diogo Costa que bate a bola da primeira perante a pressão de Henrique Araújo. Ganha de cabeça David Sousa, o Carioca a colocar a bola no meio campo do Porto. Acaba ali por falhar o cabeceamento. Bernarek mete gelo, cabeceando na direção do seu guarda-redes. Agarra o 99, que sai a jogar curto com a bola um pouco à frente da sua grande área. Onde está Iacub Kivior? Escuta o traço sonoro. 5 minutos, 0-0 em Rio Maior. Bola no campeão nacional. Bola com Kivior. Está no grande círculo. Tem Bednarek ao lado. Ainda Kivior pisa com o seu pé esquerdo. Toca agora para Ian Bednarek. É o Porto do lado do grande círculo do terreno. Ainda Bednarek a colocar bola no interior da grande área à procura de Kivior. É o Porto junto do grande círculo. Ainda Bednarek no meio campo ofensivo, onde estão os 10 jogadores de campo do campeão nacional. De novo Kivior, só jogam os centrais. Agora sim, junta-se alguém à festa. André Silva na grande área, remate da barra, ainda mexe William Gomes, calibrou, pé esquerdo, serviu, pontapé por cima. Grande oportunidade para o Porto. A bola bate na barra, era um golaço da vida.
2: Era um grande golo. A bola vai à barra da baliza de Mandidos, que não tinha qualquer hipótese. Grande lance do Futebol Clube do Porto. Insiste ainda Pablo Rosário. A bola toca num jogador do Casa Pia e espirra pela linha de fundo. Dá novo canto à esquerda, o terceiro para Gabri Veiga.
1: Canto batido, bola larga, segundo posto, afasta Mandidos, é travado em falta, bateu numa parede, é livre para o Casa Pia.
2: Estatelou-se com as costas no chão o guarda-redes do Casa Pia, perante a presença também do lateral direito da equipa do Futebol Clube do Porto, Alberto Costa. Está, eu diria, combalido o guarda-redes Mandidos. Não sei se será necessário a equipa médica entrar em campo para assistir o guarda-redes. Queixa-se ali da zona da omoplata esquerda. O guarda-redes do Casa Pia está em grandes dificuldades, porque ele é muito grande e tentou ir lá ao alto e caiu de costas no relvado na pequena área.
1: Livre então para a equipa do Casa Pia. Vai bater no interior da grande área. A bola a ser pronta para levantar por parte de Mandetes. Bate com o seu pé esquerdo. A bola entra no meio campo do Porto. Ganha de cabeça Kivior Imperial. A bola sobra para a formação do Casa Pia. Toca o ganso. Com a bola em meio campo ofensivo. Há espaço no corredor. A bola entra em Povels. Recebe o belga de 22 anos. Tem William Gomes já na marcação. Perde o fio à meada. A bola perde-se pela linha lateral. O lançamento é para o Futebol Clube do Porto.
2: William Gomes em ação defensiva sobre o flanco direito do Futebol Clube do Porto, a impedir que Powell se progredisse sobre a esquerda do ataque do Casa Pia. Dá lançamento para Alberto Costa.
1: Com alguma demora, agora sim, Alberto Costa a lançar à procura de André Silva. Ganha de cabeça o Baguinense. Recupera o Casa Pia na segunda bola, traçando a bola para Ivan Mandic. Recebe o guarda-redes croata. Bate na frente, a bola sobe, entra no meio-campo do Porto. De cabeça, Francisco Moura a colocar em PP. Falha o domínio PP. Vai lá o Wang com um toque acrobático a atrasar para Francisco Moura. O Porto não consegue colocar a bola no chão. Agradece o Casa Pia, que recupera por intermédio do João Rego. Abre a bola no corredor direito, já em zona de cruzamento. Pode tentar colocar a bola na grande área, nome de craque, Mohamed Salah, atrasou a bola para João Rego, o jogador emprestado pelo Benfica, a atrasar, está a meio do meio campo ofensivo, a equipa do Casa Pia, com a posse de bola no catalão, Salvi Cloa, a cruzar para a grande área, com força a mais, cai Alberto Costa, a bola sobra, a falta, diz o árbitro, livre para o Porto.
2: O Futebol Clube do Porto a ganhar um livre depois de uma falta sobre Alberto Costa, que fica muito queixoso no interior da grande área do Futebol Clube do Porto.
1: É ali tocado nas costas Alberto Costa, mas Matilde fica na retina. A primeira ação ofensiva do Casa Pia com 9 minutos de jogo.
3: Conseguiram finalmente quebrar uma primeira barreira do Porto. Normalmente o Futebol Clube do Porto é uma equipa muito consistente no momento defensivo. Agora uma jogada de alguma insistência pelo corredor direito, que termina com cruzamento, que é verdade, acabou por não levar perigo, mas ainda assim uma amostra de aproximação deste Casa Pia, que, como viemos a descrever, tem sido muito pobre no quesito ofensivo.
1: Posse de bola para a equipa do Porto, joga no seu meio campo defensivo, de novo bola para os polacos, Kiviar, junta um brasileiro à festa, PP, lado esquerdo, já aperta a grande área, PP, pé direito, bailou para entrar, tem a marcação de um adversário, consegue chegar à linha de fundo, tira o cruzamento, corta fora, a bola vai correr largos metros sem encontrar o jogador, é lançamento para o campeão nacional.
2: Muito bem posicionado o ganês, que percebeu a ação de PP sobre o flanco esquerdo do Futebol Clube do Porto, tentava cruzar ali para a entrada da grande área, onde surgisse um companheiro para alvejar a baliza de Mandic, desfez o lance Ofori, ataque de novo o Porto.
1: Com a bola a chegar até Ian Bednarek, meia direita, estica no corredor onde está William Gomes a receber no seu pé canhoto, encara o adversário e mete mais à frente para Alberto Costa, zona de cruzamento, lado direito, bola enviada para a grande área, vai aparecer o corte na defensiva do Casa Pia, estica o rolo, carrega o Porto, que enviar a tocar para Pablo Rosário, Rosário à procura, tentou entre linhas a desmarcação de André Silva na grande área, vai ao chão Mandic, chegou, agarrou, é do guarda-redes do Casa Pia.
2: Fácil para Mandic, que percebeu a jogada do Futebol Clube do Porto e imediatamente surgiu antes de André Silva, que perdeu a noção do lance no interior da grande área do Casa Pia.
1: E cá está a indicação do troço sonoro. 10 minutos no Estádio Municipal de Rio Maior. Casa Pia 0, Porto 0.

0: Bola para o Porto, é livre em meio campo defensivo para ser executado por Jakub Kiviar, segunda temporada, vindo do gigante Londres, vindo do Arsenal. Joga na frente para Pablo Rosário, este devolve ao meio campo defensivo onde está Jan Bednarek, no interior do grande círculo, a movimentar para Kiviar. Kiviar vê chegar a Henrique Araújo, tenta colocar na frente, corta ao central do lado oposto, falamos de Cali, com a bola a chegar até ao meio campo defensivo dos Dragões, já perto da grande área, é colocada por isso no interior para Diogo Costa, e Diogo Costa para Bednarek à saída, joga na meia direita quando há já um jogador do Futebol Clube Porto em exercícios de aquecimento. É Martim Fernandes, eu não sei, David Carvalho, se está alguém em dificuldades na equipa dos Dragões.
1: Para já talvez Alberto Costa, não sei, vamos ver. Não identifico ninguém assim em especial dificuldade.
0: Ataca a equipa do Porto, passa entre linhas para Alberto Costa, lá vai ele em velocidade, chega à linha de fundo, entra na área, grande corte de David Sousa, de carrinho ficam a protestar os adeptos azuis e brancos, o corte parece limpo, vai sair a formação do Casa Pia com pontapé na frente, aparece Kiviar a dominar e a recolher, vai virar-se para o sentido de progressão. Porto que ataca, recordo, para a baliza sul deste Municipal de Rio Maior, posse de bola para o campeão nacional, lá vem Jakub Kiviar. O polaco de 26 anos a tocar para Jan Bednarek, este para Wang na sua estreia a titular com a azul e branca. William Gomes vai para o chão, a falta, diz o árbitro.
1: Falta sobre William Gomes, de facto tentava desviar a bola do adversário e acabou por ser rasteirado mesmo ali à frente do banco de suplentes da equipa do Casa Pia. Vai dar livre perigoso para a equipa do Casa Pia, vai partir bola para a grande área e creio ser o próprio William Gomes, não estou em erro, que vai bater o pontapé livre.
0: É isso mesmo, bola colocada na relva pelo brasileiro de 20 anos. Em duas assistências esta temporada, as duas no campeonato da Primeira Liga. Vai bater, pé canhoto, bola sair para a entrada à área. O Casa Pia não consegue afastar de forma definitiva. Agora sim, tenta sair em contra-ataque. Atenção à velocidade do camisola 22, é Pauvels. Consegue cortar Francisco Moura. Passo venenoso para Diogo Costa. Classe do guarda-redes do Porto e da Seleção Nacional. A bater na frente à procura do PP. Corta o Casa Pia, lançamento para os Dragões.
1: Muitas vezes Diogo Costa a procurar essa solução de colocar imediatamente para PP sobre o flanco esquerdo da equipa do Futebol Clube do Porto em passes longos para tentar surpreender nas costas a equipa do Casa Pia.
0: Lá vem o Porto em busca de um bicampeonato que faz desde 2012-2013. Entra no corredor esquerdo, Moura no cruzamento, ninguém desviou, pode haver remate. O Casa Pia consegue cortar a bola redonda pela linha final, é canto para o Porto.
1: Dá canto ainda para a equipa do Futebol Clube do Porto, a bola toca ainda no jogador do Casa Pia, mais uma vez André Silva a cheirar o golo, a bola não chegou em condições ao ponta de lança do Porto, vai bater Gabri Veiga, se as contas não me falham é o quarto canto no lado esquerdo do ataque do Porto.
0: É para já o único registro de ponta para este canto nesta partida, todos para Gabri Veiga, lá vai o galego, há ali uma indicação do árbitro quanto ao raio de ação do guarda-redes, parece-me está muita gente ao redor de Ivana Mandites. Vamos então ao canto, agora sim José Bessa a autorizar, vai bater Gabri Veiga, bola levantada, primeiro posto, cabeceamento, fora! Ao segundo posto, Pablo Rosário penteou a bola.
1: Agora sim, saiu bem esta ideia de pontapé de canto do Futebol Clube do Porto, porque Gabri Veiga conseguiu colocar a bola em Inbeom Wang, que penteou a bola para a zona onde surgiu Pablo Rosário, ali na projeção do segundo posto da baliza do Casa Pia, a tentar o cabeceamento, só que saiu torto. Mandites já bateu o pontapé de baliza.
0: Com a bola a chegar até o meio campo do Porto, ganha imediatamente que vier nas alturas, dá para André Silva, Cali leva a melhor, recupera o internacional angolano, atrasando bola para o seu guarda-redes, recebe então Mandites fora da sua grande área, vai transportando a bola no seu pé esquerdo, devagarinho, sem pressão, o Porto em bloco médio, bate Mandites, a bola para o meio campo contrário, ganha de cabeça o jogador do Casa Pia, mas a colocar a bola diretamente para fora, é lançamento para os azuis e brancos, Matilde Fidalgo, 15 minutos ainda 0-0, o Porto a ser a equipa mais perigosa.
2: Sim, Dentro, no início de jogo, dentro daquilo que é expectável. É interessante referir que o Casa Pia muitas vezes defende com 5-4-1, porque o clube entra o Cali, o André Geraldo, portanto, entre o central e o lateral do lado direito, para fazer uma linha de 5 a tentar garantir largura, já que o Porto promove também muitas vezes a subida dos laterais, e isso faz com que depois a equipa tenha um bocadinho menos capacidade de reagir ao apoio frontal, que há pouco deu, por exemplo, o remate de perigo de Gabriel Veiga. De resto, tirando em bolas paradas, não houve grande perigo para nenhuma das balizas, sendo que o Porto tem estado sim mais perto do reduto adversário.
0: E agora David Mandito oferece posse de bola ao Porto.
1: Exatamente, dá lançamentos para a equipa do Futebol Clube do Porto, já efetuado. Entretanto, sai Kivior para iniciar o ataque da equipa do Futebol Clube do Porto.
0: Lá vem com Ian Bednarek a juntar-se agora. Dá atrás a bola para Diogo Costa. Porto, 5 jogos, 5 vitórias no campeonato. No século XXI, sempre que arrancou assim, o Porto levou o caneco. 2007-2008, 2010-2011, 17-18 e, claro, 2025-2026. Bola para Kivior em cima da linha divisória, bate contra o adversário. É lançamento para o campeão.
1: E já lançou a Francisco Moura para Kivior.
0: Vai Kivior bater de pé esquerdo à procura do William Gomes. A bola com muita força, corta Pedro Rosas. Vai completar depois Mandetes a receber a bola. Vai agarrar André Silva. Protesta com o árbitro porque Mandetes agarrou. O árbitro diz que é um corte Pedro Rosas, mas arrisca o guarda-redes croata.
1: E deixa-me dizer-te que Pedro Rosas foi desajeitado e Mandetes acabou por aproveitar. Agarrou a bola porque não houve intenção de Pedro Rosas atrasar a bola para o guarda-redes.
0: Bola para PP, a atrasar para Diogo Costa, recebe no interior da grande área o guarda-redes de 26 anos. São 15 anos de Futebol Clube do Porto. A bola agora para Kivior, a meio do meio campo defensivo. Vai Kivior devagarinho, bola controlada no pé esquerdo. Pisou, ainda é dele, ainda é de Kivior. Dá para Bednarek, pressionado, toca para Rosário mais à frente. E este a descongestionar jogo à procura de Alberto Costa. E Alberto Costa para William Gomes, que de pé esquerdo bate para o interior do grande círculo. Onde está Kivior, toca para Pablo Rosário, o Internacional da República Dominicana a atrasar depois para Kivior, de novo Rosário, de novo Kivior, é o Porto a jogar no interior da grande roda do meio campo. Abertura para o lado canhoto, onde está a PP, já a meio do meio campo contrário, olha para a área, sai cruzamento, a bola entrou, vai sobrar, André Silva corta, David Sousa de qualquer maneira, estica o rolo, carrega o Porto, a bola para a PP, meio do meio campo ofensivo, recebeu, tentava ali colocar entre linhas, é desarmado, a bola para Henrique Araújo, bola também na frente à procura de João Rego, vai em velocidade pelo corredor direito, já entrou no meio campo do Porto, ainda João Rego, finta 1, 2, 3, mas para o lado, e não representa perigo, encontra agora o rapaz de Santa Maria da Feira, é Pedro Rosas do lado canhoto, dá para junto a grande área onde está Pavels, vem para dentro, fintou, zona de finalização, pode haver remate, o pontapé para fora de João Rego, é pontapé de baliza para o Porto.
1: Remate muito ao lado do poste direito da baliza de Diogo Costa, o jogador emprestado pelo Benfica, João Rego ali ter uma boa oportunidade concedida por Paulos, entregou-lhe a bola, só que remate do jogador do Casa Pia acabou por sair fraco bola.
0: E Matilde Fidalgo, os passos, lá aparece a equipa do Casa Pia.
2: Uma equipa que tem procurado, justamente através da transição, criar algum perigo. Depois, a verdade que entrou um bocadinho em organização, mas procurando privilegiar, como eu dizia, o Porto normalmente coloca os seus laterais a subir, é uma equipa que compromete muita gente no ataque, e o Casa Pia tem tentado aproveitar, mas um bocadinho mais audaz na forma como se dedica ao processo ofensivo do que aquilo que tinha vindo a demonstrar até agora.
0: Bola para o Porto ao meio do meio campo ofensivo, onde está Bednarek, toca para Alberto Costa, tenta passar no meio de dois adversários, adianta a bola em demasia, é tocado em falta, é livre para o Porto.
1: Dá mais um livre para o Futebol Clube do Porto, agora sobre o lado direito, da forma como atacam os Dragões, e vai ser um livre semelhante àquele que foi originado pela falta cometida há pouco sobre William Gomes, agora foi sobre Alberto Costa, foi Powells quem acabou por fazer esta falta. sobre o jogador do Futebol Clube do Porto.
0: Livre então para o Porto que não fica em branco em jogos da Primeira Liga desde o dia 5 de outubro de 2025, quando no Estádio do Dragão, no Clássico, frente ao Benfica, empatou 0-0. Clássico, no domingo, 20 de setembro, lá estará a RTP Antena. Um grande abraço para todos os que nos escutam. É livre para o Porto, lado direito, sai Chuveirinho. Ui, que terror por parte de Gabriel Veiga. Pontapé de baliza para o Casa Pia.
1: Muito por cima, muito largo este pontapé livre batido por Gabriel Veiga sobre o lado direito.
0: Ora bem, 20 minutos no cronómetro da RTP Antena 1, cronómetro esse que tem mais 50 segundos do que o cronómetro instalado no Estádio Municipal de Rio Maior. Alguém adormeceu a carregar no botão. 20 minutos então, Casa Pia 0, Porto 0.
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4: Na Liga 3 do Futebol Nacional, nesta altura no Campo Estrela, Lusitano de Évora 1, Sporting da Covilhã 2.
0: Para a equipa do Casa Pia em Rio Maior, vai jogando em meio campo ofensivo, procura João Rego, dá atrás a bola para Cali. Cali que chegou da Geórgia, do Dila, jogador formado no 1 de agosto. Toca agora para André Geraldes, e Geraldes para Cali no meio campo defensivo, meia direita. É o Casa Pia a sentir o gosto da bola. Cali mais à frente, à procura de um companheiro da equipa, era Salá. Não há muito espaço para jogar, vem atrás para Mandites. Mandites a fazer o efeito de carrossel, levando a bola da direita à esquerda. Agora encarregado David Sousa, transporta para o meio campo ofensivo, onde Pavels vai ao desarme, acaba por ficar redondo no relevado, sem falta. Atenção ao Porto com o Wang a lançar. André Silva vai em grande correria, ali travado por Cali, esticou o braço, aproveitou-se André Silva e José Bessa diz que não há nada.
1: Cali tocou o ombro de André Silva, veio de lá o árbitro e disse imediatamente com o dedo indicador que não, que não, que não.
0: Viu que perdia a corrida dos 100 metros com Cali. Posse de bola para o Casa Pia. Vai jogar a Ivan Mandetes. Tem a bola pisada no interior da sua grande área. Troca os pés e é um dos destaques, David, deste guarda-redes. Tanto com o pé esquerdo como com o pé direito, ele põe a bola onde quer.
1: Joga à vontade, sim. Com os dois pés, não será por aí que o guarda-redes que substitui André Gomes, por lesão de André Gomes, nesta equipa do Casa Pia, possa dizer que estará a falhar nessa substituição. Aliás, tem dado boa conta do recado.
0: Posse de bola para o Porto novamente para Jakub Kiviar. Começa sempre a jogada num dos dois centrais do Futebol Clube do Porto. Bednarek a deixar para Kiviar. Kiviar a levantar na zona de Alberto Costa. E Alberto Costa vai transportar a bola para o meio campo ofensivo. À procura de soluções tem André Silva. Mau passe de Alberto Costa. Oferece posse de bola à equipa do Casa Pia, que não consegue sair por David Sousa. Não a primeira, mas consegue a segunda. Colocando a bola no corredor esquerdo. Aparece o corte do Wang, proporcionando uma correria à Francisco. Com Moura que atrasa para o interior da grande área, onde está Diogo Costa. E Diogo Costa a levantar para a radiação de Alberto. Alberto com o peito a comunicar com o Wang. O Wang a devolver ao português. E este a despachar na frente para André Silva. Bola enrolada, sai pela linha lateral. Lançamento para a equipa do Casa Pia.
1: Isto porque o passe de Alberto Costa descreveu um arco no sentido da linha limite lateral, da linha lateral, e portanto dá lançamento para a equipa do Casa Pia.
0: Lança o ex-Felgueiras a bola para a radiação de Bednarek, ganha de cabeça, oferece bola ao conjunto Casa Piano, tenta rodar a Selvi Kloa no meio de dois adversários, faz o túnel a William Gomes, entregando bola ao belga Povels, entregou numa zona mais central a bola para Henrique Araújo, tenta ganhar da velocidade a Bednarek, pisa agora, tocou atrás, está lá, calibrou o pé esquerdo, atirou, grande defesa do Diogo Costa.
1: É uma defesa fantástica, voou para o lado esquerdo da baliza do Futebol Clube do Porto e tirou com os dois punhos. Uma defesa felina do capitão azul e branco. O remate de Salá é muito bom. A bola vai a saltitar até perto do guarda-redes do Futebol Clube do Porto e o Casa Pia ganha lançamento na projeção da grande área azul e branca. Vai sair lançamento longo lá para dentro.
0: Lançamento efetuado, bola pingada, zona do primeiro posto, corte de Pablo Rosário. Tenta insistir a equipa do Casa Pia com André Geraldes a receber do lado direito. Controla a saída de bola, lançamento para o Ganso.
1: Agora um pouco mais atrás, com André Geraldes a fazer também o lançamento.
0: Bola então para a formação do Casa Pia. Meio campo defensivo vai jogar com pressão de William Gomes. Bola para Mandich, bate pé direito. A bola sobe e cai para lá da linha lateral, diretamente na bancada. Lançamento, muda para Porto. Lançamento rápido, bola para André Silva. Já está perto da grande área do Casa Pia. Deu para o Wang. Wang pé direito, ajeitou, tocou. William Gomes não consegue rodar. Consegue ainda o Wang recuperar a entrada da grande área contrária. É só de pouco a durar a pressão do Porto. Muito bem, Alfari a conseguir sair de pressão e a dar para Henrique Araújo, que oferece bola ao conjunto azul e branco. Lá vai PP, perto da grande área, caiu sem falta. Diz o árbitro, tenta sair a formação do Casa Pia. Livre, ação faltosa de Francisco Moura.
1: E esteve bem porque é chamada falta útil, uma vez que João Rego roubou a bola a PP e já progredia para um contra-ataque da equipa do Casa Pia e foi travado em falta por Francisco Moura, ainda no meio-campo defensivo dos Gansos.
0: Permanece o 0-0, mas Matilde Fidalgo, nestes últimos 5, 10 minutos, o destaque é o crescimento da equipa de Filipe Coelho.
2: Sem dúvida, parece-me que o jogo em termos de forças tem vindo a igualar. O Casa Pia tem sido uma equipa que promove ataques relativamente rápidos, não é uma equipa que trabalhe demasiado a organização ofensiva, mas tem conseguido aproveitar algum espaço que o Porto vai deixando, nomeadamente há pouco com um remate que me parece que de certa forma responde ao remate de Gabriel numa jogada parecida, uma bola mais longa para a ponta de lança que deixa em apoio para uma linha média que vem e que finaliza fora da área.
0: Bate Mandich, bola na frente, ganha o fora e coloca no Madeirense Henrique Araújo. Pisa a bola, cola na relva, deu atrás a bola para Selvig Loa. Está marcado, vem em sentido contrário, passe para Pedro Rosas, é no limite, bola fora, lançamento para o Porto.
1: Já efetuado o lançamento para a equipa do Futebol Clube do Porto, foi Alberto Costa a entregar a Bednarek.
0: E lá vai o central internacional da Polónia, no interior do grande círculo, a tocar para Jakub Kiwior. Kiwior tem Henrique Araújo perto, mas sem uma pressão efetiva. Junta-se João Rego na pressão. Bola para Bednarek. Vai rodar da zona meia-esquerda para a meia-direita. Devolvida de central em central para Kiwior. Kiwior pisa. Abre na esquerda para Francisco Moura. O Porto a explorar largura com o PP. A dar um chocolate no adversário, mas em sentido contrário. Deixa agora para Bednarek à saída do grande círculo. Tentava picar a bola para o interior da grande área. Corta defensiva do Casa Pia. Com o Fori a projetar para fora. Lançamento para o Futebol Clube do Porto.
1: Procurava entregar na esquerda em Paulos para lançar o ataque, mas o passe saiu imperfeito. O alganês da equipa do Casa Pia. Lançamento já efetuado por Alberto Costa, sempre na direção de Bednarek, que tocou com Kiwior.
0: Porto, que na primeira liga só por duas vezes perdeu pontos frente ao Casa Pia. Além dessa derrota na temporada passada, o empate em 2022-2023, ainda o Casa Pia jogava no Estádio Nacional, empate 0-0. Casa Pia jogou a segunda parte toda com 10. Atenção ao Porto, remate de Gabriel Veiga, prensado, lançamento para o campeão nacional.
1: Gabriel Veiga ali, algo lento a perceber que podia atirar à baliza de Mandich, acabou por permitir a intervenção do jogador do Casa Pia, a bola a espirrar pela linha lateral e, portanto, lançamento para Alberto Costa.
0: Ao primeiro posto, à procura de um cabeçamento, bola viva, agarra Mandich depois de um primeiro desvio.
1: Desvio de Henrique Araújo de cabeça, a bola a tocar na cabeça do número 9 da equipa do Casa Pia e Mandich a segurar depois de ver a bola bater-lhe ali à frente.
0: Ora, alguém estará a escutar a emissão da RTP Antenão no Estádio Municipal de Rio Maior, porque entretanto o cronómetro, que estava 50 segundos atrasado, chegou ao minuto 45, 17 minutos antes da hora, e agora foi desligado. Bola para a equipa do Porto. Porto a colocar a bola à esquerda, tenta entrar na grande área, cruzamento tirado, afasta a defensiva do Casa Pia, tenta dar continuidade ao lance com João Rego. João Rego marcado por Rosário, ali numa banana, coloca a bola na frente, atenção à velocidade da Salá, vai ao duelo, é ultrapassado, grande correria e o aplauso das bancadas para a ação de Gabriel Veiga.
1: Muito bem, é a ação defensiva, porque senão Paulo tomava conta do assunto e já estava com terreno livre para progredir no flanco direito no ataque da equipa do Casa Pia. Tem a bola Bednarek, insiste o Futebol Clube do Porto.
0: Posse de bola então para Kiwior. Porto, que na última temporada marcou em todos os jogos na condição de visitante. A última vez que ficou em branco foi na jornada 31 temporada 24-25, perdeu na Reboleira por 2-0, era Anselmi o treinador dos Dragões. A bola para o campeão nacional, bola para o Dragão, Alberto Costa, tira o cruzamento, bola prensada, ganha João Rego e da peitaça coloca rapidamente Henrique Araújo, está rodeado de 4 jogadores contrários, consegue mesmo assim sair da cabine, a bola para João Rego, acelera na meia esquerda, já está no meio campo do Porto, ainda João Rego, grande jogada do João Rego, olhou para a baliza, pode tirar o remate contra o corpo de Bendarek, tenta sair rapidamente o Porto em contra-ataque, depois desta correria individual de João Rego, ui, atenção que mete água, vai lá Alberto Costa com Henrique Araújo, leva a melhor o menino, o remate por cima, o que acaba de perder Henrique Araújo, ganhou no duelo físico Alberto Costa e no mano a mano com o guarda-redes, não acertou nos 7,20 metros da baliza azul e branca, ponta pé de baliza, mas primeiro da vida, equipas enviadas aos bancos suplentes.
1: Precisamente para uma pausa para a hidratação, porque houve também esse lance que acabou por dar um arrepio na espinha de Francesco Farioli, com Alberto Costa a facilitar perante Henrique Araújo e o ex-Benfica a atirar por cima da barra de Diogo Costa. Grande oportunidade para a equipa do Casa Pia abrir o marcador aqui em Rio Maior.
0: Ora bem, 30 minutos cumpridos no Estádio Municipal de Rio Maior. Isto para já não ata nem desata. Casa Pia 0, Futebol Clube do Porto 0.
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4: Sensacional na Série A italiana, a equipa de Ruben Amorim já empatou, esteve a perder por 2-0 no terreno da Lazio, ora 15 minutos, vá lá, do tempo de compensação, empatou nesta altura Lazio 2, Milan 2, um bis do luso-belga Diego Moreira.
0: Matilde Fidalgo, pausa para a hidratação, logo a seguir à grande, e diria até maior oportunidade do jogo, Henrique Araújo com tudo à sua mercê.
2: Uma jogada que parecia já estar controlada pelo Futebol Clube do Porto, parece-me que o Alberto não se apercebe da chegada do Henrique ou que não se preveniu de forma suficientemente cautelosa, não utilizou tão bem o corpo. O Henrique é um jogador nesse sentido que tem qualidade, que tem essa capacidade de duelo e que foi atrás de conseguir recuperar e conseguiu mesmo de forma limpa. A verdade é que depois se precipitou, creio que terá visto a forma como o Bednarek recuperava, quis mais do que aproximar-se do Diogo e definir um bocadinho precipitado, rematar e não enquadrou bem a bola com a baliza. Mas boa oportunidade para o Casa Pia, que tem dado luta, tem sido uma equipa que tem de certa forma conseguido tapar a ação dos médios do Futebol Clube do Porto. Também me parece que em Biome não há um jogador que venha tantas vezes buscar e tentar ser um elemento de ligação como para o Holt, e o Porto está um bocadinho órfão dessa capacidade dos médios de criarem, está a procurar mais pelos corredores, onde o Casa Pia tem conseguido com a tal linha de 5 atrás impedir maus maiores, e aqui e ali tem tentado algumas saídas que ainda não criaram golo, mas que têm de certa forma ameaçado ameaçado a baliza do Porto.
0: Jogo retomado, a bola para o Futebol Clube do Porto, joga Jan Bednarek a tocar para Jakub Kiviar, e Kiviar a abrir no corredor esquerdo para o bracarense Francisco Moura a devolver para Kiviar para Bednarek, joga no interior do grande círculo, Bednarek a forçar o corredor canhoto, passo pelo ar à procura de Francisco Moura, pé furado, lançamento para o Casa Pia.
1: Mas é um belíssimo passo de Bednarek a partir do centro do terreno, a funcionar como farol do ataque do Futebol Clube do Porto, a colocar a bola muito bem com força a meia altura sobre o flanco esquerdo, e depois Francisco Moura acabou por não conseguir dominar uma bola que era perfeitamente dominada.
0: Bola para as mãos de Ivan Mandic, depois de passe com demasiada força de Pablo Rosário. Bola então nas mãos do guarda-redes croata. O árbitro já iniciou a contagem. José Bessa, quarta temporada na Primeira Liga. Bate Mandic, bola para o meio campo contrário, onde vai aparecer Kiviar a cortar, colocando bola ainda no meio campo do Porto. Ganha o Salah, meteu para Rego. Rego tenta devolver ao número 11, não se entenderam. Recuperação por parte dos azuis e brancos. A bola para Kiviar, lado esquerdo da grandeira do Porto. Dá mais à frente para o Pepe, que ofereceu uma linha de passe. Encontra Alberto Costa na meia-direita. Mal Alberto Costa, não está cá. A bola para William Gomes. William Gomes a conseguir ganhar, tocou na frente para o Ang para William Gomes, vai o jogo pelo Porto, há espaço para William Gomes, zona central, perto da grande área, pé de apoio, picou para Pepe, o corte de André Geraldes in extremis, tenta sair em contra-ataque, não consegue, o Porto recupera de imediato e depois há falta sobre Gabri Veiga, livre para os Dragões.
1: É uma falta de Mohamed Salah, agarrar a camisola de Gabri Veiga e dá livre perigoso para a equipa do Casa Pia, com o árbitro José Bessa a deixar jogar na expectativa, mas depois, como viu que a bola iria sobrar para os homens do Casa Pia, a assinalar de imediato esta falta a favor do Futebol Clube do Porto, já com a aproximação à grande área.

0: Vai sobrar ainda para a ideação do jogador do Futebol Clube Porto, que deixa sair, efetua o lançamento à procura de Pepe. Lado esquerdo, a grande área, dá um pouco mais atrás para William no cruzamento, bola prensada, recupera, entrega para Pablo Rosário, bola no pé direito, tocou para o ângulo, ao passo de Pablo Rosário, recupera o Casapia, consegue Alberto Costa evitar uma saída para contra-ataque, recuperação de novo da equipa dos Gansos com Pedro Rosas, a dar mais à frente para Fori, é o Casapia do lado esquerdo do seu meio campo defensivo, a atrasar a bola de novo para Pedro Rosas, Pedro Rosas que bate à procura de um colega, corta o Porto a meio caminho, a bola para Gabri Veiga, perde o fio à meada, recupera Calê, tenta ir para a finta sobre o espanhol. Sem sucesso, recupera a equipa do Porto, a bola para André Silva, acelera em zona central, tentava ali o ressalto sem conseguir reter posse de bola, fica na equipa do Casapia, lá vem Henrique Araújo, está em meio campo ofensivo à procura das soluções, pé direito na bola, a abrir para o corredor esquerdo, passe com força a mais, sai pela linha lateral, lançamento para os azuis e brancos.
1: Tentava solicitar Paulo do flanco esquerdo, a ideia era boa, só que sai com força a mais, aquela bola alta de Henrique Araújo, que estava sobre o flanco direito, da forma como ataca a formação do Casapia.
0: Falta sobre o William Gomes, Pedro Rosas a atingir por trás o camisola 7 do Futebol Clube do Porto.
1: É mais uma de Pedro Rosas sobre William Gomes.
0: Rola a bola na formação azul e branca com Bandaré. Começa o corte e costura do Dragão. Bola para a esquerda para Francisco Moura. À espera de apoio, toca para Pepe. Pepe pisou, viu Francisco Moura no overlap. Prefere outra solução. Ainda Pepe pisou, dá mais à frente. Agora para Gabri Veiga. Porto ataca pelo lado esquerdo. Entra na grande área, corta. Selvi Cloa. Posse bola ainda para o Porto com Francisco Moura. A falhar redondamente a ação. É pontapé de baliza para o Casapia.
1: Parece desconcentrado o lateral esquerdo da equipa do Futebol Clube do Porto e há pouco, grande corte também do Selvi Cloa a evitar que a bola de Gabri Veiga tomasse o sentido que seria colocá-la em André Silva.
0: Livre para a equipa do Casapia, David, duelo de Kivior que tem ganho praticamente todos os duelos aéreos, desta vez com falta.
1: Acaba por cometer falta o central da equipa do Futebol Clube do Porto sobre João Rego. Vai sair pontapé livre ainda, talvez 2 ou 3 metros para lá da linha de meio campo.
0: Vai bater Cali, angolana de 22 anos, sempre em evidência na equipa do Casapia, desde que assumiu um papel mais preponderante no fim da temporada passada. Estamos a chegar aos últimos 5 minutos, para já o livre para o Casapia, ainda 0-0, cinzento placar, bate o Casapia para a grande área, corta Bednarek, bola fora, é ponta, pé de canto para o Casapia.
1: Cabeceamento do polaco a levar a direção da linha de fundo, estava bem posicionado, mas depois acabou por ter de corrigir essa posição. A bola de Cali foi tensa lá para o centro da grande área do Futebol Clube do Porto, obrigando o Bednarek a desviar para canto, da ponta pé de canto, precisamente para Pedro Rosas bater.
0: É o primeiro ponta pé de canto para o Casapia no encontro. Do lado direito, da forma como ataca a equipa de Filipe Coelho, para já José Bessa tenta colocar um ponto de ordem no interior da grande área. Vamos lá então a pontapé de canto. Pedro Rosas, formado no Feirense, pé esquerdo na bola, primeiro posto, cabeceamento, bola viva, grande confusão, tira Pablo Rosário, mas deixa a bola rolar até ao fora e penalti! Penalti para o Casapia! Chegou atrasado, Pablo Rosário atinge o jogador do Ganso e é penalti para o conjunto de Ribeirão.
1: De facto, um lance confuso, muita gente ali naquela zona da pequena área, em frente à pequena área do Futebol Clube do Porto, e depois Pablo Rosário a atingir, eu não sei se parece-me ser Henrique Araújo, não sei se estou certo, estou muito longe do lance, estou precisamente na baliza oposta defendida por Mandich.
0: Matilde Fidalgo, Fernando Eurico, não sei se já...
2: A mim parece o Henrique. Não é o Henrique.
0: O Henrique está de pé. É João Rico também está de pé e portanto será, olhando aos jogadores que faltam, é Selvi Cloa, é o jogador espanhol da equipa do Casapia, Selvi Cloa, o catalão que está deitado no relevado. A pergunta é se há ou não falta sobre o número 16 do Casapia.
3: Confesso que vendo as imagens não vejo qualquer falta.
2: Na verdade acho que...

0: Pablo Rosário acerta no pé, ao rematar, antes de tocar na bola, acerta em clua, ou seja, acerta com o pé na sola, na parte de dentro do pé, na sola, entre a parte de dentro e a sola do pé de clua, e no mesmo movimento toca na bola. Mas de facto há um toque antes de Pablo Rosário tocar na bola, na minha perspectiva.
1: Vendo agora também, é um toque ligeiro e o árbitro entende que é suficiente para pontapé de penalti, mas a primeira imagem não dava essa ideia. Mas de facto, aproximando agora, há um toque do Pablo Rosário, o árbitro, de resto, até tinha um campo de visão bastante favorável e, portanto, a não ter dúvidas.
2: Aí para já está uma grande concentração da vida à volta da marca penalti.
3: Sim, jogadores do Casa Pia, jogadores do Futebol Clube do Porto, praticamente todos eles ali na zona da marca de pontapé de penalti. Mas creio que está tudo resolvido.
2: Está confirmado.
3: Vão dispensar e está confirmado.
2: Penalti então para a equipa do Casa Pia. Recordo, ainda não marcou golos neste campeonato. Tem aqui, depois da grande oportunidade desperdiçada por Henrique Araújo, à beirinha da meia hora, tem aqui uma grande oportunidade para se chegar à frente do marcador. E o protagonista será o mesmo, Henrique Araújo. Começou a carreira no Andorinha, depois o Marítimo, depois a formação do Benfica, natural do Funchal, 24 anos. Henrique Araújo, bola na marca dos 11 metros, balanço tomado até ao limite da grande área. Entre os postes, um gigante Diogo Costa. Momento da concentração com o árbitro a conversar com os jogadores sobre os limites. Antes de Henrique Araújo tocar no balão, vai apitar José Bessa, autorizou o número 9, partiu para a bola, calibrou, pé direito, atirou, golo, golo, golo!

0: esquerdo de Diogo Costa, que se atirou para o lado direito, batido de forma perfeita este pontapé de penalti. Primeiro golo neste campeonato 26-27 para o Casa Pia nesta Liga Portuguesa. Tem a assinatura de Henrique Araújo. E atenção, porque o treinador do Futebol Clube do Porto disse a toda a gente para se recompor, disse a toda a gente para vir de novo para as suas posições e colocar a bola sobre o centro do terreno, de forma a que o jogo recomeçasse o mais rapidamente possível. Era a ideia bem expressa há pouco por Francesco Farioli.
1: O Henrique Araújo, frio na hora da verdade, dá cor ao placar agora, vestido de preto. 44 minutos em Rio Maior, Casa Pia 1, Porto 0.

0: A 3 minutos dos 90 na Liga 3, Lusitano de Évora 2, Sporting da Covilhã 2. Daqui a pouco vou dar resultados também da Liga de Futebol Feminino em Portugal. Prosseguimos de Rio Maior.
1: Matilde Fidalgo, permite-me adiar um pouco a tua explicação, até porque estamos em cima.
2: Atenção, cartão amarelo para Kivior, depois de uma entrada dura sobre Henrique Araújo, terá sido por protestos, até porque talvez a falta não despoletasse esta ação disciplinar do árbitro José Bessa. O facto é que quando Kivior foi protestar com o árbitro, José Bessa foi perentório e mostrou o cartão amarelo ao central do Futebol Clube do Porto.
1: Afinal, temos tempo, mais 5 minutos. Matilde Fidalgo, o Casa Pia chega à vantagem no marcador da marca dos 11 metros.
3: A verdade é que o Casa Pia vinha a demonstrar estar no jogo e estar a disputar o jogo. Acaba por ser um lance de bola parada que gera outro, ou seja, na sequência de um canto há um penalti que depois é convertido pelo Henrique, bem convertido. Estes momentos de bola parada normalmente são alturas em que as equipas mais se igualam, porque são oportunidades e muitas vezes são trabalhadas nesse sentido, quando em jogo jogado por vezes a diferença qualitativa das equipas pode estar mais espelhada. A verdade é que este Casa Pia vinha, e falávamos exatamente sobre isso, a equiparar-se cada vez mais no jogo, a tornar o jogo mais disputado. Parece-me ter sido uma equipa paciente na forma como defende. Muitas vezes o Futebol Clube do Porto tem uma posse de bola até algo lenta entre os centrais, a procurar atrair a equipa adversária para depois abrir espaço. O Casa Pia tem gerido a forma como não vai saltando, como espera que o Porto tente entrar no seu bloco, e portanto tem-se mantido coesa do ponto de vista defensivo. Vinha a ameaçar aqui e ali do ponto de vista ofensivo e acaba por aproveitar bem um momento que normalmente o Futebol Clube do Porto até é muito forte, que é a bola parada.
1: Posse de bola para o Porto, tenta reagir o campeão nacional depois desta primeira bicada do Ganso. Bola para os Dragões, joga no meio campo defensivo Kivior, a entrar no meio campo contrário, devagarinho, bola no pé esquerdo, abre agora no corredor esquerdo para Francisco Moura, encostado à linha, devolve à meia canhota onde está, com posse Kivior, aproxima-se da grande área, devolve até Moura, olha para a grande área para tirar o cruzamento, a bola para a marca de penalti, Alberto Costa dominou, ajeitou, não tem espaço, está de costas, o pé esquerdo é para subir o autocarro de pé direito, encaminha para Francisco Moura, lado canhoto, zona de cruzamento, agora é PP, faz a finta PP, belo bailado, tira o cruzamento contra o adversário, ainda PP, deixou correr, é ponta, pé de canto para o Porto.
2: Bola a tocar em Salá, PP a preferir deixar a bola para ponta pé de canto, vai bater Gabriel Veiga sobre o lado esquerdo do ataque do Futebol Clube do Porto. Se não me falha a memória, é para aí o quinto ou sexto canto no lado esquerdo do ataque do Porto.
1: É o quinto para Gabriel Veiga, pé direito na bola, levantado, larga, segunda posta, sai Mandidos com uma palmada, a bola enrola, vai devagarinho sair do lado oposto e pela primeira vez David Carvalho, o Porto tem um canto à direita.
2: Exatamente, e vai bater William Gomes sobre o flanco direito, pé esquerdo na bola.
1: Prepara-se então o camisola 7, muda o protagonista, é o William Gomes, o internacional sub-20 pela Canarinha. Muita gente na pequena área do Casa Pia. Vai então William Gomes levantar o pé direito para bater do pé esquerdo, primeiro posto, cabeceamento, bola voa, segundo, cabeceamento novo, grande confusão, remate, golo, golo, golo!

0: Almeida.
1: É um lance sobre o lado direito com o pontapé de canto a ser batido por William Gomes. Inbeome a pentear a bola de cabeça para a zona central da grande área, ali na pequena área, a aparecer André Silva a perceber o que se estava a passar e a encostar perante o toque de Pablo Rosário. Está feito o empate aqui no Municipal de Rio Maior.
2: E o Porto tem bola de novo, vai carregar no último minuto dos 5, entregues pelo árbitro José Bessa. A bola no corredor canhoto, lá vai Francisco Moura em grande velocidade ao jogador do Porto, caído no relvado. André Silva parece estar em dificuldades. A bola pertence ao conjunto azul e branco. Grande confusão, sai o Casapia. Vai para a contra-ataque agora com a bola em João Rego. Puxa o travão de mão, faz a rotunda no meio de dois adversários. Ainda João Rego, grande confusão. Tenta reter, não consegue, a bola fora, lançamento para o Ganso.
1: Está em dificuldades o jogador do Futebol Clube do Porto, muito queixoso no relvado. Queixa-se da cara o jogador do Porto, André Silva.
2: Bastante acidentado este fim da primeira parte. Recordo, Henrique Araújo marcou aos 43. André Silva empatou aos 45 mais 4. Está-se a esgotar o quinto e último minuto de compensação no Municipal de Rio Maior. Com 1-1 no marcador, André Silva no chão, ele é levantado por Bednarek. O árbitro conversa com André Silva, diz que não há motivo.
1: Queixa-se de uma cotovelada na cara.
2: É, vai José Bessa ali conversar com os dois jogadores, é um lance com Cali, afasta o jogador do Porto do jogador do Casa Pia, vai dar então o lançamento para a equipa da Casa Emprestada. Vai lançar André Geraldes, o Maiato, alguma demora, aproxima-se da linha do meio campo, lança agora a bola para o meio campo do Porto, ganha Francisco Moura e depois o Porto a colocar a bola na frente, Cali no corte acrobático, saiu a generar a bola para os pés do William Gomes, atenção ao Porto agora com espaço, olha o William Gomes à abordagem, bola para Alberto Costa, coloca a entrada para André Silva, abriu no corredor direito o Anco com espaço, tira o cruzamento, agarra Mandites.
1: Cruzamento rasteiro de Inbeome Wang sobre o flanco direito, vai aparecer qual extremo a tentar colocar a bola na zona de André Silva, mas esta foi fácil para o guarda-redes do Casa Pia.
2: Mandetes que vai esperar pela contagem até ao fim do árbitro José Bessa. Não, José Bessa, quando começa a contar, não tem que parar a contagem, tem que continuar. Ora bem, é melhor, é tempo de intervalo no Municipal de Rio Maior. Apita o árbitro para enviar os jogadores para os balneários. Farioli em passo apressado para o interior das cabines e David Carvalho a protesto junto do árbitro da partida.
1: Sim, alguns protestos, mas os jogadores do Futebol Clube do Porto acabam por sair rapidamente. José Bessa vai caminhando com um dos assistentes para as cabines, não tem ninguém à volta agora. Jogadores do Casa Pia também a conta-gotas a saírem do terreno de jogo. Para já, encontro empatado aqui em Rio Maior, mas fica essa imagem de Francesco Farioli a sair apressadamente para as cabines. Deverá ter alguma coisa importante para dizer a este Futebol Clube do Porto, com uma primeira parte com este resultado, e até sofreu primeiro nesta partida o Futebol Clube do Porto, um encontro que não está a correr de feição à equipa de Francesco Farioli. Francesco Farioli que foi apressadamente para as cabines, e é curioso porque o Porto ainda não tinha sofrido qualquer gol fora esta temporada na Liga.
2: Ora bem, Matilde Fidalgo, fica para já a reação do Porto ao gol sofrido.
3: Sem dúvida, e acho que é muito por aí. O Porto reage ao gol da mesma forma como entrou na partida, a colocar muitíssimo mais intensidade, mais velocidade e a criar efetivamente dificuldades no adversário, que começou o jogo com dificuldade em travar a ofensiva portista e terminou agora a primeira parte também. É verdade que iguala novamente no momento de bola parada, tinha falado sobre isso, sobre este ser um momento forte para este Futebol Clube do Porto, numa jogada que me parece jogada, estudada. Portanto, este primeiro pentear a bola no primeiro posto, é a segunda vez que acontece uma bola parada e acaba por conseguir finalizar, repor, parece-me alguma justiça ao resultado. Eu acho que o empate espalha bem aquilo que foi decorrendo ao longo da primeira parte.
2: Ora bem, Fernando Arico, ouvinte RTP Antena 1, cai o pano, fim do primeiro ato no Estádio Municipal de Rio Maior, Casa Pia 1, Futebol Clube do Porto 1.
0: Porto, RTP Antena 1.
4: Já e voltamos ao estádio de Rio Maior para a segunda parte deste Casa Pia 1 Futebol Clube do Porto 1. Em termos de Liga 3, está a terminar o Lusitano de Évora 2, Sporting da Covilhã 2. Ainda não é resultado final. Final é o resultado da Liga Feminina de Futebol, Braga 5, Marítimo 0. Nesta altura, também quase a terminar o Valadares Gaia 1, Futebol Clube do Porto 3. E em tempo de intervalo, o Sporting está empatado com o Vitória Sport Clube 0-0, às 8:30 da noite, vai jogar-se o Benfica frente ao Racing Power. São 18 horas 56 minutos. Atualizamos informação em síntese com a jornalista Sandra Henriques.
5: O Chega desafia o Partido Socialista a aprovar no Parlamento duas propostas de lei para reduzir o IVA dos combustíveis e impor o IVA zero no cabaz alimentar. André Ventura acusa José Luís Carneiro de mentir quando o líder do PS disse hoje que o Chega tenta mentir aos portugueses porque contribuiu para o chumbo das propostas socialistas nesta matéria. Em conferência de imprensa esta tarde, André Ventura acusa José Luís Carneiro de hipocrisia e por isso desafia o PS a aprovar ainda este mês as propostas do Chega.
6: É por isso um rol de mentiras que nos deve levantar a preocupação sobre quem é o líder do Partido Socialista. Porém, como tive a oportunidade de dizer, o Chega não gosta que as coisas fiquem pouco claras. E por isso, agendámos para dia 24 deste mês uma ordem do dia toda com estes dois propósitos. Descer o IVA dos combustíveis, através de lei e não através de recomendação, evidentemente, e impor um IVA zero no cabaz alimentar para que as famílias paguem menos quando vão ao supermercado comprar os seus bens essenciais, que, repito, estão num valor historicamente elevado. E é importante então que no dia 24 esta coerência seja assumida pelo Partido Socialista.
5: André Ventura explica que o Chega inviabilizou no Parlamento projetos de resolução do PS, portanto sem força de lei. Nesta conferência de imprensa, Ventura revelou ainda que a Direção Nacional do Chega propôs a realização de um congresso ordinário para 20, 21 e 22 de novembro para eleger os órgãos nacionais e responder às questões de natureza orgânica e estatutária levantadas pelo Tribunal Constitucional. O Ministro da Educação garante que mandou investigar as escolas que recusaram alunos mesmo tendo vagas. Neste arranque de ano letivo, continuam sem conseguir matrícula centenas de alunos. O ministro Fernando Alexandre revelou esta tarde em declarações aos jornalistas que já terminou uma investigação a situações em que os estabelecimentos de ensino recusaram estudantes com o argumento de falta de capacidade, apesar de terem vagas.
7: O portal das matrículas tem os números que não são atualizados em tempo real e por isso muitas vezes os números que estão lá não correspondem exatamente, porque quando os alunos são matriculados não é dada a baixa no portal, mas estamos a acompanhar diretamente com as escolas. Temos tentado perceber porque é que há escolas que estão a rejeitar ou não estão a aceitar as matrículas. E já estamos a colocar alunos administrativamente. E, obviamente, se uma escola tem capacidade para receber alunos e não está a receber, nós vamos investigar porquê. Pronto, e tem mais a ver com isso. Ou seja, digamos que há lugares na escola, não há necessariamente lugar na escola que o pai deseja.
8: Mas há casos de escolas que não estão a aceitar, tendo capacidade para.
7: Tive essa informação e mandei investigar. Ou seja, vai haver uma investigação sobre isso, porque obviamente isso é uma irregularidade grave, gravíssima.
5: Na região de Lisboa, um grupo de pais vai avançar para uma ação judicial contra o Estado, avançou ante a agência Lusa. Em causa está a falta de vagas e de escolas atribuídas aos filhos neste início de ano letivo. Dois homens, trabalhadores no aeroporto de Lisboa, foram detidos pela polícia judiciária. Os dois homens portugueses são trabalhadores de empresas prestadoras de serviços no aeroporto de Lisboa e são suspeitos de fazerem parte de uma organização criminosa que introduzia grandes quantidades de cocaína na Europa através de voos comerciais vindos da América Latina. Em comunicado divulgado esta tarde, a Polícia Judiciária avança que os dois homens tinham 110 quilos de cocaína, cerca de 200 mil euros e várias viaturas quando foram detidos ontem. De saída, olhamos para o mapa de incêndios. Destaca-se o fogo. Começou depois das 4 da tarde em Mira Sintra, no distrito de Lisboa. A página da Proteção Civil na internet mostra que estão no local 166 operacionais, apoiados por 46 viaturas e um meio aéreo. Este fogo aconteceu mesmo ao lado do regimento de comandos e também numa zona onde há casas.

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4: Seguimos juntos até às 20h45.

0: emissão especial da Antena 1 para acompanhamento do Casa Pia Futebol Clube do Porto. Recordo que já esta tarde o Nacional da Madeira perdeu com o Alverca por 3-1 na Choupana. Às 8:30 da noite vai arrancar no Estádio do Fontelo o Académico de Viseu Vitória Sport Clube. São partidas referentes à jornada 6 da Liga Portuguesa de Futebol. Há 1-1 em Rio Maior entre o Casa Pia e o Futebol Clube do Porto. Já vamos voltar para a segunda parte. Para já projetamos os dois encontros grandes do dia de amanhã. Às 6 da tarde, na Luz, o Benfica vai receber o Gil Vicente. Marco Silva já falou sobre o adversário.
1: E uma equipa que tem qualidade no seu jogar, que tenta ter sempre uma boa organização, quer com bola, quer sem bola, com jogadores nos corredores num momento ofensivo, com jogadores de qualidade, jogadores num contra um também fortes, uma equipa que prepara bem esse momento, tenta levar o jogo para esse momento em que tem jogadores fortes no corredor, nos corredores, em situações de um contra um, no momento, no último terço, portanto é uma equipa que nos pode criar problemas e nós temos de estar preparados para isso.
0: O técnico gilista Luís Pinto também já analisou a equipa que vai ter pela frente.
2: É o Benfica que nós obviamente que preparamos, como preparamos todos os outros jogos, com o objetivo claro de identificar aspectos onde nós podemos feri-los, identificar aspectos onde nós temos que estar o mais atentos possível e concentrados possível, com o intuito sempre de conseguir criar as condições para competirmos e conseguirmos vencer.
0: A análise de Luís Pinto ao jogo que amanhã pode seguir aqui na Antena 1 com relato integral desta partidora. Logo a seguir joga-se em Vila Nova de Famalicão o Famalicão Sporting. Rui Borges diz estar feliz até agora com a equipa.
3: Felizes por aquilo que temos feito até aqui, pelo crescimento que temos tido, mas agora começa a vir aquela fase que é a Liga dos Campeões, o campeonato. E aquela mudança de chip às vezes não é melhor, e isso é que nós temos que ser, enquanto líderes, enquanto treinadores também, conseguir manter a equipa ligada com o mesmo foco, com o mesmo rigor, com o mesmo mindset, porque o nosso grande objetivo é o campeonato e temos que entrar com a mesma atitude competitiva que entramos na quarta-feira para a Liga dos Campeões. Temos que ter neste jogo, porque vamos enfrentar uma belíssima equipa, uma equipa que particularmente logo é difícil jogar contra ela em sua casa.
0: Carlos Carvalhal, do técnico dos famalicenses, deixa aqui um alerta aos jogadores. É nestes jogos que os jogadores devem mostrar tudo o que têm.
4: Se nós temos aqui jogadores que aspiram e vão com certeza aspirar a jogar em equipas mais tarde como o Sporting, jogar nas Champions e jogar em equipas como o Sporting, neste caso, é nestes jogos que os jogadores têm que mostrar a sua valia. É nestes jogos que têm que dizer presente em todos, mas nestes eu sou capaz de o fazer, sou capaz de lutar contigo e sou capaz de ganhar. Se coletivamente nós funcionarmos bem, nós somos capazes de ganhar. Este é o grande desafio.
0: Famalicão Sporting com narração aqui na Antena 1 de Carlos Rui Abreu. Antes, na Luz, o Benfica Gil Vicente com a narração de Paulo Sérgio.
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0: Diogo Cancela conquistou este sábado a medalha de bronze nos 200 metros estilos SM8, assim é que é, ao terminar a final em 2:28:13 nos Campeonatos da Europa de Natação, que estão a decorrer em Kocaeli, na Turquia, depois do bronze nos 100 metros mariposa S8. O nadador português volta a subir ao pódio e soma 2 medalhas nestes Campeonatos da Europa. De resto, o atleta já mostrou satisfação por estas conquistas na natação paralímpica.
6: E depois de estar um ano parado, poder voltar a competir é muito bom, então poder voltar a competir e trazer 2 medalhas de bronze para casa, para o país, para o clube, para as pessoas, é gratificante. Acho que, fazendo um balanço geral de tudo, é um balanço positivo, porque tive um ano parado, depois de ter sido operado ao ombro, então poder voltar a treinar, ir treinando, ir ganhando o ritmo, chegar, conseguir competir é como eu disse, é bom, é um balanço positivo. Dá-me alento para o futuro, porque dá-me mais vontade de treinar, mais vontade de competir, e mostra que quando trabalhamos as coisas aparecem, e se trabalharmos mais as coisas vão ser ainda melhores. É este o meu foco agora, é trabalhar cada vez mais.
0: Fica este registo de mais um atleta medalhado. Também Ernesto Silva se tornou hoje campeão da Europa em solo dance no Campeonato da Europa de Patinagem Artística. Está a decorrer em Ponte de Ilenho, em Itália. Ernesto terminou com a pontuação do 145.27 no total das 2 provas, style dance e free dance.
7: Acabei de conquistar o Campeonato da Europa de cenas masculinas solo dance. Estou muito feliz. Ainda por cima, que esta será a minha última época a patinar, e é um resultado que tem um significado muito grande para mim, uma vez que eu tinha perdido no ano passado e este ano consegui voltar a conquistá-lo. Isso significa muito e vai-me dar muita energia para continuar e para estar ao mais alto nível no Campeonato do Mundo.
0: Estamos em todas, continuamos imparáveis.
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0: Daqui a pouco vamos voltar ao estádio precisamente de Rio Maior para a segunda parte deste Casa Pia Futebol Clube do Porto. O resultado nesta altura está em 1-1 no marcador, que marcou primeiro a equipa do Casa Pia de pontapé de penalti, empatou depois de bola corrida a equipa do Futebol Clube do Porto. Amanhã às 5 da tarde vai jogar-se para o campeonato de sub-20, o campeonato do mundo sub-20, um Portugal-Costa Rica. Já falou a Marisa Gomes, uma das jogadoras da Seleção Nacional, a dizer que se há pressão ou não.
8: Tem havido muita pressão sobre aquilo que são as expectativas. É um momento diferente naquilo que é o grupo, naquilo que é a evolução destas jogadoras. No entanto, o nosso grande objetivo, que era ser competitivas nesta fase campeonato do mundo, nesta fase final, estamos a ser. 2 golos sofridos, apesar de termos 0 marcados. No entanto, sabemos que estamos a ser competitivas contra 2 boas equipas.
0: Este campeonato do mundo está a decorrer na Polónia e Marisa Gomes também já falou sobre o que aí vem.
8: A Costa Rica é um adversário difícil porque tem características muito diversas, ou seja, pode fazer várias coisas amanhã. É uma equipa também muito agressiva, é uma equipa muito competente também na pressão. Nós vamos tentar perceber mais o modo como elas nos poderão pressionar amanhã e tentar, sobretudo, focar-nos mais naquilo que nós temos que fazer e tentar desfrutar deste jogo para conseguirmos aquilo que é o nosso objetivo.
0: Portugal-Costa Rica amanhã às 5 da tarde, campeonato do mundo de sub-20.

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1: Está quase a começar a segunda parte no Estádio Municipal de Rio Maior. Nuno Isidro, David Carvalho, Matilde Fidalgo e João Santos Correia. Vamos lá a essa segunda parte do Casa Pia Futebol Clube do Porto,
2: que começa precisamente agora no Estádio Municipal de Rio Maior. Agora saiu a equipa do Casa Pia, David Carvalho. Não há alterações das equipas.
3: Sem qualquer alteração, segue o jogo aqui no Estádio Municipal de Rio Maior.
2: Bola para a formação do Casa Pia, Matilde Fidalgo. É um jogo empatado. O Casa Pia chegou à vantagem à beira do intervalo. Deu tempo para o Porto empatar antes do descanso. O que esperar desta segunda parte?
4: Uma segunda parte em que me parece depende muito daquilo que seja a capacidade do Futebol Clube do Porto voltar a colocar intensidade. Percebemos que quando a equipa procura ser mais veloz na posse, na forma como troca a bola, acaba por criar dificuldades ao adversário. Perceber também qual é a capacidade deste Casa Pia manter a robustez defensiva durante os 90 minutos, uma vez que, tendo menos posse, é normal que tenha um maior desgaste. Mas se for à imagem da primeira parte, ou de, eu diria, a partir dos 15, 20 minutos, um jogo relativamente equilibrado.
2: E está aí o primeiro ponto a pé de canto para o Porto nesta segunda parte, ainda dentro do primeiro minuto. É à direita para ser levantada por William Gomes. Já colocou a bola no quarto de cerco, o Porto com 8 jogadores dentro da grande área. Aliás, 7 porque Diogo Costa não conta. Há 2 jogadores fora apenas. Mais William Gomes que vai bater. A bola chegada à baliza, ao cabeceamento. Ainda viva perto da grande área do Casa Pia. Vai sobrar para a posse de Francisco Moura. Abre no corredor esquerdo para o BP. Levanta para a área. A bola saiu tímida. Corta Cali. A bola sobra. Vai para os pés de Alberto Costa. Trapalhão. Deixou escapar a posse de bola que viaja agora até ao guarda-redes. Diogo Costa despacha a bola na frente à procura de apanhar o Casa Pia. Contra pé. A bola sobe. Não consegue ganhar nas alturas que vier. Aproveita a formação do Ganso para sair rapidamente em contra-ataque. Vai com o Benjamin Povol, é desarmado, bola fora, lançamento para o campeão nacional.
3: Dá lançamento para Inbeom, que deixa para Alberto Costa.
2: Para o Porto, sem alterações, com Diogo Costa na baliza. Francisco Moura, Kiviar, Bednarek, Alberto Costa no quarteto defensivo. Wang, Rosário e Gabri Veiga no meio-campo. William Gomes e PP nos extremos. André Silva, autor do golo azul e branco, é o ponta de lança. Já recordamos o 11 do Casa Pia para já. Vamos nesta jogada, porque o Porto vai com perigo. Lado direito, a grande área pode sair. Cruzamento. André Silva, remate para fora. Com a bola desviada em Cali a canto.
3: É um bom cruzamento de Alberto Costa sobre o flanco direito. Bola rasteira para a zona onde apareceu André Silva. Tentou remate. A bola acabou por tocar primeiro no pé direito e depois no pé esquerdo, mas com o corte e o canto a favor do Porto.
2: Para ser levantado novamente pelo pé esquerdo de William Gomes. A tomar balanço, o jovem jogador brasileiro. Levanta o braço destro, bate com o pé canhoto, bola larga, segunda posta, sai a soco Mandit. Rola a bola ainda para a formação azul e branca do lado esquerdo da grande área. Está PP que atrasa para Francisco Moura, pisou, levantou, segundo posto, cabeceamento, bola viva, Rosário tenta devolver ao interior da grande área, salta o Bednarek, o cabeceamento, grande insistência, Alberto Costa na finta, perdeu, tenta atirar a Cali, a bola da zona de perigo, Rosário vai pressionar, leva a melhor, o árbitro indica fora de jogo, atirado ao ataque do Porto.
3: Com uma grande confusão entre Rosário e Cali, o matulão Cali, que foi lá até à linha lateral a lutar pela posse da bola, mas já tinha sido assinalada essa irregularidade por parte do árbitro da partida. Creio que é Cali quem vai bater, deixa para Mandites.
2: Ora, Casa Pia também sem alterações, começou o jogo com Ivan Mandites na baliza, Pedro Rosas como defesa esquerda, depois David Sousa e Cali como dupla de centrais, André Geraldo à direita, Ofori e Selvi Clua no meio campo com João Rego a completar o ramalhete, Salá e Pavels nos corredores, Araújo, autor do golo de penalti, é o ponta de lança da equipa de Filipe Coelho, que hoje marcou pela primeira vez no Campeonato Nacional. A bola para o Wang desarmado, perto da grande área, olha o Casa Pia, tenta Pavel, Zé desarmado, tira a formação do Porto, a bola vai sobrar para André Silva, que abre na direita para William Gomes, mata no peito, tenta ali o chapéu a David Sousa, mais rápido neste duelo do brasileiro, os lançamento para o Porto.
3: Já efetuado.
2: com a bola diretamente de braços para braços, isto porque fica nas mãos de Ivan Mandić, está a força do lançamento. Bola então nas mãos do guarda-redes croata. Vamos chegar ao fim dos primeiros 5 minutos deste segundo tempo. Casa Pia 1, Porto 1, bate Mandić, a bola para o meio campo contrário. Sobe, cai junto à grande área, ganha Bednarek de cabeça. Sobe ainda para o controle de Henrique Araújo, colou a bola na relva, entregou a Salá, tem Francisco Moura na cobertura. Ainda Salá tenta rodar, pé canhoto do belga, a colocar a meio do meio campo contrário com Selvi Kloa, a devolver a Salá do lado direito e este na meia destra para o jogador catalão. Kloa a devolver ao corredor direito para Salá, o passe é à queima, devolução para o número 16, agora de pé esquerdo, à procura de Ofori, recebe de costas para a baliza, não consegue encaminhar para um colega, mas o Casa Pia ganha imediatamente a segunda bola, com o Ofori novamente agora a descongestionar, encontrando o André Geraldes no corredor direito, a meio do meio campo do Porto. Agora Ofori, Ofori dois toques para colocar em João Rego, repete o gesto devolvendo a bola ao Ofori, Ofori mais atrás na meia direita para Selvi Kloa, entra no meio campo defensivo, dá para Cali, com uma simulação das suas jogadoras do Porto, dois na saudade, a bola para Selvi Kloa, entra no meio campo ofensivo, Selvi Kloa acaba por não se entender com o companheiro, oferece lançamento para o Porto.
3: Vai efetuar PP, não, vai deixar para... Já efetuou mesmo, já lançou para trás.
2: Estava ali em dúvidas o Internacional Brasileiro, mas já encontrou um companheiro. Foi Kiviar, Porto recorda, não conta com Frault, não conta com Samu, nem com Zaidu, nem com Piatuszewski. Tem no banco Cláudio Ramos, João Afonso, Borja Sainz, Neuan Pérez, Prapich, Varela. Tem também Jiménez, tem Sousa, Gabriel Mac pode fazer a sua estreia, Fofana, Martim e ainda Tiago Silva. Lançamento para o Porto, ao lado direito, é já David no enfiamento da grande área.
3: Já perto da bandeirola de canto, vai Alberto Costa fazer a reposição. Creio que vai sair lançamento longo para a grande área do Casa Pia.
2: Alberto Costa a tomar tanto balanço quanto possível, até ao limite dos painéis publicitários, chega mesmo a pisar a pista de tartã, está em volta do relvado. Está ali a ser importunado pelo sol, Alberto Costa. Vai agora sim encaminhar-se para o lançamento, a bola voar até ao primeiro posto, cabeceamento, salpica no interior da grande área, Rosário, vai Francisco Moura voltar a devolver ao interior, grande confusão, remate do William Gomes desviado, com a bola a sair pela linha final, é canto para o Porto.
3: Remate de William Gomes desviado por Cali, o corte a pertencer ao outro central do Casa Pia, Sousa, que acabou por entregar a bola para a zona onde estava William Gomes. Canto a favor do Porto, novamente sobre o lado esquerdo é Gabri Veiga para bater.
2: Voltamos ao lado canhoto nos cantos para o Porto, Gabri Veiga, pé direito, bola levantada na direção da baliza, Mandić saiu, desviou por cima, ficou a centímetros Alberto Costa.
3: Alberto Costa, depois da palmada de Mandić, a colocar a bola na zona onde estava o lateral direito da equipa do Futebol Clube do Porto, na projeção do segundo posto, ali na zona do vértice esquerdo da grande área do Casa Pia, a atirar de primeira por cima da baliza dos Gansos.
2: Bola para Mandić, bate, atenção que a Cali, André Silva embrulharam-se e vai ter de ir para a rua.
3: É.
2: O árbitro
3: Vamos
2: puxa
3: ver.
2: Do cartão amarelo.
3: Vamos ver.
2: Mas atenção, porque se Cali trava o movimento de André Silva ficava isolado. É amarelo. Para Cali e é amarelo por protesto para André Geraldes.
3: Pois.
2: É livre para o Porto.
3: Mas André Geraldes é o capitão da equipe e foi lá falar com o árbitro.
2: É, mas o capitão pode falar com o árbitro, mas não pode falar como quiser, não é?
3: Exato. É à vontade, mas não é à vontadinha.
2: Matilde Fidalgo, André Silva, não tem a bola controlada e daí?
3: Cali empurrou o
2: cartão amarelo.
4: Honestamente, ainda não consegui ver a repetição para perceber exatamente o que se passou. Concordo com a tua primeira leitura, que são dois jogadores que estão a disputar uma bola, não há qualquer cobertura e, portanto, assumindo que o André conseguiria ficar com a bola para ele, reter a posse de bola, aqui o cartão deveria ter sido de outra cor. Não terá sido esse o entendimento da equipa de arbitragem, eu duvido ao árbitro. Não sei se estão agora a analisar ou não, agora estou a conseguir ter acesso às imagens. Eventualmente o que assumo é que Mandić estaria mais adiantado para conseguir cortar e que André Silva não chegaria a tempo. Mas arriscou aqui Cali o vermelho, porque efetivamente é o último jogador e parece-me que não teria sido mal visto.
2: Ora bem, vamos ao livre para o Porto, é a 25, entre os 25 e os 30 metros da baliza de Ivan Mandić. E está pronto para bater Jakub Kiviar. também André Silva, um canhoto e um destro. A bola está ligeiramente, mas muito ligeiramente descaída para o lado direito. Vai partir André Silva, pé direito, bateu por cima! Vai o voo Mandites, mas é ponta, pé de baliza.
3: Sim, muito por cima da baliza de Mandites, a bola para o lado esquerdo do guarda-redes do Casa Pia, mas é um pontapé largo e por cima da baliza.
2: Vai bater então Ivan Mandites, da pé esquerdo, bola para ser bombeada para o meio campo contrário, voa para o corredor canhoto, vai tentar dominar ali João Rego, na pressão está Francisco Moura, André Geraldes coloca a bola à frente, sofre falta, é livre para a formação do Ganso. Livre então para ser batido por Cali, é meio campo ofensivo quando estão cumpridos os primeiros 10 minutos desta segunda parte. Estamos por isso no minuto 55. Já vamos ao carimbo na RTP Antenão. 1-1 no marcador, é livre para a formação Casa Piana. É meio campo ofensivo, mas é muito, muito longe da grande área do Futebol Clube do Porto. Sai na mesma chuveirinho, a bola levantada, falha Rosário, a bola voa, atenção de Ocasta ao meio caminho, tenta afastar o Porto, consegue. Bola para Pepe, lado esquerdo, meio do meio campo defensivo, tenta ser em contra-ataque projetando Gabriel Veiga, ao duelo com Cali primeiro, o angolano é o lançamento para Porto. Lançamento para Pepe, lançando bola atrás para Francisco Moura. E Francisco Moura a tocar para Jakub Kiwior. Kiwior vai transportando na meia esquerda. Ainda Kiwior, agora para Moura. Moura a receber e a dois toques coloca em Pepe. Pepe tem um adversário à frente, deita por terra, Salá. Ainda Pepe, o passo rasgado. Tentou ali simular Gabriel Veiga. Gabriel Veiga a picar na procura de Pepe. A bola sai com força a mais, vai controlar André Geraldes. Ainda dentro das quatro linhas, toca para Salá. Lado direito, a grande área do Casa Pia, bate bola na frente. Kiwior domina e o Porto vai reiniciar a jogada de ataque. Bola para Gabriel Veiga, toca para André Silva, este para Rosário, de primeira para o Ango no meio de três adversários, já conseguiu passar, deu para André Silva, abre o jogo, corta a meio caminho Pedro Rosas, tenta sair rapidamente em contra-ataque, ele é importunado, mas consegue entregar a bola no destino, vai Pavels em grande velocidade, lá vai o ex-Leganés, já perto da grande área do Porto, ainda Pavels puxou para dentro, pé direito, calibrou, remate contra o corpo de Rosário, toca a tula, lá vai o William Gomes, agora quem o agarra, lá vai o William Gomes, à falta. E atenção porque... Bem, que falta, confusão!
3: É falta
2: que
3: do
2: confusão
3: que agarrou,
2: do recebe essa!
3: Agarrou os calções de Sousa.
2: Mas o árbitro auxiliar daquele lado, Hugo Marques, assinalou o contrário.
3: O contrário, exatamente.
2: Bem, será que José Bessa não tem nem velocidade nem resistência para acompanhar este jogo?
3: Vinha lá muito atrás.
2: É, pois.
3: E os dois jogadores vinham num sprint lá.
2: Olha, grande defesa do Diogo Costa! A surpresa da Casa Pia é canto para os Ganso.
3: Diogo Costa a tirar a bola por cima da trave, quase a ser surpreendido depois daquele lance polémico sobre o flanco direito do ataque do Futebol Clube do Porto. Dá canto a favor do Casa Pia. Vai Pedro Rosas bater sobre o lado direito do ataque dos Gansos.
2: Um remate praticamente do meio campo.
3: Vai haver duas mexidas no Futebol Clube do Porto.
2: É, viu o suficiente Farioli. Borja Sainz e Jiménez para vir a jogo. Já vamos à Matilde Fidalgo. Até porque o tempo já vai cumprido nesta segunda parte, 1-1 no marcador, momentos de tensão no relevado, é canto para o Casa Pia, o segundo do jogo, Pedro Rosas, pé esquerdo, lado direito, levantou o largo, segundo posto, cabeceamento em corte da defensiva azul e branca, vai sobrar bola para o Fari, lado esquerdo da grande área, vai para a finta, convida o Alberto Costa para dançar, tira o cruzamento, bola para a marca de penalti, o cabeceamento, agarra Diogo Costa.
3: E já a lançar o ataque para William Gomes na direita.
2: Grande velocidade, grande corte, João Rega, espirra ataque, vai William Gomes para a grande área sozinho, quem encara André Geraldes, puxou a pé esquerda, tirou contra o adversário, depois o Anga a dormir, deixa a bola escapar, lá vem de novo, a formação do Porto com Pablo Rosário, já aperta a grande área, encaminhar a bola na meia esquerda para Gabriel Veiga, ajeitou a pé direito, tirou, canto para o campeão nacional.
3: Bola a tocar em Ofori, tentava alvejar a baliza de Mandites, Gabriel Veiga vai bater o canto agora sobre a esquerda, acordam os adeptos do Porto, acorda a equipa em campo, diria eu.
2: Tocato lá, isto não aqueceu, isto ferveu. É canto para o Porto. É o décimo canto para o Porto. Agora do lado esquerdo. Outra vez para Gabriel Veiga. Lá vai o galego, de 24 anos, a Isalali. Pé direito, bateu, segundo posto, cabeceamento, golo!

0: aquecimento de Bednarek, com o canto de Gabri Veiga, e o número 5 do Porto a empurrar a bola para o interior da baliza. Grande festa dos adeptos do Futebol Clube do Porto.
1: É mesmo Kivior. Bednarek Kivior está atrás, mas é Kivior quem golpeia para o fundo.
2: É, bem, pareceu que tinha sido Kivior, número 4, a estrear-se a marcar na temporada 26-27. E com uma hora de jogo, temos cambalhota no marcador agora. Casa Pia 1, Porto 2.

0: A verdade é que os dois polacos estavam lá no sítio certo, só que o Kivior chega primeiro que o Bednarek e empurra para o fundo. Ora, na Liga Feminina de Futebol, nesta altura, a equipa do Sporting também já se adiantou. Sporting 1, Vitória Sport Clube 0.
1: Matilde Fidalgo, a bola parada a servir de bênção para a equipa da Farioli.
2: Exatamente, um jogo que aqui ali se vai partindo, que entrou aqui um bocadinho em transições, não me parece que seja um registo que agrade particularmente Farioli, porque há um menor controle do jogo do que aquilo que normalmente esta equipa do Foco do Porto tem, mas a valer-se novamente das suas torres e do momento de bola parada para conseguir chegar à frente.
1: David Carvalho, substituições na formação azul e branca.
3: Cá está agora a entrada, creio que, estou aqui um pouco longe, mas creio que é o número 29, Jiménez, quem entra na equipa do Futebol Clube do Porto, e saiu André Silva, penso eu.
1: Entrada também de Borja Sainz para o lugar de William Gomes. São trocas posicionais, Matilde Fidalgo, por parte da Farioli. Trocas essas que já estavam agendadas antes do gol do Porto.
2: Exatamente, são trocas sobretudo para refrescar um bocadinho. O William hoje não conseguiu tanto... tantas vezes criar perigo como lhe é característico. Acredito que ainda não consegui ver, mas que será o PP derivar para a direita, ficando o Borja pela esquerda. Pelo menos mais para a frente talvez seja esse o desenho que se vai colocar. E o Jiménez também é um jogador que ainda não está na forma física que é desejada, mas que é um ponta de lança com gol. Só para esclarecer há pouco, efetivamente o William puxa os calções ao David Sousa, mas antes disso o David Sousa estava a puxar-lhe a t-shirt e portanto eu penso que a fraude deveria ter sido conforme indicou o fiscal de linha a favor do Futebol Clube do Porto.
1: Bola para a equipa do Porto, que agora vai procurar um terceiro golo para ganhar conforto. A bola com Bednarek no interior do grande círculo, dá para o autor do segundo golo, azul e branco. Kivior, o autor do primeiro, já não está em campo. André Silva substituído para a entrada do mexicano Santiago. Posse de bola para a equipa azul e branca, para o campeão nacional, para Wang. Wang a transportar da direita ao meio. Pé direito, toca curto para Kivior. Do lado do Casa Pia marcou Henrique Araújo, penalti. Para já, todos os golos na sequência de bolas paradas. Bola para Bednarek. Bednarek para Kivior. Kivior de pé esquerdo para Bednarek. E Bednarek a levantar para o Francisco Moura, que está completamente sozinho. Olhou para a área, saiu o cruzamento, levantou a segunda posta, corta. Geraldes ofereceu a bola a Mandites, mas Farioli e David Carvalho, à beira de um ataque de nervos, com o tempo que Francisco Moura demorou a cruzar a bola.
3: Sim, a pedir mais rapidez, a pedir mais intensidade ao jogador do Futebol Clube do Porto. Mendites, entretanto, já colocou a bola lá na frente.
1: E com pontapé bastante longo para a entrada grandeira do Porto, onde apareceu Bednarek a cortar. Entregou a bola à equipa do Casa Pia. Vai ganhar PP limpo no duelo. Tenta sair pelo corredor esquerdo em velocidade. Belo corte de João Rego. É lançamento para o conjunto azul e branco. Tentou lançar rápido PP, não autorizou o árbitro. Lançamento então para Pablo Rosário receber a bola, já a meio do seu meio campo defensivo, na meia esquerda, deixou agora para Bednarek, tem o balão no interior do grande círculo, procura soluções, pisa, tem de ligar o GPS para encontrar Gabri Veiga, falha Gabri Veiga ao passo, mas vai buscar a segunda bola e será agora no corredor central, ao duelo leva a melhor bola para Wang não se entende com Borja Sainz, a bola sai pela linha final, é lançamento, aliás, pela linha lateral, é lançamento para a Casa Pia. Lançamento então para ser efetuado no corredor canhoto, da maneira como ataca a formação do Ganso. Lançamento colocado com a bola a entrar no meio campo ofensivo, consegue ganhar Ian Bednarek, e Bednarek ali no duelo acaba desarmado. O lançamento para a equipa do Casa Pia em meio campo ofensivo, lado canhoto, vai efetuar esse lançamento, a bola atrás a entrar para David Sousa, e David Sousa a recolher no meio campo ofensivo. Matilde Fidalgo, para já não mexe. Filipe Coelho, reação ainda tímida da equipa do Casa Pia.
2: Sim, pareceu-me ser o Porto se calhar até mais a reagir ao gol que marcou e mesmo incentivado pelo seu treinador a procurar o 3-1 do conforto do que o Casa Pia a ter capacidade de resposta. Como eu dizia, sempre que o Futebol Clube do Porto coloca mais intensidade, esta formação do Casa Pia tem muita dificuldade, e já agora, ao contrário daquilo que eu previa, Borja Sainz vai mesmo para a direita mantendo o PP pelo colo esquerdo.
1: Lançamento para o Porto, lado esquerdo, já em meio campo ofensivo. O PP tem a bola nas mãos, vai deixar para Francisco Moura. Moura coloca a bola atrás da nuca e atrasa na direção de Kiviar. Kiviar a rodar de polaco em polaco para Bednarek. Bednarek entra no grande círculo, meio campo defensivo ainda. Diz a bola, ainda Bednarek, agora Kiviar. Kiviar a bater do pé esquerdo à procura da barra. Sainz, há um cabeceamento, a bola sobra, remate, golo, golo, golo.

0: aparecer na zona do ponta-de-lança. Borja Sainz de primeira, sem deixar a bola tocar no chão. Bola lá para dentro a bater o desamparado Mandits, depois de um corte infeliz de Calico, que colocou a bola na zona onde apareceu Borja Sainz, no interior da grande área do Casa Pia, e era só escolher o lado. A atirar, a contar, Borja Sainz tinha entrado há pouco no Futebol Clube do Porto.
1: Que entrada para Borja Sainz, e agora sim é a campeão. 68 minutos no Municipal de Rio Maior, e o placar tem cor azul e branco. Casa Pia 1, Porto 3.
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1: E de repente, Matilde Fidalgo, o Porto começa a desmontar a equipa do Casa Pia.
3: Sim, parece-me que aqui num lance muito mais corrido, tem sido um jogo cujas grandes oportunidades têm surgido mais até de jogo rápido, de grande organização. Aqui uma tentativa do Kivior ver bem o lance. A verdade é que o passe não sai assim tão bom, o Cali bastante mal na forma como aborda o lance, e depois muito bem a finalização de Borja de primeira, sem qualquer hipótese.
1: Ora bem, houve uma substituição, David Carvalho, na equipa do Casa Pia.
0: Estou aqui a tentar descortinar quem foi.
1: Já lá voltamos então, bola para a formação do Futebol Clube do Porto. Vai jogar no corredor esquerdo Francisco Moura. Atrasa para o meio campo defensivo, é aqui pressionado pela camisola 17. É uma novidade na equipa do Casa Pia. O jogador que entrou na formação do Ganso é Evans Morin. Passa de bola para a equipa do Porto.
0: O reforço Morin.
1: E a saída foi de Powells. Bola para a formação dos Dragões. À entrada, grande área, desfeiteado. Gabri Veiga tenta recuperar o Casa Pia, mas não consegue sair ali por intermédio do João Rego. Acelera a bola, Sainz, tira o cruzamento. A bola sai de Museu, chega à baliza. Ponta, pé de rede para o guarda-redes do Casa Pia.
0: Foi Borja Sainz quem atirou o cruzamento. Bola a passar ao lado da baliza de Mandits, a sobrevoar o ângulo superior direito da baliza do guarda-redes croata.
1: Evans Morin é um jogador que chegou, Matilde Fidalgo, de França, do Grenoble, tenta dar ou repor a velocidade a Filipe Coelho.
3: Exatamente, e trocá-la para o corredor direito, parece-me que é por aí que ele está a cair, tendo ido lá para o corredor esquerdo, trazer alguma frescura a uma equipa do Casa Pia, que efetivamente só conseguiu criar perigo quando conseguiu, de certa forma, ter velocidade no seu jogo, e portanto um refrescar de equipa que permite isso mesmo, ou que tenta promover isso mesmo do lado do Casa Pia, uma resposta a um resultado que vai deixando o Futebol Clube mais confortável no jogo.
1: Ponto, pé de baliza para o Porto, e David Carvalho, vai haver nova troca no conjunto azul e branco.
0: Aí está na equipa do Futebol Clube do Porto, vai sair o número 16, Inbeom Wang. Creio que, estou aqui a tentar perceber, quem entra é
4: o Varela.
0: Alan Varela.
1: Entra então o argentino, número 22, para o lugar de Wang. Matilde Fidalgo, a estreia a titular do coreano de 29 anos pelos azuis e brancos. É um jogo positivo.
3: Um jogo positivo, acho que não diria que fez um jogo por aí além, não foi um jogador de grande destaque.
1: Olha, Matilde, que a Lavarela acaba de meter água, atenção à formação do Casa Pia, sai cruzamento, canto! Corta que Kivior, bem, entrou com tudo a Lavarela.
0: A aparecer depois a tentativa de cruzamento de Morin, ganha pontapé de canto, é o próprio Morin quem vai bater este pontapé de canto a favor do Casa Pia, mas fica esse erro de Varela na entrada para o jogo, logo nos primeiros instantes.
1: Não te esqueças, Matilde, o que ias dizer, vamos ao canto para o Casa Pia, lado direito, da forma como ataca a equipa de Filipe Coelho, terceiro canto, bola batida, primeiro posta, carta defensiva azul e branca, tenta João Rego manter pressão, entregando a bola para o Fori, ainda perto da grande área, o Fori no meio dos adversários, tenta combinar com um companheiro de equipa, a rotação ali por parte de Selvi Clua, vem em sentido contrário a equipa de Pinamanica, bola para João Rego, ainda no meio campo ofensivo, acelera no meio dos adversários, entregou para Rossas, abre do lado esquerdo da grande área, sai cruzamento, segundo posto, cabeceamento, grande defesa! É para isto que se tem guarda-redes enorme, Diogo Costa!
0: É um cabeceamento de Morin e Diogo Costa a responder a grande altura, a evitar o segundo da equipa do Casa Pia.
1: Vamos ter então o pontapé de canto para o Casa Pia do lado direito, da forma como ataca, vai levantar a Mohamed Salah, o belga, primeira vez titular, chegou do Lommel. Vai levantar com o seu pé esquerdo, prepara duas alterações. Filipe Coelho, bola levantada, primeiro posto, afasta o Porto. Ainda João Rego, remate acrobático, a bola é cortada. Vai salpicar ainda no interior da grande área azul e branca. Cali ao duelo, ganhou de cabeça. Que confusão, ninguém chuta, ninguém tira. Bem, que aperto. A bola mantém-se viva, ainda David Sousa. Agora a ser desconstinada para o fora, está no interior da grande área. Pode tirar cruzamento ao fora e levantou para a área, corta. Pablo Rosário é lançamento para o Casa Pia. Que lance de aflitos da vida.
4: Grande aperto para o Futebol Clube do Porto, com muita confusão, muita concentração de gente ali junto à grande área dos azuis e brancos, quando há mais duas substituições na formação de Filipe Coelho. Vão entrar, creio que Cassiano e também Sebastián Pérez, penso que é um deles.
1: Atenção ao...

0: aproveitarem depois do momento de ligação com o André, até porque a equipa não conseguiu fazê-lo com tanta qualidade, mérito também do Casapia na forma como fechou. Entra Alan Varela, claramente entrou meio adormecido, e irá com certeza o Pablo Rosário ocupar essa posição um bocadinho mais à frente. Ele que ocupou frente ao Manchester City, parece-me que é um jogador que consegue também trazer algum equilíbrio defensivo.
1: Não marca zoe mal o Matilde Fidalgo, porque sai Mohamed Salah e sai Henrique Araújo na equipa do Casapia. As entradas de Cassiano e de JP.
0: Posições também troca por droga, o JP a entrar para o corredor, o Cassiano um ponta de lança. Parece-me que é um bocadinho no mesmo sentido que a substituição anterior, portanto refrescar um bocadinho aqui as posições da frente, tentar trazer alguma frescura a uma equipa que vai vivendo daquilo que é a sua capacidade, sobretudo de ataques rápidos, e que a esta altura do jogo já se encontra muito mais fatigada.
1: 74 minutos no cronómetro da Antena 1, já lá vamos, atenção à Casapia, fora e perto da grande área, a entregar para Cassiano, abre no corredor direito, a bola chega ao Morran, pé esquerdo, remate, corta! Bednarek, quando a bola ia a caminho da baliza de Costa, o Porto não consegue sair para ataque, recupera de novo Morran, a meio do meio campo ofensivo, deu para Geraldo, está ali embrulhado, deu para Morran, e este a entregar no meio campo defensivo do Casapia para Cali, recebe o angolano, na meia-direita, completamente sozinho. Tem o balão no meio-campo do Casapia. Entrega numa zona mais central para o Ganes. Lorenzo Afori. Afori. Afori a dar atrás para Ivan Mandit. A bola chega ao guarda-redes. De pé direito, projeta na frente com a bola a ganhar altura. Ao duelo vai Morran. Acaba por chegar primeiro o jogador do Porto. Depois está Jiménez. Vai ganhar de cabeça Pablo Rosário. Muita luta pela bola com David Sousa a juntar-se à festa. A bola sobra para cair no meio-campo ainda ofensivo do Porto. Com a recuperação por parte de Bednarek, impel a bola na frente, o carta para parte de Alfaria, intercepta na linha de passo para Rosário, faz a variação, a bola voa para as mãos do Diogo Costa.
2: Passo longo de Alfaria, em grande velocidade, a entrar no meio campo do Futebol Clube do Porto e a tentar colocar lá na frente, antecipou-se Diogo Costa, o guarda-redes do Futebol Clube do Porto, que já colocou em Alberto Costa.
1: Vamos lá então colocar um carimbo nisto, 75 minutos de jogo, 30 na segunda parte, Casapia 1, Porto 3.
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4: Daqui a pouco vamos até ao estádio do Fontelo para conhecermos as equipas iniciais de Académico e Vitória. Vão defrontar-se a partir das 8:30 da noite. Para já deixo este resultado. O Sporting na Liga Feminina de Futebol aumenta 2-0. Está a vencer o Vitória Sport Clube. Em termos de handball, resultados finais de jogos que terminaram há pouco. O Marítimo bateu o Vitória por 38-37. A Artística de Avanca, 30. Ginásio de Santo Tirso, 30. E os Carvalhos perderam 23-31 frente ao Águas Santas.
1: Matilde Fidalgo, é preciso também abordar o seguinte tema. Quando o Porto treme, Diogo Costa diz presente.
0: É a grande vantagem de ter um guarda-redes de classe mundial. Eu acho que é das posições que tem maior impacto naquilo que é a estabilidade que uma equipa pode ter, não só pela forma como permite depois que a equipa defenda, como permite que a equipa ataque sabendo que está tranquila, porque tem uma última muralha, que é também um jogador que muitas vezes é o primeiro a contribuir para os contra-ataques do Futebol Clube do Porto. Então, tem também essa capacidade da bola longa com qualidade e tem sido importante nesse aspecto, mas claramente é um dos fatores que vem contribuindo para que este Futebol Clube do Porto seja uma equipa tão pouco permeável a gols adversários.
1: Vai jogar a equipa do Casapia, lado esquerdo Pedro Rosas, ensaia cruzamento, Cassiano não consegue cabecear, a bola sobra para o rei de ação de Francisco Moura, está no interior da grande área, atrasa para Diogo Costa, este na pequena dá para Francisco Moura, lado esquerdo da área do Porto, dá na frente para Pepe, ali tocado nas costas por André Geraldes, à falta do capitão do Casapia, que já tem amarelo, é livre para o Porto, mas para já tudo adiado devido porque as equipas são novamente enviadas aos bancos dos suplentes.
2: Sim, até porque está um final de tarde, início de noite, bastante quente.
1: Mas parece que não há grande vontade dos jogadores.
2: Se calhar querem acabar isto rapidamente. Mas o certo é que vão ter mesmo que fazer essa pausa para reidratação.
1: Agora, Matilde Fidalgo, corrija-me se estiver errado. As pausas para hidratação normalmente são a meio. das partes, não aos 32 minutos, porque já na primeira parte foi igual.
0: É verdade, na primeira parte também foi à meia hora, e dizer exatamente isso, não sei se foi isso o acordado ou se o árbitro deixou passar.

0: achou que quebraria demasiado o ritmo. Honestamente, não sei. O que faz sentido é que a pausa seja no meio, porque quem espera meia hora espera mais 15 minutos, e portanto parece-me que faz pouco sentido que a pausa se dê agora. Os jogadores também não estão com grande vontade a fazer. Talvez seja a equipa de arbitragem a precisar de uma pausa.
1: Muito bem, João, permite-me, vamos até ao estádio do Fontelo, em Viseu. Vai começar às 20h30, como disse o Académico Vitória Sport Clube. Horácio Antunes vai reportar para a Antena 1. Horácio, um abraço, boa tarde. Vamos lá conhecer as escolhas dos dois treinadores.
2: Boa tarde, Eurico, ouvintes da Antena 1. Tudo oposto então para este jogo entre Académico de Viseu e o Vitória de Guimarães, alinharem com o Académico de Viseu, com Everton na baliza, Robinho, Anthony, Michelis e Gu Costa na defesa, meio campo com Caraman, Luís Silva, Messaguem e à frente Goui, Guilherme e André Clóvis. Quanto ao Vitória de Guimarães, com Olivesic na baliza, Streta, Balieiro, Sidib e João Mendes na defesa, Beni, Samu e Doucet no meio campo, Câmara Júnior, Gustavo Silva e Joko Povic no ataque do Vitória de Guimarães, a equipa treinada por Tiago Margarido, e do outro lado Bruno Pinheiro também, aqui no Fontelo. Académico Viseu, que ainda não venceu em casa neste campeonato, e o Vitória não venceu fora. Académico Viseu em vantagem na classificação, está no 10º lugar e soma mais um ponto que a equipa do Vitória de Guimarães. O árbitro da partida é Carlos Macedo, 39 anos, é natural de Barcelos, da Associação de Futebol de Braga.
1: Horácio Antunes vai acompanhar esta partida e a instalação sonora continua potente no estádio do Fontelo. Ora, futsal, campeonato português, resultado final: Leões de Porto Salvo 2, Ferreira do Zézer 2, em intervalo, Benfica 2, Venda Nova 0. Voltamos a Rio Maior.
3: Esse estádio do Fontelo, o mini estádio do Jamor no interior do país. David Carvalho, dupla alteração no Futebol Clube do Porto.
4: Saíram Gabriel Veiga e Alberto Costa para a entrada de Martim Fernandes e Fofana.
3: Na jogada, Matilde Fidalgo mexe, mas mexe pouco, Farielli.
0: Sim, a entrada do Martim é algo já que é natural, uma substituição direta. Parece-me aqui também já a pensar naquilo que possa ser a gestão dos jogadores. Fofana é um jogador que também vem a ganhar alguma forma. O próprio Farioli fala sobre isso. Não é um jogador que precise conquistar a confiança do treinador, porque já tem. E se um jogador precisa aqui de alguns minutos, parece-me que é nesse sentido que promove as substituições.
3: Bola para o Casabia, cruzamento para a grande área, remata acrobática, falhou, Clarta, que vier, pede-se braço da bola por parte dos adeptos do Casabia, também equipa técnica, insiste Casabia, cruzamento, corta, para onde está virado Alan Varela, canto para o ganso.
4: Desviar Alan Varela, um cruzamento rasteiro para a grande área do Futebol Clube do Porto, novamente a ameaçar a equipa do Casabia, dá canto para os gansos.
3: Canto à esquerda, lance escutado aparentemente já no vídeo-árbitro e sem motivo para grandes alaridos. É canto à esquerda para a equipa do Casapia. Vai ser levantado por João Rego. O árbitro manda esperar porque estão ali pegados dois jogadores no interior da grande área. Espera-se então por essa autorização. Agora sim, José Bessa autoriza que João Rego levante o braço direito para bater com o pé do mesmo lado. Bola ao primeiro posto, cabeceamento em corte da Bednarek. A bola salpica para meio do meio campo do Porto. A posse é do Casapia, com o Fore a atrasar para Pedro Rosas. O Porto, que há pouco, com as duas substituições, esgotou as trocas nesta partida. A 8 minutos dos 90, bate Mandic, bola na frente para Cassiano, de cabeça é desarmado por Bednarek. A bola vai salpicar ainda no meio campo do Porto, com a posse para Morin, é marcado por PP, leva a melhor o brasileiro, vai para o chão, livre para os Dragões.
4: Morin a fazer falta sobre PP, a agarrar e rasteirar o jogador do Futebol Clube do Porto.
3: Livre para o Porto em meio campo defensivo, vence por 3-1. Esteve a perder no Municipal de Rio Maior, operou a reviravolta no início da Segunda parte, marcou o Casa Pia por Henrique Araújo aos 43 minutos de penalti. André Silva aos 45+3. Empatou o jogo antes do intervalo, depois que vier aos 60. E Borja Sainz aos 66 colocaram o placar em Casa Pia 1, Futebol Clube do Porto 3. Para já o Dragão em modo prego a fundo neste arranque de campeonato, a caminho de fazer 6 em 6. A bola para Cali, Cali para André Geraldes. André Geraldes a tocar na frente e a garantir também que chega ao clássico com vantagem pontual perante a equipa do Benfica. 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É lançamento para o Porto. É para Francisco Moura, junto ao banco de suplentes de Filipe Coelho, o antigo treinador adjunto do Estrasburgo. Lançada a bola na frente para Jiménez, a bola entra, sai à falta do mexicano, é livre para o Casa Pia. Livre para Cali, vai preparar-se para despachar bola na frente o internacional angolano, camisola 3 de 22 anos. Pé direito na bola, a fazer voar, escorrega no momento da batida, Marran consegue resgatar a bola, vai Cassiano ao duelo com Kivior, leva a melhor o central do Porto, a bola para Marran, Marran de pé canhoto, a levar a bola aos céus de Rio Maior, onde depois aparece Selvi Clá a baixar para a relva, não consegue dar continuidade ao lance, David Sousa aponta a piar na frente, ganha Cassiano de cabeça, tentava encontrar João Rego, vai à segunda bola Cassiano, depois JP, grande confusão, a bola sobra para o brasileiro, no meio de dois adversários, ainda JP tira o cruzamento, Cassiano rematou, agarra Diogo Costa.
4: Remate acrobático de Cassiano a tentar enganar Diogo Costa, mas muito bem posicionado o guarda-redes do Futebol Clube do Porto a agarrar.
3: E a sair imediatamente a jogar à sua frente a bola para Bednarek à saída da grande área. Futebol Clube do Porto, que entrou para esta jornada como o terceiro melhor ataque do campeonato. Soma agora 14 golos, tem 2 sofridos depois do tento marcado por Henrique Araújo. Já o caso Casa Pia com esse tento marcou pela primeira vez no campeonato 2026-2027. Tem apenas uma vitória nos últimos 17 jogos na Primeira Liga. Foi a 11 de maio, quando em Guimarães venceu por 1-0 o Vitória Sport Clube e conseguiu garantir lugar no play-off de manutenção, onde aí bateu o Torriense, conseguindo a permanência para uma 5ª temporada consecutiva na Primeira Liga. Vida difícil para Filipe Coelho neste arranque de época. Apenas 1 ponto em 6 jogos. É curto, é muito curtinho. A bola para Bednarek. Bednarek a colocar à procura de Pablo Rosário no meio de 2 adversários. É desarmado. Recupera a equipa do Casa Pia, mas é sol de pouca dura. Bola de novo para Kivior. Recebe a meio do meio campo defensivo. Prepara mais uma alteração à equipa Casa Piana. Está para entrar o camisola 21, Ayman Zoui, jogador marroquino e internacional sub-18, ele que está aqui emprestado pelo Parma de Itália. Será o último lançamento de Filipe Coelho no jogo. 86 minutos, a bola para o Porto em meio campo ofensivo, passo para Jiménez, tem que sair amarelo para David Sousa.
4: E cartão amarelo para o jogador do Casa P.
3: A puxar ostensivamente o jogador mexicano quando este já se preparava para ficar isolado. Livre para o Porto, ainda distante da baliza de Ivan Mandits, mas a jeito para o chamado chuveirinho para a grande área. Grande festa dos adeptos azuis e brancos. O som é do Nuno Isidro no Estádio Municipal de Rio Maior. É o som da RTP Antena, sempre presentes nos sítios, nos locais. Isso é de valorizar, sempre, sempre pela rádio. Livre para o Porto. Vai despachar Alan Varela, a bola para a grande área. Levantou o braço, bateu com o pé, bola ao segundo posto, agarra sem dificuldade os Mandits.
4: Sem qualquer tipo de problema, vai lançar já para André Geraldes.
3: Aí o cheirinho do Nisidro, da bancada do sul do Municipal de Rio Maior. Os adeptos do Porto em festa. Isto que vive a rádio, do som, do som, do som dos sítios. Bola para a formação do Casa Pia. Vai jogar em meio campo defensivo. Cali. Mas primeiro a substituição, David Carvalho.
4: Sai João Rego para a entrada do número 21, Zuino.
3: Matilde Fidalgo, acaba por ser uma exibição vistosa de João Rego.
0: Sim, um dos jogadores que em destaque nesta partida, que do ponto de vista defensivo procurou ser um jogador altruísta, que ajudou a equipa, que do ponto de vista ofensivo foi aquele que foi tendo, se calhar, mais vezes critério na tentativa de saída, faz um bom jogo aqui pelo Casa Pia.
3: Livre para o Porto, em meio campo defensivo, falta sobre Pablo Rosário. O livre é para Bednarek, vai ali com a bola debaixo do braço, o internacional polaco, que hoje viu o seu companheiro da posição, que vier estrear-se a marcar no campeonato. Bednarek já marcou, é preciso deixar para os outros também, mas ele estava lá, caso que vier falhasse. A bola para Diogo Costa. Diogo Costa para aqui Viar, joga a saída da sua grande área, meia esquerda, abre para o corredor onde está Francisco Moura, e Moura para Pepe, tentava o toque artístico, saiu mal, foi para um novo toque da mesma moeda, ganha lançamento para o Porto. Junto ao banco de suplentes de Filipe Coelho, Moura coloca a bola atrás da nuca, entregando até Pepe. E Pepe a descongestionar a bola para Diogo Costa. Recebe no interior da grande área e encaminha a bola para Bednarek. Bednarek para Lavarela, passa a queima. Diogo Costa, obrigado a bater na frente de qualquer maneira, vai ganhar Fofaná de cabeça ainda no meio campo do Porto. Encaminhando a bola para Pablo Rosário, aguenta a carga. Ainda Pablo Rosário no meio de dois, muito bem a sair, dá para Fofaná. Numa rotunda, deixou para trás Luim, abriu rapidamente no corredor, acelera o Porto, a bola para Borja Sainz, já está aberta a grande área. Pode tirar cruzamento, a bola vai para Jiménez, atirou, o desvio corta! Penalti! Penalti para o Porto!
4: Porque o árbitro entende que Mandites toca em Jiménez e acaba por derrubar o avançado mexicano da equipa do Futebol Clube do Porto. Vê amarelo o guarda-redes do Casa Pia e há penalti a favor dos Dragões.
3: Penalti para o Porto, apareceu o corte André Geraldes em cima da linha depois do tímido desvio de Santiago Jiménez. A bola enrolada, mas Mandite derrubou o mexicano, a bola ficou jogável. E por tudo isto, Matilde Fidalgo, José Bessa apitou para a marca dos 11 metros.
0: Sim, o Mandite não chega a tempo, acaba por atropelar e acertar no pé esquerdo o Jiménez. Parece-me que é um penalti bem marcado, o guarda-redes chega atrasado. E, portanto, penalti a brindar aquilo que foi uma jogada rápida pelo corredor direito do Futebol Clube do Porto, mas, novamente, onde ele tem conseguido criar algum perigo.
3: Vamos então, pé esquerdo de Santiago Jiménez. Concentrado, autorizado, partiu, pé canhoto, atirou! Golo, golo, golo!

0: a sorrir um mexicano de azul e branco é feliz. O Porto chega aos 4 em Rio Maior.
1: Muito bem, batido o penalti por parte de Jiménez, quase que defendia Mandić, só que a bola vai com muita força e não permite que o croata lá chegue a tempo. A bola ainda toca no corpo de Mandić, mas está aí o golo de Jiménez ao serviço do Futebol Clube do Porto.
0: Marca Santiago Jiménez da marca dos 11 metros e agora a realidade para Farioli é que é para ti, é para mim. 3 para André Silva, 3 para Jiménez. Estamos já para lá do minuto 90. O árbitro deu 4 de compensação e 1 já passou. Matilde Fidalgo, o Porto sentencia o encontro.
2: Parece-me que já o tinha feito com o 3-1. A partir daí o Casapia já há pouco conseguiu esboçar grande resposta. É verdade que houve aquele erro na construção de Varela, mas o Porto já é muito mais tranquilo depois de conseguir o 3-1. Agora com o 4-1, com 2 minutos para jogar, não me parece que seja possível grandes alterações no marcador, e a ver até me parece que seria mais facilmente o Futebol Clube do Porto à procura de um quinto tento num jogo em que o Casapia já se rendeu um bocadinho às evidências.
0: Posse de bola para a formação do Porto. PP a perder, acaba o Casapia por tentar sair rapidamente com Alfari. Alfari é desarmado no meio de dois adversários. Posse de bola para Jiménez, leva ele lá para Borja Sainz. Em meio campo ofensivo, o espanhol a rodar, faz ali o Vasco à procura de espaço. Enganou o próprio colega de equipa porque Fofaná escorregou a tentar dar uma linha de passe a Borja Sainz. Posse de bola para o Porto. No interior do grande círculo, vai trocando, mas David Carvalho, olhos no topo sul, a festa é azul e branca.
1: Sim, muitas bandeiras. Numa bancada particularmente cheia de adeptos do Futebol Clube do Porto, que estão de resto espalhados pelo estádio de Rio Maior, estádio municipal, que talvez tenha aqui meia plateia, talvez 3, 4 mil pessoas aqui presentes neste encontro em que o Futebol Clube do Porto vai goleando a formação do Casapia.
0: Estamos já no último dos 4 minutos entregues por José Bessa, canta suína do Futebol Clube do Porto a partir do Top Sul, a festa dos adeptos azuis e brancos. Farioli prepara-se para levar este Porto a conquistar 18 em 18. É um grande arranque dos dragões. A bola para Borja Sainz, já colocou para Fofaná, acelera para a grande área. Fofaná apanhado por Selvi Kloa, bate na frente depois o Casapia. A posse de bola para Kivior, que de cabeça mete no meio campo ofensivo, corta JP, a bola para Lavrela, e a Lavrela a jogar no interior do grande círculo, com calma, tranquilidade, não há pressa. O resultado está feito, os 3 pontos estão entregues e o árbitro já tem inclusivamente o apito a postos para deixar chegar o minuto 49, olha para o cronómetro uma última vez e está feito.
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4: Já agora, um grande abraço para os ouvintes da Rádio Regional de Arouca que acompanham sempre, semana a semana, as emissões de desporto também da Antena 1.
0: Por 4 bolas a 1, David Carvalho.
1: Satisfação dos adeptos do Futebol Clube do Porto, a festa é deles, a festa é também a dos jogadores portistas que obviamente respiram de alívio. Foi um jogo complicado, sobretudo na primeira parte em que o Futebol Clube do Porto acabou por sofrer primeiro, mas acaba goleando esta equipa do Casapia, que tem apenas um ponto, marcou hoje o primeiro golo em 6 jornadas nesta temporada 26-27, neste campeonato que está a ser muito difícil, um arranque muito complicado para a formação dos gansos. Agora toda a gente a cumprimentar-se no centro do terreno, os jogadores do Futebol Clube do Porto, os jogadores do Casapia também. Notei que Cali ajoelhou-se um pouco e rezou, ele que teve influência negativa, claro, no terceiro golo do Futebol Clube do Porto, que permitiu a Borja Sainz fazer um excelente golo, não deixou cair o mau passe de Cali e atirou a contar perante o desamparado Mandić, que também quase defendeu o penalti batido por Jiménez, golo do mexicano ao serviço do Futebol Clube do Porto, também a celebrar de forma particular, a ajoelhar-se no relvado e a olhar para os céus. Final de festa aqui no Estádio Municipal de Rio Maior, com toda a gente a cumprimentar-se no centro do terreno deste relvado do Estádio Municipal de Rio Maior, enquanto que nas bancadas os adeptos do Futebol Clube do Porto vão fazendo a festa. 6 vitórias em 6 partidas no arranque do campeonato, 18 pontos para o Futebol Clube do Porto.
0: Ora, com golos de Henrique Araújo para o Casa Pia, deu vantagem de penalti ao minuto 43, do Porto empatou ainda antes do descanso com André Silva a marcar aos 45 mais 3. Kvyat aos 60 operou a reviravolta, aos 66 Barra Sainz esticou vantagem, aos 90 mais 1 de penalti, Jiménez sentenciou definitivamente a partida. O Porto vence por 4-1, soma 18 pontos, é um espelho do arranque da época passada, com 6 jogos, 6 vitórias, 15 gols marcados e 2 sofridos, que é o único dado estatístico a destoar. Na última época, o Porto tinha apenas um gol sofrido ao fim de 6 partidas. Do outro lado, a atenção da navegação do Casa Pia. O arranque é igual ao que fez o AFS na última temporada, com um ponto somado apenas em 6 jogos. Com este dado, o Casa Pia marcou ainda menos do que a formação da Vila das Aves e sofreu mais. Matilde Fidalgo, ainda antes dos protagonistas, o Porto tremeu, mas sai de Rio Maior com uma vitória categórica.
2: Foi uma vitória justa, porque foi a melhor equipa nos 90 minutos. Parece-me que entrou bem. O Casa Pia deu uma resposta, se calhar, acima daquilo que era expectável, dado aquilo que tem sido a sua capacidade na maior parte dos jogos. Uma equipa que soube ser paciente a defender, construiu aqui e ali de forma rápida lances de aproximação perigosos diante do seu adversário, que conseguiu na bola parada converter um golo, e parece-me que o faz até numa altura em que está bem no jogo. A partir daí o Futebol Clube do Porto reage bem, é uma equipa que volta a colocar intensidade e deixa o adversário desconfortável. Entra na segunda parte novamente com mais intensidade e assim um bocadinho mais mandão no jogo. Não é o jogo no qual cria mais oportunidades, aliás é uma equipa que se sente confortável muitas vezes, este Futebol Clube do Porto, em não criar demasiado, porque depois tem momentos de bola parada também que são decisivos muitas vezes para esta equipa, e a verdade é que hoje tem 2 gols de canto, 1 gol de penalti e um gol de bola corrida. Valeu mesmo. E portanto parece-me que é justa esta vitória do Futebol Clube do Porto.
5: Vamos já ouvir a boleia da Sport TV, Henrique Araújo, autor do golo único do Casa Pia, o primeiro de resto neste campeonato.
6: Deve ter também um efeito especial para vocês.
7: Sim, acho que dividir o jogo em 2 partes, a primeira parte muito disputada, acho que o plano de jogo estava bem delineado, tentámos fechar muito o jogo interior do Futebol Clube do Porto para obrigá-los a jogar muitas bolas fora, também baixar um pouco o bloco para não os deixar atacar muito a linha, que é algo que eles fazem bem, e acho que conseguimos fechar a porta da baliza ao Futebol Clube do Porto. Chegámos ao golo, tivemos ocasiões até para fazer mais um, e depois acho que 2 gols de bola parada acabam por nos penalizar, uma antes do intervalo, que era importante segurarmos o resultado até o intervalo 1-0, e depois outro gol de bola parada na segunda parte. Mas tentámos, acho que a equipa está em crescendo, estamos a assimilar cada vez mais as ideias, também acho que estamos mais coisas no bloco, embora tínhamos sofrido 4 golos, 3 foram de bola parada, há ali coisas a corrigir, ainda assim dar mérito à equipa, conseguimos também chegar ao primeiro gol, podíamos ter marcado mais, acho que é dar continuidade, já temos um próximo jogo com o Estoril importante.
6: Tem peso ou não este início de campeonato um bocadinho atribulado, não é? Só com o empate, não tinham feito golos, isso pesou também e pesa na forma como vocês olham para os jogos, ou isso já lá vai e vocês olham para os jogos como se estivessem agora a começar o campeonato com as tais ideias que falava, Henrique?
7: Não, temos que cada jogo que passa temos que olhar para aquilo que fizemos e o que é que podemos corrigir para melhorar e aquilo que já fizemos bem. Mas é como lhe digo, acho que a equipa está em crescendo. É verdade que fizemos poucos pontos até agora, mas na próxima semana temos um jogo que queremos muito ganhar, é esse o foco no próximo jogo, e a partir daí também tirar as coisas positivas destes jogos e melhorar de jogo para jogo, dia para dia, trabalhar bem e chegar já na próxima semana e fazer um excelente jogo.
6: Henrique, tem alguma experiência, apesar do Casa Pia perder da forma como perde e com estes números, parece até um bocadinho estranho fazer-lhe esta pergunta, mas a verdade, este acaba por ser o melhor jogo do Casa Pia da época. Numa derrota pode tirar coisas positivas para o que aí vem?
7: Claro, eu não gosto de dizer isso quando acabamos por perder 4-1, ainda assim acho que estamos em crescendo, acho que estamos a melhorar, estamos mais coesos, estamos mais equipa, e isso é importante. E depois acho que chegando, começando a marcar mais golos, começando a ter mais alguma confiança, a bola não entrar num canto e segurarmos mais a bola, acho que as coisas também naturalmente vão melhorar. Acreditamos nisso, é esse o nosso foco, é esse o nosso caminho.
6: Muito obrigado.
5: Henrique Araújo, avançado madeirense da equipa do Casa Pia, pelo menos aqui a deixar a perspectiva de um crescendo da equipa dos Gansos no campeonato. A verdade é que o Casa Pia é o último, 18º, com apenas um ponto, um golo marcado, 15 sofridos, tem o pior ataque, tem a pior defesa até agora desta competição. Na zona mais complicada da tabela está o Estoril logo acima, o próximo adversário do Casa Pia é 17º com 2 pontos, ainda que tenha um jogo a menos, tal como o Rio Ave, que é 16º, 3 pontos também, menos uma partida. Olhando para cima e nos 5 primeiros lugares, Porto com o pleno, 6 jogos, 18 pontos, Benfica em segundo com 13, menos um jogo, Sporting 13 pontos, menos um jogo, Santa Clara 11 pontos, menos um jogo, tal como o Arouca, que tem 10 e tem também menos uma partida realizada. Daqui a pouco, seguramente, vamos ter Jakub Kivior. Ele foi eleito pelo operador televisivo Sport TV como o homem do jogo. Será seguramente ele também a prestar algumas declarações antes mesmo dos treinadores. Por isso, João Santos Correia, enquanto isso não acontece, até porque a equipa do Porto demora sempre muito, faz sempre aquela volta olímpica, não é?
0: Até porque aqui o assessor para o futebol profissional do Porto, Pedro Filipe Maia, está às voltas no campo a tentar arrastar o Kivior, que não sai daquele grupo que é liderado por Farioli e que vai fazendo uma volta olímpica. Mas há pouco, David Carvalho, grande ambiente de comunhão entre jogadores e adeptos no Municipal de Rio Maior.
4: Isso mesmo.

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0: lá então ouvir Reginaldo Rossi ao vivo.
1: 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Mas o garçom todo mundo gosta, né? Todo mundo ri. Mas é um fato verídico. Os homens acham que podem fazer tudo e que mulher não pode fazer nada. Aí o homem acha que pode chifrar e não acontece nada. 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Eu sou contra a violência. 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O Ronaldinho. 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Ele disse, olha, Ross, eu tô fazendo alguns gols. Eu disse, quantos? Ele disse, já fiz mais de 15. Pensam que eu bati a mulher? Não. Eu saí para o bar, comecei a beber, a chorar. 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Vamos lá, garçom!

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São 20 horas e 26 minutos. Ora, vamos ouvir sucessos populares. Brasil.

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1: Boa música, ouve-se aqui. Para continuar, vamos ouvir Roberto Carlos.

8:38. 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

0: 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Ora,
1: espero que goste da minha seleção musical. Aqui Brasília, todos os dias entre as 19 e as 21. Boa viagem. Ora, faltam 9 minutos para as 21. A boa música ouve-se aqui. Alain Aladim, música romântica.

0: Ora, está na hora de colocarmos ponto final em mais um programa Aqui Brasil. Estarei de volta amanhã a partir das 19. Continuo na sintonia da Rádio Regional Arouca.
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1: Sucessos musicais com a apresentação de Adelino Pinho entre as 21 e a meia-noite. 21:42. Para si que está na sintonia da Rádio Regional Arouca, continuamos a ouvir as boas músicas. Não dá para desligar. Carlos Guilherme e Anabela, canção de Madrugare.

Continuamos com sucessos musicais, programa de Adelino Pinho. Boa noite, na companhia da Rádio Regional de Arouca, 21:50.

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continuamos com sucessos musicais, programa de Adelino Pinho. Boa noite, na companhia da Rádio Regional de Arouca. 22 horas e 21 minutos.

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0: Continuamos com sucessos musicais. Programa de Adelino Pinho. Boa noite, na companhia da Rádio Regional de Arouca. 22 horas e 37 minutos.

Sucessos musicais com a apresentação de Adelino Pinho entre as 21 e a meia-noite. 22 horas e 51. E agora vamos ouvir João Quintino.

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3: Está no ar mais um Top 12 Portugal. Seja, pois, bem-vindo nesta sua rádio de eleição a mais um programa onde vamos conhecer os artistas mais votados esta semana. Pode também participar na eleição do seu artista favorito através do e-mail top12portugal@sapo.pt.
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3: Vamos à contagem decrescente desta semana.
4: Número 12.
5: Número 12, Clemente, 4 semanas de amor.

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2: Número 9.
3: Número 9, Nuno Ribeiro, Imagina.

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2: Número 4.
3: Número 4, Dama, Terra da Maria.

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2: Número 1.
3: Número 1, Bárbara Bandeira, marcha.

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E os meus olhos não mentem porque te dizem exatamente quem és. Minha voz irrita. Como a dela irritava em dias de jogo. 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E tu aqui. Sozinho. Como a deixaste tantas vezes. 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Agora tens duas opções. Pegas nesta moeda e vais buscar mais um? Ou atiras ao mar e esperas que ela volte?

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1: Novidade número 3. Vizinhos com À Toa e Atitude 67 na próxima vida.

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1: Está no fim mais um Top 12 Portugal. Estamos de regresso de hoje a 8 dias, neste mesmo horário, na sua rádio de eleição. Até lá, fique bem, boa semana.
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